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3: Bom dia, meu nome é Roberto, moro aqui na Parada 15 de Novembro, curto muito, Adore Mais, e eu gostaria de ouvir Milagres com André Valadão. Muito obrigado, Deus abençoe a todos.

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2: 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Me chamo Letícia, sou de São Paulo e gostaria de pedir o louvor à boa parte da Nívia Soares. Deus abençoe. Beijo.

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1: Sejam todos muito bem-vindos em mais uma série do nosso programa Negócios com Propósito, aqui na rádio, minha gente. Estamos falando para mais de 25 milhões de habitantes no estado de São Paulo. Que honra ter você comigo hoje aqui em mais um programa, em mais uma série, onde você vai aprender, vai desenvolver, vai ampliar essa sua cachola, vai ampliar a cabeça, vai ampliar o seu conhecimento, vai ampliar as bênçãos de Deus na sua vida. Eli, que programa é esse? Aliás, quem é você? Eu tô chegando aqui agora. Gente, eu sou CEO aqui da Dore Mais FM, essa rádio que fala para tanta gente no estado de São Paulo. E para mim é uma honra servi-los nesse programa, servi-los aqui trazendo um pouco mais de conhecimento para você, trazendo direcionamentos do céu, fazendo com que você amplie a sua inteligência. Esse programa, ele existe para você mudar a sua mentalidade. É, porque tudo começa na transformação da nossa mente. Tudo começa quando transformamos as nossas vidas. Tudo vem quando nós decidimos mudar. Mas parece que é tão simples, não é? Olha, mas eu digo para você que apenas está faltando direcionamento. Porque muitas vezes a gente não faz porque não sabemos. A gente não sabe, ninguém falou. A gente não foi para a escola para aprender como que é ser próspero e abundante. Não, eu faltei nessa matéria na escola, gente. Aí depois de adulta eu tive que criar essa matéria e ir atrás de informação. Então que bom que você está hoje aqui comigo, porque esse programa Negócios com Propósito é para ativar você, é para fazer com que você encontre a sua melhor versão, para fazer com que você e seus negócios prosperem financeiramente, espiritualmente, naturalmente. Então, que honra ter você comigo hoje aqui. E tem alguns negócios, né, gente? Você sabe que eu amo empreendedorismo. São 28 anos como executiva de negócios que eu empreendo. Você que está comigo aqui todos os dias nesse programa sabe um pouquinho ali, né, da minha história, de onde eu venho, como que eu começo empreendendo para chegar até aqui. Não é mesmo? Nesses 28 anos foram perdas e ganhos, altos e baixos, cai e levanta. Não é mesmo? E aí, para chegar. E hoje, o meu intuito é fazer você prosperar, gente. E o que é prosperidade? Prosperidade é crescimento. Em qual área você quer crescer? Eu falo muito de empreendedorismo, porque eu desconheço uma pessoa de sucesso que não empreendeu na vida, que não entendeu que a vida dela é um empreendimento, que as áreas da vida dela é um empreendimento, que ela começa do zero e tem que transformar num todo. Isso é o empreendedorismo. Então, olha só, chama todo mundo, você que está aqui no meu Instagram, Elisângela Gomes Aeli, você que não me segue ainda, isso dá azar, viu, gente? Me segue no Instagram, Elisângela Gomes Aeli. Você vai saber de tudo que a gente está preparando para você, com tanto carinho, para você e os seus negócios ampliarem. E hoje eu venho trazendo um assunto que vai fazer o seu dia, os seus dias ruins, serem transformados. Parece que tem dias que parece noite, não tem? Tem dias que a gente acorda que nem deveria ter acordado. Teria sido até melhor, não é? Será que isso só aconteceu comigo ou com você também? Hein? Já teve aqueles dias onde nada parece que vai dar certo? Tá dando tudo errado, tá indo tudo de mal a pior. Desde a primeira coisa que você começa fazendo de manhã, tudo parece ir na direção errada, tudo. tudo. O café derrama, o leite cai, fura o pneu do seu carro, a roupa que você ia colocar, você nota que ela tá rasgada. É, tudo. Você tá no trânsito, alguém te xinga. Aquele cliente que era para fechar o um negócio te manda assim: não vou fechar mais. Sabe? Quando só vem coisa ruim. O que fazer quando esse dia acontece? E detalhe: quando ele acontece, e o que você vai fazer para se manter produtivo? Porque para um negócio ele ser incrível, abundante, em crescente, ele precisa ter produtividade todos os dias, né? Para você escalar um negócio, ele tem que ser produtivo. E muitas vezes a gente confunde, né? O que é se manter ocupado e o que você se manter produtivo. Nem sempre você estando ocupado, fazendo, fazendo, fazendo, fazendo, fazendo, vai te trazer o resultado positivo. Nem sempre. Agora imagina, dia mal, você tem que ser produtivo ainda. Então vamos lá, gente. Olha, eu quero falar para você que tem aí o seu negócio. Muitas vezes ele não está prosperando porque você ainda não aplicou a técnica dos 4Es que a gente ensina lá em Negócios com Propósito. A trava, o bloqueio, está em uma dessas 4 áreas: estratégico, emocional, espiritual e específico. Lá na mentoria em grupo que nós temos, Negócios com Propósito, a gente trabalha essa ferramenta, identifica onde é que está a trava do seu negócio, da sua produtividade, do seu faturamento, do seu resultado financeiro. Então, quando você arruma a parte comportamental, muitas vezes é aí. É daí que não está vindo o dinheiro no seu bolso. E aí a gente precisa trabalhar, não é mesmo? 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Vamos lá? 8 formas de ser produtivo quando tudo está indo errado. Quando está dando tudo errado. Olha só, minha gente. Toda vez que. Já vai anotando. Você que gosta de anotar e não confiar na sua memória. Parece que a gente sempre quer confiar na memória, mas você pode esquecer. Existem momentos que mudar a atitude é um bom começo, não é mesmo? Tudo é atitude, tudo. Todas as coisas. Elas vêm, elas acontecem através de uma atitude. Atitude. Quando você coloca as coisas de volta no trilho, quando nada está acontecendo e você vai lá com uma atitude, pega aquilo daquele lugar e coloca ele no lugar certo. Uma atitude. Ou você pode cair, se render naquele dia. Você pode decidir voltar para a cama. Você pode decidir escolher desistir de produzir aquele dia. A escolha é sempre sua. A escolha é sempre nossa. Por isso que o resultado também. Tem uma frase que diz assim: cada um tem a vida que merece. Dói, não é? Quando eu digo isso. Mas pensa comigo. Se os nossos resultados vêm a partir de uma atitude, se a pessoa que não está tendo resultado, no mínimo, foi porque ela não teve atitude. É ou não é? Porque olha só o que diz aqui em Provérbios 1:5. O homem sensato ouvirá e crescerá em conhecimento. E o sábio adquirirá habilidades adicionais. O homem sensato ouvirá e crescerá em conhecimento. E o sábio adquirirá habilidades adicionais. Existem outra coisa que eu trabalho lá em Negócios com Propósito, na Mentoring Group, que diz sobre as habilidades naturais e as habilidades desenvolvidas. Tem aquelas habilidades que nasceram com você, né? E tem aquelas habilidades que você tem que desenvolver. Não sou muito bom de uma coisa, mas eu preciso. Então, por exemplo, o empresário, o empreendedor, ele vai ter que desenvolver a liderança, a comunicação, marketing, planejamento estratégico. Ele é bom em tudo isso? De uma vez assim? Olha, várias pessoas têm várias habilidades, mas nem tudo vai precisar desenvolver. E não sou eu que estou dizendo. Olha aqui o que diz em Provérbios 1:5. E se você não tem conhecimento, vai atrás, busca Deus e não para enquanto você não conseguir. Enquanto você não tiver aquele ensinamento, aquele conhecimento, né? Então, parece que mudar a atitude, você tomar uma atitude é um caminho poderoso para aquilo que você tanto quer, tanto sonha, tanto deseja, tanto almeja. E olha só, quando eu falo de 8 formas de você ser produtivo, você vai tirar da cartola? Não. É simplesmente o que você vai fazer no seu dia a dia. No seu dia a dia. E uma delas é assumir uma atitude. Só que tipo de atitude? A positiva. Então, você que vai anotar, já pode começar. 1. Atitude positiva. Uma atitude positiva, gente, ela pode fazer uma diferença tão grande. Por quê? Ela pega uma situação ruim que está acontecendo e muda completamente. Muitas vezes, pode ser até com um sorriso. É. Alguém deu uma má resposta para você. Ou no seu trabalho, no seu ambiente corporativo, na sua família, com alguém que você ama. Você tomando uma atitude positiva, consciente e intencional de abrir um sorriso, você pode mudar essa situação. Pode. E fazer o seu dia produtivo. 2. Mude a tática. Se as coisas não estão funcionando como você gostaria, não é hora de você mudar isso? Não é hora de você mudar o jogo? Não é hora de você mudar, trocar. Por exemplo, você está sério demais. E eu quero falar da parte comportamental sobre isso. Porque tudo é questão do comportamento. Como eu estou dizendo desde o começo do programa. Se você está muito sério, que tal você rir um pouquinho? Lembrar de algo engraçado? Se tiver muito apertado, está com muita pressão, aquele dia muito cheio de problemas, muito cheio de pressão. Que tal você trazer um toque suave na sua fala? Intencional. Que tal você trazer uma leveza nesse ambiente? Atitude é sempre sua. 3. Ria. Algumas vezes você vai precisar rir da vida, gente. Sabe aquele momento quando alguém cai? A primeira pergunta que você faz, qual que é? Machucou? Caiu. Machucou? Se não machucou, gente, não cai na minha frente que eu vou dar risada. Eu vou fazer a pergunta: machucou? Se não machucou, eu vou rir. Se machucou, eu vou te ajudar, mas possivelmente eu te ajude rindo. Mas Eli, você não é séria? Sou séria. Uma coisa não tem nada a ver com a outra. Seriedade, comprometimento, não tem a ver com alegria e leveza. São coisas completamente diferentes. O que eu estou dizendo para você é para que você deixe o seu dia leve e produtivo, principalmente quando estiver indo tudo errado. Quando estiver dando tudo errado, tá dando tudo mal, você vai lembrar dele. Eu sei que vai. E você vai ser intencional. Quatro. Não desista. Ah, Eli, esse ditado aí já virou clichê, né? Já virou, ah, não desista. De novo, você falei isso? Gente, tem uma verdade para te contar. Não é só o sucesso, a conquista, a realização. Não é sobre como você chegou. É quantas vezes você caiu e levantou. Porque uma coisa é certa, vai cair. A vida não é essas mil maravilhas. E se alguém está te falando isso, olha, eu faria perguntas. Então, não desistir tem a ver com quantas vezes você está levantando da queda. Não permita não que os acontecimentos da vida parem você. Para isso, você precisa trazer para sua consciência o seu dia a dia. Porque a gente não toma decisões do nada. Veio empilhando. No mínimo, essas decisões que você vai tomar por aquilo que você acredita, é o que está embasado nas suas crenças e nos seus valores. São elas que são responsáveis pelas decisões que você vai tomar. De repente, hoje só é um dia difícil e você está desistindo. Não, você está cansado. Vai descansar. Ou não, você não tinha ouvido o programa. Vai sorrir. Mas, Eli, eu não vou parecer alguém sem noção? Você está preocupado com quem? Ou você está preocupado em mudar a sua energia, mudar o seu ambiente, assumir o controle do seu negócio, assumir o controle daquele estado de espírito? Lembra que é de dentro para fora? Eli, esse programa fala de negócios, fala. Esse programa fala de faturamento, de prosperidade e abundância, fala. Esse programa direciona a gente a como empreender e ter um negócio de sucesso, chegar no objetivo. Sim. Mas eu preciso dizer para você que você só vai construir um negócio grande, começando pequeno e cuidando do seu dia a dia, cuidando dos detalhes desse dia. Lembra que tudo é construção? Lembra que tudo é processo? Então, se eu não disser para você como você vai lidar no seu dia a dia, principalmente aquele dia terrível, na simplicidade, você não vai chegar lá em cima. Não vai. Não vai. Tem aquelas pessoas que de um problema ela causa dois, três. Você já viu gente assim? De um problema ela cria mais três. Tá ruim, ela piora. E aí, não é só um dia, no outro também. Aí o outro problema ela piora mais e vai embolando problemas, vai embolando dificuldade, vai embolando, porque ela não teve um momento de consciência, de trazer o controle para a mão dela de volta. Do dia, da vida, da situação. E na palavra fala dos frutos, um dos frutos do espírito, um deles é o domínio próprio. Se você não domina nem o seu dia, como é que você vai dominar uma empresa? Como é que você vai dominar uma nação? Como é que você vai ser influente? Como é que você vai ter um time para você liderar? Impossível. Se você não dominar a sua própria vida. Se você não dominar o seu dia a dia, o momento ruim. E ó, se você hoje tá nesse dia que tudo tá dando errado, se alegre, porque você pode mudar isso. Tá na sua mão. Tá na sua mão de você fazer isso. O problema é quando foge do nosso controle. Aí, Eli, mas e Deus? Não, tudo não acontece por Deus? Tudo. Exatamente tudo. Aliás, não cai uma folha sequer se Deus não permite. Agora, eu gosto muito quando olhamos para o que é possível, nós que decidimos. O que é impossível, que tal deixar para Deus? É impossível. Você já fez de tudo. Você já usou todas as estratégias que ele ensinou aqui do programa, no programa. Você já fez todos os nossos treinamentos. Você já veio no nosso evento. Você já está comigo seguindo lá no Instagram, Elisângela Gomes Aeli. Já assistiu tudo. E ainda assim, não vai. É, aí é Deus. O impossível é com ele. Agora, tudo aquilo que o dinheiro pode comprar é muito barato. Muito barato. Então, qual é o seu problema hoje, o seu desafio de hoje? Dinheiro compra? O dinheiro paga? Dinheiro resolve? Ah, então sai dando glória a Deus, sai glorificando, sai cantando, sai dançando, sai se alegrando. Cuida de você, faz isso. E depois você me conta. Olha, gente, estamos aqui no ao vivo no meu Instagram, Elisângela Gomes Aeli, e também no YouTube, Elisângela Gomes Aeli. Você pode me seguir e saber de tudo que acontece, tudo que a gente está aprontando para você. Olha só, 5. Hoje, você que está chegando agora, tudo bem, Tati, Alê, a Lu Souza, sejam todos muito bem-vindos, você do TikTok, olha lá o Roberto no TikTok, Lourdes, ih, quanta gente linda aqui, a Ellen também está aqui, gente, um beijo no coração de vocês, pega esse aviãozinho aí, ó, e compartilha, chama todo mundo, que ainda tem muito de Deus para você, hoje aqui, nesse programa, e a gente está trabalhando as 8 formas de ser produtivo quando tudo está indo mal, quando tudo está dando errado, quando tudo está indo daquele jeito. Aí você vira e fala, hoje o cão está solto. Hoje o mal está solto. Hoje está treva. Então, olha lá. 5. Faça alguma outra coisa. Tá dando errado? Faz diferente. Tá dando errado? Faz outra coisa. Se você não for capaz de conduzir alguma coisa, essa coisa que você tá fazendo e tá dando errado, se você não tá sendo capaz de fazer ela funcionar, faz outra. Tenta outro jeito. Tenta de outra forma. Muda a tarefa. Mudar a tarefa pode fazer você voltar ao caminho e clarificar sua mente. Sabe quando você está bitolado num negócio? Não vai vir a criatividade. Primeiro, você vai sair daí, desse lugar. Você vai sair, vai ampliar, você vai respirar. Sai do ambiente. Para de pensar nisso, seja intencional. Então, vai vir a clarificação. Quantas vezes, gente, eu tava ali, ó, nossa, com a cabeça quente. Só do fato de eu levantar da minha sala e pegar uma água ou ir fazer uma brincadeira com um colaborador meu, na volta, pam, a resposta veio. A atitude diferente veio. Veio. E você achando que você precisa ser formado em Harvard para resolver os seus problemas. Se você puder e quiser e ter ambição para isso, vai e faça. Você vai se tornar cada vez melhor. Mas tudo que você precisa, Deus já colocou dentro de você. Deus já colocou dentro de você. Essa é a boa notícia do dia. Tudo que você precisa já está aí, porque você é imagem e semelhança de Deus. Você representa a multiforma de Deus. Gente, antes da gente continuar, Eu quero dizer para você que tudo é questão de ponto de vista. O que para você pode ser um desafio, um problema, para outro é solução e oportunidade. Por exemplo, na pandemia. Você se deu mal na pandemia? Suas coisas, seu negócio quebrou, desceu. Eu conheço muita gente que ficou milionário, que assim, os negócios potencializaram de uma forma na pandemia, que foi loucura. Tem um amigo que ele tem uma pizzaria, ele não entregava delivery. Que ele fez? Mudou a atitude. Ele passou a entregar só com delivery. Você não acredita? Ele estava pensando até em fechar a parte presencial ali de trazer as pessoas na pizzaria, ficar só no delivery. Por quê? O custo dele diminuiu. Ele descobriu que faria muito mais. O lucro aumentou. Olha isso. Então, tudo é questão de ponto de vista, de ampliar a sua visão. Ampliar. E por falar nisso, gente, eu tô com meu coração aqui explodindo de tanta alegria, porque tá chegando o dia do nosso evento presencial aqui na Paulista. Tá chegando o nosso evento mais transformação, minha gente. Então, se você é empreendedor, líder, aí no mínimo da sua vida, esse dia a gente vai trabalhar e ativar aí o poder que tem em você e gerar resultados. Porque tudo na vida é resultados. E se você não está dando resultados, eita, eu vou amar ser quem vai te direcionar. E nesse evento, gente, vão ser ali, ó, 4 horas que vamos estar juntos trabalhando e desenvolvendo isso. Com ferramentas, estratégias. Aliás, foram 28 anos, né, gente? Então, é muito tempo. E vai ser aqui na Avenida Paulista esse evento. E a gente já está indo para o segundo lote, está chegando o dia. 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Olha lá, Mira Estética. Vou estar nesse evento e eu vou te dar um abraço. Já me inscrevi. Que linda! Parabéns pela sua atitude. Parabéns pelo seu posicionamento. E saiba que todas as respostas que você precisa, você vai ter. Ah, vai. Esse é o meu compromisso com você. 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Horário, como é que vai ser, tudo, tá bom? Então, seis. Hoje eu tô falando das 8 formas de ser produtivo quando tudo está indo errado, quando tudo tá dando errado. Seis. Consiga ajuda. Não permita que o orgulho evite você de buscar ajuda. Você sabe que o verdadeiro arrogante é aquele que acha que sabe tudo? Ou que não precisa de ninguém? Pois é. Nesse dia mau, onde está tudo dando errado, pede ajuda. Existe aquele momento que você vai pedir reforço. Isso acontece desde quem é pobre financeiramente até o bilionário, porque a vida é feita de 12 áreas. Em uma dessas áreas, você vai precisar de ajuda, porque senão não teria o segundo mandamento: ama o próximo como a ti mesmo. Nós precisamos uns dos outros. Para eu saber tudo que eu sei hoje, gente, para chegar até aqui como CEO da Dore Mais, 28 anos empreendendo. Já fui para mais de 20 países. Todos os treinamentos, especializações que eu fiz, formações, eu precisei de alguém para me ensinar. E aí sim vem a vida, e aí sim vem a sua experiência. Vem aí aquilo que você não lê em livro. Você aprende na prática, você aprende no dia a dia. fazendo, testando. Quantas vezes meu time chega assim e fala: Eli, vamos fazer assim, assim, assim. Será que vai dar certo? Não sei, vamos testar. Aí a gente vai saber. Então, esse é o conhecimento empírico, que é aquele que você aprende ao longo da vida. E isso eu tenho bastante. E eu quero muito revelar para você como que eu saí de enroscos financeiros. Como que eu consegui realizar o sonho de ter uma emissora. Foram vários sonhos realizados, vários. 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Vai passar tudinho para você. Tá bom, Cláudia? Um beijo no seu coração. Que bom que você tá aqui. Gente, você que tá aqui no rádio, eu tô ao vivo no Instagram, Elisângela Gomes, a Eli. Elisângela Gomes, a Eli. Olha só, gente. Sete. Quando estiver dando tudo errado, não fique zangado, não. Fique motivado. Reclamar não faz as coisas acontecerem. Aliás, faz elas continuarem acontecendo ruim. Você sabe o que a palavra reclamar significa? É você trazer o que está ruim de novo. Reclamar. Está clamando um negócio horrível. Trazendo de novo. Então, se você reclama, você está trazendo o que está mal novamente. Você sabe que a raiva é um sentimento verídico. Sim. E eu amo falar, né, das emoções, dos sentimentos, porque é aí onde tudo começa e onde tudo termina. Esse é o responsável de você chegar ou não. Lá no tão famoso sucesso. É. E a raiva, ela é verídica. Você vai sentir raiva. Eu vou sentir raiva. Quantas vezes no dia? Não sei. Depende do dia. Depende do momento. Aí tem gente que fala: nós somos cristãos, não devemos sentir raiva. Dever não mesmo. Mas vai sentir. E o que é que você vai fazer com ela? Depende do que você vai fazer com essa raiva. E na palavra diz: irai-vos, mas não pequeis. É. O que que você faz com essa raiva? Você está zangado. Gente, eu vou contar uma coisa para vocês. Que eu faço quando eu tô bem brava assim, zangada? Na hora. Na hora. Eu olho para raiva e converso com esse sentimento. Raiva, você não me domina. É eu que domino você. E aí, intencionalmente, eu mudo o estado de espírito. Claro que tudo é treinável. Você tem que treinar. Você tem que treinar. Quando algo é muito sério, muito sério, aí você tem que se fazer perguntas. Por que que eu tô com raiva disso? É verídico? Deixa eu olhar. Quando é algo que você tem que se preocupar mesmo. Mas muitas vezes é raivinha por bobeira. Você só tá com um sentimento de inveja. Outra coisa, que outro sentimento que é verídico. Sim. Você querendo ou não, você vai olhar para algo que alguém conquistou ou que alguém é e vai sentir uma inveja. Isso veio com o pecado. Agora, o que você vai fazer com isso que é o que vai comandar. Quer mais uma? Anota aí. Quando você olhar para algo de alguém, instala isso, esse pensamento em você. Senhor, eu não aceito nada menos do que isso. Ou eu quero isso ou algo melhor. Pronto. Resolveu. Percebe que você, ao longo da vida, vai ter que aprender a lidar com você mesmo. Todas as pessoas que têm negócios incríveis e relevantes, que têm uma empresa com muitos funcionários, ele lidera a si mesmo e lidera os seus colaboradores. Por onde começar? Pelas suas emoções. Por onde começar? Pelo seu dia a dia. Por onde começar? Sabendo o seu propósito de vida. Sabendo que você é imagem e semelhança de Deus. Sabendo que você vai amar o seu próximo como a você mesmo. Tem como você amar o outro se você não se amar? Todo dia você está com raiva, todo dia você está com raiva. Cadê o amor? Não, resolve isso aí logo. Porque Deus tem pressa em te abençoar. Deus tem pressa em te trazer um dia incrível. Deus tem pressa em fazer com que as promessas dele se cumpram na sua vida. Toma controle desse negócio. Desse negócio chamado vida. Direciona a sua energia. Isso você pode comandar. Ah, pode. Mas Eli, fulano me ofendeu. Dane-se. Na verdade, você que se sentiu ofendido. Gente, se eu falar pra vocês quanta coisa ruim que eu recebo todo dia, eu dou risada. Eu falo, aham, isso aqui é seu. Não é meu. O dia mal fica pra você. Eu não quero. Não permita. Não permita que isso te afete. Mas Eli, é dentro da minha casa. Eu não tenho apoio. Seja você o seu apoio. Porque a outra pessoa, ela vai ver que você é incansável e não vai adiantar. Porque a energia é mais forte que prevalece. É a maior motivação que prevalece. E de novo, você está sendo frágil. Como é que você quer ser um cristão? Como foram os heróis da fé? Se você não domina o seu ambiente, você, a última palavra é a sua. Clara, a última palavra é de Deus. Agora, sobre as suas emoções, é sua. Porque ele já te amou incondicionalmente. Quando você pensa no amor incondicional de Deus, chega constrange. Chega constrange. Então, a decisão, ela vai estar sempre na sua mão. A escolha de mudar o seu dia ruim para um dia bom sempre será seu. Não terceirize, porque o nome disso é vitimismo. Ah, é porque fulano me tirou do sério. Você permitiu. Não terceiriza. Assuma que é você que controla esse dia. É você que comanda nessa situação. E claro, todos os dias, quando você estiver lá no seu momento secreto com Deus, em oração, se fortalecendo espiritualmente, porque existe um lugar do seu coração, do meu coração, do nosso coração, que só é preenchida pela presença dele. Vai ter dia que essas estratégias que ele está te passando aqui, essas 8 formas de ser produtivo num dia onde está dando tudo errado, pode ser que seja pouco, mas existe aquele que é o suficiente, que é Deus, que é o Espírito Santo. E aí nesse dia, fechou. Então, não abra mão do seu momento com Deus. Porque nada do que eu te ensinar aqui vai valer. Se primeiro, você não amá-lo sobre todas as coisas. Eli, a gente está falando de negócio. Sim. Estamos falando de negócio. E a espiritualidade é o tripé do seu negócio. Será que você não está avançando porque você não está cumprindo princípios? Princípios de Deus? Aham. Será que você tem quebrado alguns princípios? É por isso que a sua empresa não vai? Então, eu quero muito estar com você nessa jornada. E quero muito que você esteja em um dos nossos treinamentos, dos nossos eventos. E tá chegando um, que é o Mais Transformação, onde a gente vai ativar o seu poder para você multiplicar os resultados. Não se iluda. As pessoas são respeitadas pelos resultados que elas geram. Deus vê o coração, as pessoas veem o resultado. Você está me ouvindo aqui, você está me assistindo aqui. No mínimo, porque você viu algum resultado meu. Nem precisou você saber que eu sou dona de uma empresa. Uma das maiores emissoras do estado de São Paulo, que fala para milhões de pessoas aqui, que é a rádio. Talvez nem chegou nisso, mas algum resultado você viu. Você me viu sendo autoridade em mesas de reuniões com pessoas importantes. E para chegar lá, você tem que ser alguém importante. Ou você me viu em alguma parte do mundo. Ou você me viu ensinando, palestrando. E o que, que é isso? Resultado. Porque não tem como você ensinar aquilo que você não aprendeu, aquilo que você não gerou resultado. Terceirize a sua vida, não. Que hoje seja o último dia. Que hoje seja o fim disso. Olha só. A oitava forma de você ser produtivo quando tudo está indo errado. Foque em uma coisa apenas. Geralmente, quando as coisas ficam estranhas, é porque a gente está fazendo muita coisa ao mesmo tempo. Ou melhor, tentando, né, gente? E aí a gente divide a nossa atenção. E aí você não dá o seu melhor, nem uma coisa nem outra. Aliás, nós mulheres, mulherada do meu coração, nós somos especialistas nisso, né? A gente quer pegar tudo pra nós. E se a gente não pega, vem alguém e deposita mais um pouquinho. Pera lá! Calma! É isso que você tem que dizer. Quando estiver fazendo uma coisa, foque a sua atenção apenas nisso. Porque se você querer fazer tudo ao mesmo tempo, você vai ter um dia ruim. Você vai ter um dia mau. Ah, vai! Mas Eli, são muitas coisas que eu tenho que fazer. Eu sei, gente. Eu sei. Quer que eu falo para você o tanto de coisa que a gente faz aqui? Que tal você começar dividindo o seu dia? Por exemplo, hoje foi um dia que eu não consegui treinar. Não consegui. Hoje de manhã teve reunião. Eu tive tanta coisa. Tinha que responder muitos e-mails importantes que tinham que ser hoje. Eu tinha que separar conteúdo. Eu tive que planejar.

o deixa para tarde, coloca na sua mente, durante 3 a 4 horas eu vou ser produtivo, vai ser pro meu negócio. Porque às vezes vai chegar uma mensagem assim: olha, do salão que você marcou a unha para fazer. E aí você tá ali na produtividade do seu trabalho, do seu negócio, você para para responder a questão da unha. Não! Aquele momento não é assunto pessoal que você vai tratar. Aquele momento é assunto profissional. Às vezes eu tô ali tão concentrada, chega alguém ali, a gente pode não resolver isso. Não, agora não, pode ser daqui a pouquinho. Ou pode ser amanhã. Você vai tentar fazer tudo, você só vai ter um dia mau e não vai conseguir. Aliás, você vai piorar. Foque em uma única coisa, de preferência, a mais importante. É, a mais importante. Porque a nossa mente sempre quer fazer o que está mais fácil, para não gastar energia. Só que nem sempre isso é o mais importante do seu dia. Então, outra coisa incrível que você vai fazer é acelerar. Tá ruim? Acelera. Tá ruim, toma mais decisões. Não para. Ah, não, eu vou esperar. Olha, claro que você precisa estar bem direcionado. Você tem que ter um mentor. Você tem que ter direcionamento. Você tem que ter clareza. Mas não para de produzir. Quando falamos do mundo dos negócios, todos os dias você precisa ter um negócio em andamento. Por quê? É semente que você está plantando. A semente, você não colhe ela de um dia para o outro. Ela tem que germinar. Então, o que você está colhendo hoje, você plantou ontem. No seu negócio, na sua família, na sua vida, na sua saúde. Eli, eu tô com uma dor nas costas, acho que eu tô acima do peso. Você só comeu hoje mal? Não. Tem alguns dias, algumas semanas, alguns meses ou alguns anos. Então, percebe que todo dia você tem que plantar coisas novas. Conhecimentos novos. Todos os dias. Todos os dias. De preferência, naquilo que é importante. Tudo aquilo que for trazer para você estrutura, fortalecimento na sua alma, no seu espírito e nas suas finanças. Então, a minha proposta para você sempre será: cuide da sua inteligência emocional. Cuide da sua inteligência espiritual. E desenvolva a sua inteligência financeira. Porque os seus resultados, eles virão daí. Então, o mal, ele só quer uma coisa: te distrair. O mal, ele só quer que você pegue esse dia ruim, essa situação ruim, e crie outras situações ruins. Porque aí já está dominado. Mas você não. Você não. Você que está aqui comigo, você decidiu prosperar. Você que está aqui no meu Instagram, Elisângela Gomes Aeli, escreve aí. Eu decidi prosperar. Eu decidi prosperar. Escreve. Você que está aqui no YouTube, no TikTok, escreve isso. Eu decidi prosperar. Prosperidade é uma decisão. Não é por osmose. Não. Porque vai demandar do seu desenvolvimento. E desenvolvimento é dia após dia. Então, por falar de dia após dia, tá quase chegando o dia do nosso evento do Mais Transformação. Gente, onde você vai ativar o seu poder pra, olha, potencializar os seus resultados. É com você? É você que quer essa transformação? É você que precisa ativar esse seu poder? 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Chama aí, o nosso time tá aqui com a expectativa alta para receber você, para te amar, para te abraçar, para dizer para você que você não está sozinho. Não, você não está sozinho. 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Lembra, a decisão de um dia mau, de um dia ruim ou de um dia bom sempre estará nas suas mãos. Não é o que acontece com você, é o que você vai fazer com isso. Então, na adversidade, se motiva, acelere e avance.

0: Porque a vontade dele é sempre boa, perfeita e agradável. Então, faça você as melhores escolhas. Faça você as melhores decisões. Pode começar, gente, para vir no evento no Mais Transformação presencial aqui comigo. Já tem o primeiro lote, já acabou. O pessoal me falou, tá no segundo, quase acabando o segundo lote. E eu quero ver você aqui comigo. Elisângela Gomes, a Eli, esse é meu Instagram. Você tem mais informação lá? Ou chama aí no 011-99537-5356. Esse é o programa Negócios com Propósito. Aqui na Dore Mais FM, onde nós conectamos pessoas e unimos propósito. Seja forte, gente, seja abundante, seja constante, porque assim você vai estar sendo um excelente representante de Deus aqui na Terra. Combinado, minha gente? Ó, meu Instagram, Elisângela Gomes, a Eli. Ah, vou ter que acabar o programa, já acabou. Então, um beijo no seu coração, tchau, gente!
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3: Olá, Rádio Adore Mais. Me chamo Marinette, sou de São Paulo e gostaria de estar pedindo louvor da cantora Estela, Fiel a Mim.

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3: Olá, eu sou o Rogério, sou de São Paulo, capital. Eu trabalho à noite, ouço muitos louvores e eu gostaria de pedir a alegria, sou feliz, de Raquel Novaes. Deus abençoe.

Sua presença é cheia de alegria. Como é feliz o povo que anda na luz da presença do Senhor. O apóstolo Pedro vai nos dizer: mesmo não tendo visto, vocês o amam. E mesmo não vendo agora, creem nele e exultam com alegria indizível e gloriosa. Não é qualquer alegria. Não é uma alegria passageira. É a alegria que nós podemos sentir quando nós recebemos a salvação do Senhor. É a alegria que nós sentimos quando nós desfrutamos de comunhão com Ele. Quando temos intimidade com Ele. É a alegria que flui

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2: Fala, pessoal da Adore Mais, tudo bem? Meu nome é Jara Oliveira, sou daqui de Barueri e queria pedir um louvor. Estou te preparando, Jessera Guiar, e passando para mandar um beijo para vocês, desejar um ótimo dia, uma boa semana, que Deus abençoe todos nós. Estou ligadinha, antenada aí na rádio de vocês. Grande beijo.

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3: Adoro essa rádio, Adore Mais, é uma bênção. Todos os dias eu ligo no meu trabalho e ouço os louvores, ouço a palavra. A pastora Eli é uma bênção e todos os irmãos são uma bênção. Um grande abraço, gostaria de ouvir. Diz Adora Pompeu, bênçãos que não tem fim. Que Jesus abençoe a todos vocês.

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3: Sou aqui o Caio, de Pirapora, perto de Buritizeu. Gostaria de pedir um louvor de Anderson Freire, Identidade. Ofereço para todos os ouvintes

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1: Sejam todos muito bem-vindos em mais uma série do nosso programa Negócios com Propósito, aqui na Adore Mais FM. Você do 102.1, seja bem-vindo. Você do YouTube, do Facebook, do Instagram, do aplicativo, sejam todos muito bem-vindos, minha gente. Olha só, eu, Elisângela Gomes, para mim é uma honra servi-los nesse programa também, como CEO da família Adore Mais. Então, que bênção ter você comigo. Você que está me assistindo aqui no YouTube e no Instagram, convida no mínimo mais 5 pessoas. Pega esse aviãozinho e encaminha para mais 5 pessoas. Quem sabe hoje você também vai ser usado por Deus para levar uma mensagem, para trazer um esclarecimento, para levar o conhecimento para aquela pessoa que você ama tanto, ou apenas um amigo, um conhecido, amigo digital seu aí. Compartilha esse negócio, porque o nosso programa hoje tá incrível. Olha só o nosso tema: como dividir grandes metas em pequenos passos realizáveis. Você já se perguntou por que que algumas pessoas conseguem atingir os seus sonhos, os seus objetivos, as suas metas e outras não? Você já se fez essa pergunta? Pois é, tem alguns detalhes aí nesse meio do caminho para que as que chegaram fizeram. Olha só, as pessoas não são o que elas dizem que são, e sim o que elas fazem no meio do caminho, no processo. Bom, você que não me segue ainda, lá no meu Instagram, Elisângela Gomes Aeli, eu espero você. Eu tenho respondido várias caixinhas de perguntas que me mandam lá, porque às vezes o dia a dia ele é cheio de dúvidas, né, gente? E principalmente você que é líder, você que é empreendedor, precisa tomar decisões, decisões simples, até as decisões mais complexas, não é mesmo? Então, conta comigo, Elisângela Gomes, Aeli, me segue no Instagram, caso você não me siga ainda. Dá azar, viu, gente, você não me seguir. Olha só, bom, vamos lá? Como dividir grandes metas em pequenos passos realizáveis. Olha só que poderoso isso, gente. Existem 5 indicativos para você conseguir realizar um sonho. Qual que é o seu sonho? Qual é o seu desejo? Qual é o seu objetivo? Você que é líder, que está me ouvindo aqui, você gostaria de ter uma independência financeira? Você gostaria de ter o seu corpo dos sonhos? Porque você entende que esse corpo é que vai levar você até a sua missão? Ou você que quer ampliar o seu negócio, quer ter franquias, você que quer lançar novos produtos, qual que é o passo? Você que quer aumentar o relacionamento com a sua família, com o seu esposo, com a sua esposa? Gente, é o mesmo, são os mesmos indicativos. Esses 5 que eu vou dar para você agora aqui, nesse programa Negócios com Propósito. Olha só, gente, a primeira delas, o primeiro indicativo é específico. Você precisa ser específico naquilo que você quer. Ah, eu quero ter independência financeira. Tá bom. Você quer mesmo? Ou simplesmente porque você ouviu a Eli falando que ter independência financeira traz paz pro coração e pra alma? Ou você ouviu um coach financeiro dizendo que é incrível você chegar nesse lugar? Olha, eu vou dizer para você, é muito importante. Agora, é o seu desejo? Porque vai precisar alguns passos para você dar. E se você não tiver envolvido o suficiente com essa meta, com esse sonho, envolvido o suficiente, você não vai chegar lá. E aí você vai ficar frustrado no meio do caminho, vai pôr a culpa no governo, vai pôr a culpa em Deus, vai pôr a culpa em qualquer pessoa. Menos em você, né? Porque você não fez o trabalho, não fez o negócio certo. Então, olha só. Seja claro, seja direto. Por exemplo, vamos falar de dinheiro, que esse é um assunto que conecta todo mundo, né? Vamos supor, Eli, eu quero 600 mil reais investido. Tá. Que se, não sei se esse é o seu número. Se for esse o seu número, show. Traz aí pro seu número, tá? Qual que é o valor? É 600 mil? É 1 milhão? São 2 milhões? 3? Seja específico. Qual que é o número que você quer? Que tenha lá na sua conta de investimento. Pronto, fez isso? Bom, vamos colocar 600 mil aqui, nesse exemplo. É mensurável? Como que vai... que você vai medir esse progresso? Como? Por mês, quanto que você tem que investir, aplicar lá, para que ao final você tenha 600 mil? Uma continha de padeiro, como diz o outro, rápida. Uma média de 10 mil reais, sem contar com juros, tá? Aí tem um pouquinho mais. Trazendo um número limpo. Então, 10 mil reais, que daria 120 mil por ano. Então, fazendo a conta, em 5 anos você consegue ter esses 600 mil reais. Então, olha só. Então, primeiro, específico, exato, clarificado, o que, que você quer, o que eu quero. Ah, muito bom. É mensurável? Eu consigo esperar 5 anos? Em 5 anos tá bom pra mim? Eu consigo investir 10 mil por mês? Eu consigo chegar no final do ano com 120 mil? É mensurável? Está dentro da minha realidade? 3. É alcançável? É possível atingir essa meta? De 10 mil? Será que é possível? Você tem os recursos o suficiente, habilidades o suficiente? O que, que você vai fazer para chegar nesse número? Não, Eli, tudo que eu ganho eu tenho gasto. Então, essa meta tá bem distante para mim. Tá, então você vai precisar fazer o quê? Criar uma renda extra, certo? Ou, o que, que você faz da meia-noite às 6? Você vai ter um extra. Você vai lançar um novo produto. Você vai ser representante de algo. Você vai abrir uma nova filial. Você vai... Percebe que tem um plano? Tem que ter um plano. Porque senão você fica um bobo alegre. Você já viu aquelas pessoas assim? Não, eu preciso pensar positivo para conseguir. Você não concorda com isso, Eli? Com certeza. Se você não for positivo, aí que você não chega mesmo. Só que você apenas falando... que vai chegar, não vai chegar. Você apenas confiando em Deus, Senhor, o Senhor me prometeu, Ele vai me dar. Só isso vai funcionar? Não vai. Vai funcionar apenas na esfera espiritual. Você acreditou no Todo-Poderoso, aquele que já viu o seu futuro e disse que você pode sim. Espiritualmente você está firme. Espiritualmente você está alicerçado. Incrível. Agora, e naturalmente, você precisa ser o quê? Inteligente e usar as ferramentas e as estratégias corretas para que você chegue nesse lugar. Senão, você que é crente que fala que Deus vai dar e passa um ano, dois, três, quatro, não deu, você não fez nada, não deu, você está envergonhando a você, se auto-envergonhando e envergonhando o nome de Deus ainda. Ó, você que não é fazedor, executor, não fala que você é crente não, senão você faz a gente passar vergonha, porque você joga tudo para conta de Deus. E não vai funcionar. Mas Eli, e a fé? A fé é o primeiro pilar para que você consiga enfrentar os desafios aqui da terra. Porque tudo que é bom, tudo que é incrível aqui da terra, Deus deu para mim e para você usufruir. Agora, se você não está usufruindo, tem alguma coisa, no mínimo, errada. Será que não é no planejamento? Então, olha só. Primeiro, seja específico. Eu quero isso. Ou não, não, isso para mim não funciona. Seja mensurável em quanto tempo. É alcançável ou você precisa estender um pouquinho esse tempo, esse prazo? É relevante? Quando eu falo para você de independência financeira, quando eu falo para você, você ter 600 mil investido em 5 anos, isso te deixa animado, envolvente? Isso te deixa pensando 24 horas? É relevante para você? Para algumas pessoas, é muita coisa ter 600 mil na conta. Para outras pessoas, não é nada. Não é nada. Para 2% da população, 600 mil reais, vou dizer para você, não é absolutamente nada. Então, é relevante para você? Não se compare com os outros. Não assuma e não tenha sonhos que outros têm que não seja seu. Por quê? É a sua energia. É o seu investimento de tempo, de energia, de dinheiro, de conhecimento, de inteligência, de sabedoria, que vai ter que atuar, não é do outro. Então, qual é o seu? Qual é o seu desejo? Qual é o seu sonho? Qual é a sua meta? A sua. Em quanto tempo? Eu amo um tempo, eu amo um prazo, gente, eu amo. Tanto pra alegria quanto pra tristeza. Ah, aconteceu um monte de coisa ruim, tá bom. Quanto tempo você vai ficar chorando? Um dia, dois, três? Põe prazo! Porque senão você vai levar esse problema pra vida inteira e atrapalhando tudo aquilo que poderia ser incrível. Só que você não pôs prazo, você não deu o tempo pra aquilo. Percebe? Que sempre é você. Você com você mesmo. Você com o seu desejo, você com o seu sonho. Ah, não, Eli, eu não sou muito ligado nessa questão financeira. Eu não sou líder, não sou empreendedor. Ó, vai ser difícil você chegar e ser livre financeiramente. Vai ficar sempre aí, ó, no perrengue. Trabalhando no almoço para comer a janta. Isso tira paz. Tira. Tira ou não tira? Ah, mas tudo bem. De repente, a sua meta, o seu objetivo é perder peso. Qual que é a regra? A mesma. Vamos lá, seja específico. Quantos quilos que eu quero perder? Ah, 5 quilos. Qual que é o processo? O que, que eu preciso? Ah, alimentação. Melhorar a alimentação. Isso você já ouviu 500 vezes, né? Mas por que, que você não faz? Tá faltando o quê? Será que tá... não tá sendo relevante pra você? Não tá te animando tanto? Ou porque você não parou pra pensar que você vai investir aí na alimentação, comer mais saudável, faz um planejamento diário, carrega uma marmitinha. E não é caro você ser saudável. Não é caro. Salada é barato. Proteína também. Fibras também. Cereais também. Então, quantas refeições por dia? Faz o seu planejamento diário. Quantos litros de água você vai tomar? 1, 2, 3. Tomar bastante água também ajuda muito a eliminar o líquido ali. E aí te ajuda a perder peso. Tem uma garrafinha do seu lado o tempo todo, você tomando? No seu carro? Gente, você não sabe. Eu tenho uma garrafa aqui no escritório, aqui na rádio. Eu tenho uma garrafinha dentro do meu carro. E eu tenho outra na minha casa, de 1,800. Que normalmente eu passo mais tempo em um desses três lugares. Se eu tô num, eu tô no outro. Entendeu? E aí eu vou lá e ó, pego e bebo. Agora, por exemplo, ó, o Natanzinho colocou um copo aqui pra mim. É o suficiente do tempo que eu vou ficar falando aqui. Então, se não tiver aqui, eu não vou tomar. Eu preciso hidratar, porque eu tô falando o tempo todo. Você fala bastante? Toma água. Usa de estratégia, deixa do lado, senão você não vai fazer. Só que para isso você tem que ser intencional. Específico, mensurável. Ah, não, Eli, eu quero perder 50 quilos. Peraí, em quanto tempo? Não, daqui 3 meses. Não vai chegar, isso é doidura. É igual aqueles que falam assim, não, o senhor vai prosperar na minha vida. Tá bom, mas você ampliou o seu conhecimento? Ou você faz a mesma coisa que você fez ontem? Aí, quando a pessoa fala assim pra mim, eu já fico pensando, ela tá contando com a sorte, o que será que ela fez ou o que ela não fez? Será que ela já fez algum dos nossos treinamentos ou ainda não? E fico super curiosa pra saber o que ela está fazendo. Então, ó, seja específico, mensurável, alcançável, relevante e temporal. E o prazo? Tempo? Você consegue? Quantas pessoas a gente vê, né, nesses programas de TV, que nem sei se tem ainda, de peso, que a pessoa ficou lá 3 meses, ela perdeu 30 quilos. O que foi feito? Tem um passo a passo. Mas em 3 meses ela fez. Ah, não foi nem um e nem em um mês e nem em um ano. Foi em 3 meses. Foi específico, colocou prazo, foi mensurável dentro da realidade dela. Então, eu gosto muito de ler, gente. Muito. Eu, lá na cabeceira do meu quarto, eu até mostro uma foto no nosso, no, dos nossos eventos aqui, que as coisas que eu leio. Eu tenho uma meta de leitura diária, semanal, mensal. Eu tenho. Mas Eli, você consegue bater todo dia? Não, porque eu não faço só isso na vida. Eu adoraria ficar ali metade do meu dia só estudando, só lendo, só aprendendo. Mas você que é empreendedor, tem como? Você que tem metas, sonhos, uma vida incrível, que você que é representante de Deus na Terra, dá pra você ficar fazendo só isso? Não. Então, pera lá. Eu vou ler 10 minutos de manhã e 10 minutos à noite. Olha, no mínimo, você vai ler um livro em 2 meses. Ah, Elisiana, eu não li nenhum livro ainda. Pois é, ó, só de você falar isso, eu já sei como é que tá o seu conhecimento. E tem uma base do seu crescimento, se você cresceu muito ou não. Então, percebe que é um processo, é um caminho que você precisa percorrer. Porque senão, você vai ser frustrado. Você vai ver todo mundo realizando os sonhos, os objetivos, chegando no lugar desejado e você não. E aí, você não consegue realizar na área da saúde, no relacionamento, porque você não planejou investir tempo com a pessoa que você ama. Você só trabalha. Ou você só fica com a pessoa que você ama e não trabalha. Vai passar fome os dois. Ou os três, ou os cinco, se for uma família. Percebe que você precisa organizar, planejar isso. Então, olha só. Sim, o desejo do meu coração é que você realize todos os seus desejos, todos os seus sonhos. E a gente está aqui para te ajudar nesse processo, né? Quantas vezes me faltava sabedoria, discernimento para tomar uma decisão importante e eu tinha prazo e sozinha eu não estava enxergando como que eu ia dividir aquilo. E aí que eu fiz? Busquei conselheiros. Eu busquei mentores, pessoas que já fizeram o que eu gostaria de fazer. Então, é muito importante você saber o que você quer e olhar quem já fez, quem já chegou, quem já realizou. E vai lá e pede ajuda, pede conselho. Na multidão dos conselheiros, há sabedoria. Não é, minha gente? Mas Eli, vamos lá. O que a Bíblia fala sobre isso? Bom, aí a gente tem vários versículos, inúmeras citações para poder colocar você no trilho aí. Primeiro deles, Provérbios 16, consagre ao Senhor. Tudo que você faz e os seus planos serão bem-sucedidos. Quando você coloca uma meta, um objetivo de ter recursos financeiros aplicados, você acredita que Deus vai ficar feliz com você ou não? Você vai dar uma segurança maior para sua família ou não? Você vai ser um bom ofertante ou não? Você vai poder abençoar a vida de alguém? Porque não está te faltando, está te sobrando. Talvez até os juros daquilo que você está aplicado possa ser para você doar para a missão. Olha que lindo isso, gente. Isso mexe com o seu coração ou não mexe? O meu fica explodindo aqui. Eu quero quanto mais eu ter, melhor eu vou ser. Ai, Eli, mas tem aqueles que são perversos de coração. Quando tem muito dinheiro, a pessoa ficou insuportável, virou arrogante. Ela. Ê, ê, que ilusão do diabo é essa? Ela já era assim. Porque o dinheiro só potencializa aquilo que você já é. Se você é bom, com muito, você vai ser melhor ainda. E se você é ruim, miserável, mesquinha, só pensa em você, com muito, você vai continuar sendo. Que aí sim, você vai guardar lá. Gente, eu vou contar um negócio pra vocês. A minha avó paterna, olha só, isso é muito legal. Lembrei disso aqui. Quando ela morreu, eu tinha 6 anos. Então, eu era muito menina. Eu lembro vagamente, assim, flashes com ela. Só que meu pai conta que quando ela morreu, assim, ela pensava bastante em ter móveis. Então, lá na cidade do interior, ela tinha várias casas. E então, ela comprava muito, vendia muito imóvel e assim ia. Ninguém sabia que ela tinha feito uma aplicação financeira. Olha isso. Ela não contou pra ninguém. Ela botou lá um dinheirinho no banco. E sempre que a gente chegava lá, tinha pouca coisa. Sabe? A geladeira com 3, 4 coisas, a fruteira com 1 fruta, não precisava disso. Só que ela tinha, era o jeito dela, e tá tudo bem. Se ela tinha um chinelo, não precisava de outro, às vezes estava até rasgadinho assim, o final da saia, não tinha problema. Muito simples, muito simples. E tá tudo bem, o estilo de vida que ela escolhia, né? Enquanto ela estava viva. Não precisava, mas era uma escolha. E aí, ela guardou esse dinheiro e não falou para ninguém. Nem para os filhos, meu avô eu não conheci, porque o meu avô por parte de pai morreu quando meu pai tinha 8 anos, então você imagina. E olha só, passaram-se anos, anos, anos, 10, 15, 20 anos, um belo de um dia, uma tia minha, irmã do meu pai, recebe uma carta do banco dizendo que tinha um valor lá preso. Que ela era herdeira e tal, que tinha que comparecer no banco. Sabe essa cidade pequena? Pois é, a minha tia foi lá. Resumindo, aí liga pro meu pai, olha, a mãe deixou aqui, tem um dinheiro, não sei o quê. Que faz? Não sei, vai lá ver como é que faz. Resultado, não conseguia tirar porque estava preso, porque ela não deixou... autorização para ninguém, não deixou procuração, não era conta conjunta, ou seja, ficou pro banco. Não aconteceu nada com o dinheiro até hoje. Só ficou a história para eu contar para vocês agora. Então assim, e aí outro dia eu tava conversando com meu pai, a gente deu muita risada. Falei, imagina, papai, se a gente tivesse, se fosse uma aplicação assim, assim, assim, quantos juros que não, juros compostos, e já fui, né, já querendo multiplicar o dinheiro. Eu falei, a gente tava bem. Quantos anos? Ai, ai, mas veja, percebe que é sobre quem você é. Então, ela era muito segura com o dinheiro, mesquinha até, eu diria. Então, não tinha abundância na mesa, nas roupas, na forma que ela se vestia, não passeava. Então, ela já era assim, com pouco ou com muito. Então, percebe que o dinheiro, ele só potencializa quem você já é. Tanto mesquinha que ela tinha, que não deixou nem para ninguém. Ficou lá pro banco. Ficou preso lá o dinheiro. Um beijo, vozinha. A gente se encontra no céu. Olha só. Ai, ai. Por que que eu tô exemplificando aqui pra você? Porque é quem você já é. Então, nesse versículo, consagre ao Senhor tudo que você faz e seus planos serão bem-sucedidos. É quando você coloca a importância em buscar a direção de Deus para os seus planos. Em você definir as metas com sabedoria, com clareza. E consagrar ao Senhor. Senhor, esse plano, esse meu desejo, te honra ou não? Ou eu estou sendo egoísta? Em Lucas 14, qual de vocês, se quiser construir uma torre, primeiro não se assenta e calcula o preço para ver se tem dinheiro suficiente para completá-la? Aqui é um planejamento financeiro. Você vai comprar uma casa, vai usar a fé. Gente, a minha primeira casa eu usei muito a minha fé. Só que eu tinha feito plantações no mundo dos negócios. Eu tinha feito vários negócios, só que eles não saíam. E eu tinha certeza que Deus iria abençoar, porque eu tinha plantado. E todos os milagres que Jesus fez foi a partir de um movimento. Foi a partir de uma plantação. Foi a partir de uma ação lá na festa, quando ele transformou a água em vinho. O que, que ele fala para quem estava lá? Olha, pega lá o balde com água, traz aqui para mim. Se as pessoas não fizessem, o milagre não aconteceria, elas não iriam beber o vinho. Então, a mulher do fluxo de sangue, se ela não acreditasse, não fosse até a multidão, encostasse em Jesus. E aí ele diz, opa, de mim saiu virtude. Ela curou, mas ela teve que sair da casa dela, ela teve que planejar de entrar entre uma pessoa ou outra naquela multidão e chegar até aquele Cristo, quem ela acreditava. Então, sim, você precisa ter um plano, você precisa definir as suas metas. Então, veja bem, talvez o seu sonho não está realizando porque você não dividiu ele em camadas. Ah, ele é muito grande. Você já ouviu aquela? Ah, fulano é sonhador, fulano só pensa grande. Que ótimo, que excelente. Tá, o que, que ela vai fazer? Então, vamos dividir esse sonho em partes. Eu adoro fazer isso, gente. Eu amo fazer isso. Eu amo gente que tem um pensamento grande. Por quê? Vai ser trabalhoso. Vai ser envolvente realizar. Porque vai precisar de várias etapas. Se eu pergunto para você assim, você sabe, você consegue derrubar uma árvore? Cortar uma árvore? Pensa aí você. Imagina você cortando uma árvore. É difícil ou é fácil? Olha, a resposta é, depende da ferramenta. Se você pegar uma serrinha, uma faquinha de cortar pão, quanto tempo você vai levar para cortar essa árvore? Agora, se você pegar uma serra elétrica, quantos minutos você corta uma árvore? Viu? Que a ferramenta é o plano que você tem, que vai fazer você chegar ou não. Então, seja diligente e trabalhe. Seja inteligente e realize. Tenha a mente forte e o coração sábio. Seja perseverante, confia. Em Gálatas 6:9, não nos cansemos de fazer o bem, pois no tempo próprio colheremos. Se não, desanimarmos. Vai ser difícil no meio do caminho você realizar esse sonho, esse desejo, esse objetivo? Vai. Ai, Eli, mas eu acredito em Deus. Vai. Você acredita em Deus ou em conto de fadas? Vai ser desafiador. Mas olha que maravilhoso o que diz na palavra. Se você não se cansar de fazer o bem, de plantar, de investir, de fazer de novo, no tempo certo, no seu próprio tempo, você vai colher. Se você não, desanimar. Olha só, confie no Senhor de todo o seu coração. E não se apoie em seu próprio entendimento. Reconheça o Senhor em todos os seus caminhos. E Ele endireitará as suas veredas. Você pode ter feito um planejamento humano, ali inteligente, estratégico, mensurável. Agora, se você não reconhecer que Deus está com você nesse caminho, não tem como. Se houver um erro, você voltar para o prumo certo. Porque Ele sim vai endireitar as veredas. Ele vai endireitar. Confia no Senhor. Confia e não pare. Tem sonhos? Confia. Planeje e não pare. Seja diligente. Que a resposta vem. Que a vitória vem. E aquilo que você tanto desejou, você vai realizar. Combinado, minha gente? Esse programa Negócios com Propósito Para mim é uma honra servi-los. Para que você tenha uma vida de alto valor, para que você tenha um negócio de alto valor. 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Um beijo no seu coração. Tchau, gente. Continuando aqui no nosso Instagram. Deixa eu falar com esse pessoal lindo. No YouTube também. Gente, incrível, né? Tem um ouro que eu deixei pra vocês aqui, que estão ficando um pouquinho mais comigo. Que você sabe como alinhar suas metas com um propósito espiritual? Ah, isso é um desafio, né? Porque você ter essa sabedoria em trabalhar o natural, trabalhar o espiritual e os dois se convergerem, você precisa estar muito alinhado com Deus. Olha só o que diz em Mateus 6,33. Busquem, pois, em primeiro lugar, o reino de Deus e a sua justiça. E todas as coisas lhe serão acrescentadas. Não está falando que é uma coisa, duas coisas, três coisas. Não. São todas as coisas. Todas as coisas. Quando você busca em primeiro lugar o reino. O que, que é isso? É você alinhar a sua espiritualidade. É você alinhar a sua fé inabalável. Não importa se está difícil. Não importa se o desafio está no meio do caminho. Não importa, não importa, porque você buscou primeiro o reino de Deus. Então, lindo isso, né, gente? Olha só, Salmos 37, 4 e 5. Deleita-te no Senhor, e Ele atenderá os desejos do seu coração. Entregue, esse é um verso que eu amo, entregue o seu caminho ao Senhor, confia nele. E o resto, é resto. E o resto e o mais, Ele vai fazer. O que é você descansar no Senhor? É quando você fez a tua parte. Plantou. Você fez aquilo que estava ao seu alcance natural fazer. E aí, entrega para Ele. Agora, isso é para quem confia de verdade. Isso é para quem tem a fé inabalável de verdade. Senão não vai funcionar. Que aí você entrega e você pega de novo. Ai, Senhor, tô muito preocupada aqui. Então, você não entregou nada. Ai, Eli, mas não é justo ficar... Não é certo ficar preocupado? É, talvez você seja uma pessoa bastante responsável. Só que isso não pode tirar o seu sono. Não pode tirar a sua paz. Porque você entregou na mão daquele que tudo pode fazer. Então, ó, o Thiago tá aqui. Um beijo, Thiago. A Ana Piti. A Carolzinha. Do São Luís do Maranhão, beijo, Carol, sua linda. Que bacana ter você aqui com a gente. A gente tava lá no Mastermind, no Mordomos, lá em Orlando. Nossa, quanta gente linda aqui. Muito bom, gente. Sejam todos muito bem-vindos. Vai ficar salvo esse programa lá no canal do YouTube, Elisângela Gomes Aeli. Você pode ir lá. Que os outros programas também, esse negócio com propósito, ficaram salvos. São quase 100 programas já, com temas incríveis aqui, para que a sua vida não seja a mesma. Para que você tenha o direcionamento vindo do céu, alicerçados ali nos princípios e nos valores cristãos. Porque são esses princípios que eu acredito, que foram esses princípios que me trouxeram até aqui. Assim como você, eu tenho certeza que você teve chance, oportunidade, escolhas de fazer errado, mas você não fez. Você decidiu confiar. Você decidiu acreditar. Então, quando você alinha o natural com o propósito espiritual, ai, acontece. Gente, a minha vida é puro milagre. Eu conto para vocês aqui muitos milagres que eu já vivi. Né? Eu começo empreendendo aos 12 anos. Uma família muito simples. Eu não sou herdeira, viu, gente? Ah, ele e esse outro adore mais, é herdeira. Não, você viu eu contando aqui da minha avó. Não viu? Ouviu também eu falando que meu pai perdeu o pai dele com 8 anos. Pois é, teve que ralar. Teve que trabalhar bastante. Teve que investir tempo, energia. Teve que confiar em Deus, teve que acordar cedo, teve que trabalhar, dormir tarde. E aí, se você também não é herdeiro de coisas materiais, mas você acredita que você é herdeiro do reino de Deus, vamos juntos. Vamos juntos. Por quê? Vamos para o mesmo lugar, que é a eternidade. E nessa eternidade, na palavra diz que não vai ter nem pranto, nem choro, nem dificuldade, nem desânimo, nem tristeza. Não vai ter nada disso. E eu vou dizer para você, viu? Vamos logo. Tá demorando, né, gente, para chegar esse grande dia. E olha a Cláudia, ele tem aprendido muito com você. Que bom, Cláudia, Deus seja louvado. Paulo, belíssima palestra. Obrigada, Paulo. Dá um oi aí que eu te acompanho. Ah, que bacana. Paulo Sérgio de Souza, um beijo no seu coração, querido. É muito bom receber o carinho de vocês. Só que, sabe quando eu vou ficar mais feliz? Quando você disser para mim que você me ouviu e que você aplicou tudo aquilo que eu falo o tempo todo aqui. E vai me contar os resultados. E vai me contar o que aconteceu depois que você fez, depois que você seguiu o meu conselho. Aí sim, porque na palavra diz, pelos seus frutos vos conhecereis. Você só está me ouvindo aqui, porque eu passei noites em claro trabalhando. Noites em claro, orando, pedindo direção para Deus. Investi dias em treinamentos para desenvolver a minha inteligência emocional e a minha inteligência financeira, para poder administrar e gerenciar um negócio como esse, que é a rádio, que é a Adore Mais FM. Então, foram não, ainda são. Porque tudo aquilo que é muito valioso, você vai precisar sim investir o seu tempo, que também é muito valioso. E aí, ó, aplicar. E aí, executar. Então, você que é executor, estamos juntos. Tem muitas pessoas que só escutam e não faz nada com esse conhecimento. Fica obeso mental. Aprende, aprende, aprende e fica obeso mentalmente. Ela não põe em prática. Você não vai ter os resultados. Para isso, até isso, gente, tem que ter um planejamento. Colocar aqui, ó, os 5 pilares que eu acabei de dizer. Quem são as pessoas que você vai atender no seu dia? Você é líder, você é empreendedor. Quantas pessoas você vai atender? Com quem você vai falar? Quem vai sentar à sua mesa? Quem você vai deixar ter acesso a você? No mínimo é quem está alinhado, que está indo para o mesmo lugar, senão você vai perder o seu tempo e o tempo não volta. Você não estoca tempo, igual aqui na rádio, por exemplo. Se eu não coloquei, se aqui o nosso operador não colocou o programa, o minuto que passou, ele não volta, já foi, ficou vago. A minha vida e a sua é a mesma coisa. Você volta quando você tinha 30 anos, vocês, meus conterrâneos aqui, que tem 35 mais, você volta, não dá para voltar, não dá. Então aproveita esse seu tempo, o tempo que Deus te deu, e faça algo produtivo, intencional, para que você cresça e seja abençoado e abençoe. Não tem como você ajudar se você não tiver para você. Isso vale para a espiritualidade, para as emoções e para as finanças. Combinado, minha gente? Bom, você que não me segue no Instagram, você aqui do YouTube, lá no Instagram a gente posta bastante coisa. Elisângela Gomes, a Eli. Então, eu vou ficando por aqui. E como diz o slogan aqui da nossa emissora, Jesus não voltando, a gente vai continuar conectando pessoas e unindo propósitos. Seja firme, seja corajoso e não pare no meio do caminho. Alinha, só alinha as suas metas naturais com as espirituais. Porque o céu, ele quer revelar coisas grandes, incríveis, que você nem imaginou. Combinado? Um beijo no seu coração. Tchau, gente.

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3: Olá, Rádio Adore Mais. Me chamo Letícia, sou de São Paulo e gostaria de pedir o louvor à boa parte da Nívia Soares. Deus abençoe. Beijo.

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2: Graça e paz, igreja. Graça e paz, Adore Mais. Gostaria de pedir um louvor, Cassiane, o hino da vitória. Obrigado, Adore Mais.

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3: Aqui é o Adriano daqui de Poá. Queria pedir um hino, Leandro Borges e Cleiton Queiroz, Deus e Eu, que Deus abençoe.

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3: Olá, Adore Mais FM, eu sou Francisco Crisonte, moro aqui em São Bernardo do Campo, bairro dos Casos, e gostaria de ouvir, Além do Véu, Clamo Jesus.

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3: A paz do Senhor, meu nome é Márcia Zanardi, sou da Assembleia de Deus Vila Alpina e gostaria de ouvir a canção Ele É, do Adiva Music. Deus abençoe, meus irmãos.

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3: Me chamo Acléssimo Viana, sou de Sorocaba e gostaria de pedir um louvor de Max do Corinho, Anjo que Desce. Ofereço para todos os ouvintes a paz do Senhor Jesus e um bom final de semana para todos.

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3: Olá, família Adore Mais, quem fala aqui é a Aline Feitosa, eu sou da Igreja Dai. E para mim vai ser um presente poder colocar os ouvintes para ouvir uma música que tem me abençoado muito em meu período devocional há um tempo. E eu tenho certeza que vai abençoar a vida de vocês, porque ela tem uma letra muito especial. É a Always On Time, da Elevation Worship. Muito obrigada, família Adore Mais. Que Deus abençoe vocês e vamos juntos!

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3: Olá, Adore Mais, aqui é a Ramire, sou da cidade de Arujá. Quero mandar um grande abraço pro meu pai José Barbosa e dedicar um louvor, Uma Nova História, do Fernandinho.

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3: Tudo bem? Sou o Rodrigo, da cidade de Garatá. Queria ouvir o louvor da Mídia Lima. Jó, toca pra nós aí.

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2: E aqui é Isabel de Ferraz Vasconcelos. Queria pedir um louvor aqui para minha filha Esther e para minha filha Maria, que fez 1 ano e 10 meses antes de ontem. É, 3 palavrinhas só. Eu aprendi de cor. Queria que vocês tocassem aí pra minha filha. Ela ama.

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3: Sou Franciele, eu acompanho muito a programação de vocês e gostaria de ouvir Aline Barros. Ressuscita-me. Valeu, Adore Mais.

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3: Bom dia, Pai do Senhor Jesus. É a minha música preferida, uma delas, né? Tem bastante que eu gosto, mas é o que eu tô gostando mais ultimamente, Essa Casa é Sua. E Deus abençoe a vocês grandemente, né? E vamos orar um pelos outros.

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2: Meu nome é Paulo, sou de São Miguel Paulista. Minha música preferida é Rompendo em Fé.

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3: E aqui é Isabel de Ferraz Vasconcelos. Queria pedir um louvor aqui para minha filha Esther e para minha filha Maria, que fez 1 ano e 10 meses antes de ontem. É, 3 palavrinhas só. Eu aprendi de cor. Queria que vocês tocassem aí para minha filha. Ela ama.
2: 3

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2: Adoro essa rádio, Adore Mais, é uma bênção. Todos os dias eu ligo no meu trabalho e ouço os louvores, ouço a palavra. A pastora Eli é uma bênção e todos os irmãos são uma bênção. Um grande abraço, gostaria de ouvir Isadora Pompeu, bênçãos que não tem fim. Que Jesus abençoe a todos vocês.

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1: Sejam todos muito bem-vindos em mais uma série do nosso programa Negócios com Propósito. Você do FM, seja bem-vindo do YouTube, do Facebook, do Instagram, do TikTok, do aplicativo Adore Mais FM. Sejam todos muito, mas muito bem-vindos. E nesse programa você vai aprender a ter uma vida de alto valor, um negócio de alto valor. Você vai aprender a como prosperar abundantemente através dos princípios, através dos valores cristãos, como ter um negócio de alto valor. Gente, todo mundo quer potencializar suas finanças, o seu dinheiro, não é mesmo? Pois é, tem alguns pilares aí pra você e eu como CEO da família Adore Mais, pra mim é uma honra servi-los nesse programa também. Gente, tá demais o nosso tema de hoje. O nosso tema de hoje realmente está incrível. Por quê? Posicionamento é um dos pilares de negócios com propósito. Quando a gente fala de negócio com propósito, negociação e vendas, comunicação, propósito e posicionamento. Então, NCP, é isso aí que você aprende comigo aqui, é isso que você aprende, desenvolve comigo aqui, porque nós entendemos que o meu povo perece por falta de conhecimento. Oi, Rafael, boa tarde, Deus na frente, é isso aí, gente, eu tô ao vivo pelo Instagram, Elisângela Gomes, a Eli. Ô, Liz, tá aqui, ó, estou no ônibus sem fone. Eita, que bom que aí você coloca pro ônibus inteiro ouvir, que Deus abençoe vocês, você que tá no carro, no transporte público, você que tá aqui no FM, me ouvindo, caminhoneiro do aplicativo, ai, que beleza, muito obrigado por fazer parte aí do seu trajeto, muito obrigado por você me dar essa honra de poder seguir com você, e se você for parar, olha, vai ficar salvo lá no meu canal, Elisângela Gomes, a Eli, no meu YouTube, então, que honra poder depois deixar para você assistir o programa de hoje. Vamos lá? Posicionamento que liberam os negócios. Se você não se posiciona, dificilmente você vai receber tudo aquilo que Deus tem para você. Você sabia que é o posicionamento que define o caminho? E é o caminho que você está seguindo. E esse caminho que você está seguindo são caminhos de vida ou de morte? É de avanço ou de trava? É de prosperidade e abundância ou é de pobreza e desânimo? Então, olha só, o posicionamento define o seu caminho. E é o caminho que você está seguindo que vai definir se é caminhos de vida ou de morte. Você sabia que foram os seus próprios posicionamentos que trouxe a vida que você tem hoje? Que trouxe, foi o posicionamento que te trouxe até aqui. Foi o seu posicionamento que te trouxe ao lugar que você está hoje. Olha só. E é o seu posicionamento que vai mostrar se você vai prosperar ou se você vai sucumbir. Se você vai ter a sua mesa ali no seu ambiente, conselheiros que não vão te afundar, não vão afundar você ao longo da sua jornada. É o seu posicionamento que reflete as pessoas que têm a motivação errada e aproxima aquelas pessoas que vêm debaixo de uma motivação pura. É o seu posicionamento que aproxima pessoas com motivação verdadeiras. É o seu posicionamento que vai aproximar pessoas incríveis ou vai afastar pessoas incríveis. É o seu posicionamento que vai falar sobre o que você ainda vai viver com Deus. Se você é fraco no seu posicionamento, você vai ser fraco também, gente, nos seus desertos, sabia? Se você for fraco no seu posicionamento, você vai ser fraco também nos dias dos desafios, nos dias de dificuldades. Agora, se você for encontrado forte e firme no seu posicionamento durante o dia mau, não há quem possa parar você. Ah, não vai ter dificuldade que vai te parar. Em Hebreus 11, fala dos heróis da fé. Olha só que lindo, gente. Que independente das dificuldades, independente da geografia que eles estavam, da geografia que eles ocupavam, independente daquilo que se levantavam, o posicionamento deles não mudava. Independente de onde eles estavam, independente do que falavam para eles, independente do que chegavam na vida deles, o posicionamento era inabalável. Olha só, José, ele era fiel e posicionado ao Senhor, enquanto ele era vendido como escravo. José, ele era fiel e posicionado quando ele estava no cativeiro. Gente, José também era fiel e posicionado quando ele foi levado para o palácio. E Davi? Davi, então, meu Deus, ele era zeloso e posicionado com as coisas do pai dele, natural, pai do DNA. Quando era ali, ele era o pastor das ovelhas de seu pai, natural. Agora, Davi, ele continuou zeloso e posicionado com as coisas do Pai Celestial, quando Deus confiou a ele o reinado sobre Israel. Olha isso. Que coisa incrível, gente. E você percebe que em todos esses heróis da fé, que fala lá em Hebreus 11, em todos, a característica comum deles, olha só, é, desde o começo, desde o início, a característica comum, no meio do processo e no final do processo, foi serem ousados e posicionados. E olha só, Abraão também. Gente, Abraão, como é que eu tava me esquecendo? Ele foi... Ele foi muito corajoso e posicionado, gente, para sair do lugar de conforto. Você lembra da história de Abraão? Pois é, vamos junto comigo. Ele foi mandado para uma terra que ele não sabia nem onde era. Deus falou para ele, vai, sai da sua terra, do seu conforto, da sua parentela... E ele simplesmente se posicionou como obediente. E fez o quê? E foi. E não só foi, que no meio do caminho, Deus pede para ele o filho dele. E tamanha foi a sua obediência. Tamanho foi o seu posicionamento. Que, sim, ele entregou. Olha isso. O único filho. Quando Deus pede alguma coisa para você, você é posicionado na obediência dele. Você é o posicionado na coragem que ele te pede. Você é posicionado como mensageiro de boas novas. Olha, minha gente, aqui em Negócios com Propósito, você aprende comigo que o seu negócio, ele... vai avançar se você não travar as questões estratégicas do seu negócio. Muita gente está parando porque não tem técnicas. Que técnicas são essas, Eli? Técnicas de vendas, técnicas de liderança, técnicas de comunicação, técnicas de posicionamento. E aí por isso que você não faz dinheiro. Tem como uma pessoa incrível em comunicação e ela não prosperar financeiramente? Tem como uma pessoa não ser incrível em vendas e não prosperar financeiramente? Então, esses são os pilares que você aprende comigo aqui, em Negócio com Propósito. E você que quer aprender mais, anota aí, já vai anotando, 011-995-37-5356. 995-37-5356. E eu vejo isso muito nas mentorias que eu dou em grupo aqui, que tá faltando apenas uma chave virar. Tá faltando apenas você identificar que o seu negócio não avança na parte, que é na parte técnica, na parte espiritual, na parte emocional e na parte estratégica. É em alguma dessas quatro áreas. E eu, como CEO da Adore Mais, para mim é uma honra servi-los nesse programa, servi-los em mentorias, em palestras, em tudo que a gente faz aqui. Aliás, gente, são 28 anos. 28 anos que eu empreendo. Então, olha só, e hoje eu tô trazendo para você aqui no programa posicionamentos que liberam os seus negócios. Será que aquela resposta que você precisa, aquele faturamento que você não alcança, aquele lucro que está faltando, de repente você não posicionou corretamente? No mercado, você não se posicionou corretamente como um filho amado de Deus? Gente, o posicionamento, ele é muito poderoso. Na minha mentoria, eu conto como é que foi quando Deus me mandou trazer a Adore Mais FM para o ar. Com esse posicionamento, conectando pessoas e unindo propósitos. Com esse posicionamento de ensino. Lá eu conto que eu passei 15 dias no quarto com Deus, orando, jejuando, chorando, porque parece que em todos os momentos difíceis, Deus quer te ensinar, Deus quer trabalhar em você e ver e testar se você tá mesmo posicionado nele ou não. Então, você que me ouve aqui no FM 102.1, na Rádio Adore Mais, seja bem-vindo. Esse programa, Negócios com Propósito, a gente tá falando sobre posicionamento que liberam negócios. Olha, gente, e quando falamos de heróis da fé, não tem como, né, a gente não se identificar com eles. Por quê? São desafios parecidos, são dias tenebrosos, parece que idênticos, não é? Olha isso. Agora, em todos os heróis da fé, tem o algo em comum que eles se posicionaram. Por isso que a gente fala deles até hoje. Por isso que nós nos inspiramos neles até hoje. Então, em todos eles, percebe que é uma característica do início, durante a jornada e no final da jornada. É o mesmo posicionamento. Sabe por quê? Porque a Bíblia diz que é melhor o final das coisas do que o começo delas. O melhor é o fim do que o começo. Qual é a história que os seus filhos vão contar sobre você? Qual é a história que o mercado vai falar, vai contar sobre o seu negócio? Qual é a história que uma nação vai falar sobre o seu ministério? Qual é a história que os membros da sua igreja vai falar sobre você? Você que é empresário, qual é a história que os seus colaboradores vão contar, vão falar sobre você? Vão contar a respeito da forma que você negociava, da forma com que você trabalhava, com que você inspirava, com que você avançava o seu negócio? Percebe que é o seu posicionamento que vai falar sobre você. O seu posicionamento fala muito mais do que as palavras que você está dizendo com a sua boquinha. É! Existem alguns comunicadores que falam algo que o seu posicionamento está dizendo outra coisa. As pessoas, elas não vão dizer sobre os seus desejos, elas não vão dizer sobre as vontades que você tem, não vão dizer sobre os planos que você tinha, sobre as intenções que você tem. Sabe por quê? Porque tudo isso é secundário, minha gente. É secundário. A história que vão contar ao seu respeito fala sobre esse posicionamento que você tem. Não adianta você querer mudar o mundo, você querer mudar as nações, se o seu negócio não está falando sobre isso, se a sua vida não está falando sobre isso. Não é sobre o quanto eu quero alguma coisa. É sobre que tipo de posicionamento que eu tenho para aquilo que eu desejo que aconteça. De novo, não é sobre o quanto eu e você tem alguma coisa. É sobre que tipo de posicionamento que eu e você tem para ter, para obter aquilo que você deseja. E olha só, não tô falando aqui de posicionamento, gente. E aí, é muito comum a gente falar sobre as posições. E olha só, gente, na vida, eu tive várias posições, viu? Vou contar pra vocês algumas delas. Você que me acompanha sabe que eu nasci na igreja, né? Então, lá eu tive como posição líder de jovens, diretora do conselho da igreja. No mundo dos negócios, eu estive na posição de gerente de banco, estive na posição e estou na posição de empresária, né? Aqui com vocês sobre comunicadora. Você que está me ouvindo aqui, você pode estar na posição hoje de dona de casa, de engenheiro, de motorista de aplicativo, de caminhoneiro, de professor. Porque em algum momento você se treinou, você se preparou, você intencionou esse momento e recebeu essa posição. Agora, posição e posicionamento, gente, presta atenção nisso, que é muito poderoso. São coisas completamente diferentes. Posição e posicionamento são coisas completamente diferentes. Vem comigo, quando a gente fala de Judas, olha só. Judas, qual era a posição dele? Era de tesoureiro, né? No ministério de Jesus. Uns falam que ele era contador, outros falam que ele era o tesoureiro. Ele estava na posição de cuidar do dinheiro, certo? Você que é bom de Bíblia e está aqui comigo. E você que não é também, você pode se tornar. Porque é através da palavra que sua vida vai ser mais do que incrível, né, gente? Que lá é a bússola do nosso caminho. A bússola do seu caminho. É a palavra. Olha só. Então, Judas, ele tinha a posição de cuidar do dinheiro do ministério de Jesus. Mas foi o posicionamento dele que mudou o final da história dele. Percebe que não é sobre o tanto de promessas que você e eu carregamos. Não é sobre o potencial que você tem. Não é sobre as habilidades que você tem. É sobre o quanto você e eu estamos tornando Jesus mais conhecido. Você sabia que tem pessoas menos estruturadas que eu e você? Pessoas com menos potencial que eu e você. Pessoas que não têm uma empresa como eu e você, que não empreende como eu e você. Porque eu tenho vários empreendedores aqui comigo. E aqueles que querem empreender também. Pessoas que não têm esse preparo. Só que o posicionamento delas é com que o que elas têm, elas tornam o nome de Jesus mais conhecido. Mais conhecido. Não é o lugar que você está, o sobrenome que você carrega. É sobre o que você faz com aquilo que você recebeu. E eu chamo a sua atenção hoje aqui, nesse programa Negócios com Propósito, onde a gente está falando que é o posicionamento que vai liberar os seus negócios, a sua vida. Você sabe que tem se falado muito sobre networking. Gente, eu moro num lugar hoje que Alphaville ficou conhecido como, olha isso, como a terra do network. E parece que quando se fala de network ali, gente, é a terra das oportunidades, né? Ali tem um monte de oportunidades. Mas você não esquece que onde o lugar tenha muitas possibilidades, oportunidades, esse lugar vai atrair o quê? Oportunistas também. Todo lugar que tem muitas pessoas de acesso atrai pessoas que só querem, o acesso. Existem ministérios, igrejas que são gigantes, igrejas que têm um prédio incrível, uma estrutura cabulosa do quarteirão inteiro. Igrejas gigantes, lugares gigantes. Mas esses prédios vazios, sem vida, sem paixão, sem águas fluindo, sem que esse lugar esteja num avivamento poderoso e genuíno. Por que que eu estou dizendo isso, Eli? Por que que você trouxe esse tema hoje? Gente, porque se você não tiver um posicionamento em Deus, você não vai ser um apaixonado por novas obras. Você não vai ser um apaixonado em fazer um negócio cabuloso, brilhante, que influencia milhões de pessoas. Se você não tiver um posicionamento em Deus, você não prosperará com plenitude, alegria, paz e abundância na sua alma. Porque o primeiro pilar de você, empreendedor, se manter de pé, é a sua intimidade, a sua comunicação com Deus. É a sua intimidade, a sua comunicação constante com Ele. Mas Eli, você está falando de posicionamento. Então conta, fala pra gente qual é esse posicionamento, clarifica. Gente, primeiro, posicionamento que você tem que ter para liberar os seus negócios, para liberar a sua vida, para liberar a sua casa, para liberar as suas finanças, é de filho de Deus. Aquele que crê em Jesus, que é o Filho. Em João 1,12, contudo, aos que receberam e aos que creram no seu nome, deu-lhes autoridade de filho. Os quais nasceram de sangue, nasceram do sangue. Nem pela vontade da carne, nem pela vontade do homem, mas nasceram de Deus. Então, se você se posiciona como filho, você se torna autoridade na terra de filho. Se você se posiciona em Deus, você é justificado pela fé. Quando você se posiciona em Deus, nova criatura, você é uma nova criação de Deus aqui na terra. E as coisas velhas já se passaram, e as coisas velhas já ficaram lá para trás, como diz em 2 Coríntios, e eis que tudo se fez novo. Quando você se posiciona em Deus, você é o templo do Espírito Santo. Onde o Espírito Santo habita, esse deve ser o seu posicionamento. Posicionamento liberam milagres. São os posicionamentos, os seus posicionamentos, que irão fazer você viver o impossível. E parece que todo empreendedor vive todo momento com desafios, momentos com dificuldades de mercado, de colaboradores, de vendas, de liderança. Não é, minha gente? Não parece? Não parece, não, é? É real. E aqui, em Negócios com Propósito, nesse programa, você aprende todos esses pilares aí para passar, para enfrentar e sair do outro lado, ó, com a vitória. Ai, ai, você sabia que você, que tem o posicionamento em Deus, foi dado a você o poder de ligar e desligar, de fazer acontecer e não acontecer? Porque Deus habita em você. E por isso, você não tem um destino qualquer. O seu negócio não tem um destino qualquer. Porque foi o próprio Deus que desenhou a sua história. Quando você se posiciona como um filho, ele desenhou a sua história. Quando você se posiciona como um filho, você não tem uma proteção qualquer. É o Senhor dos Exércitos que vai na sua frente. Você não tem uma provisão qualquer nas finanças, na saúde. Você tem a provisão daquele que usou ouro para pavimentar as ruas. E é esse que garante o seu sustento. É esse que garante o sustento da sua família. É esse que garante o sustento da sua empresa, dos seus negócios. Gente, ai, você quer ter um império aqui na terra? Só se lembra que império, ele pode ser construído, sim, aqui na terra. Como? Ah, a partir de boas estratégias, né? De um bom negócio, e você aprende isso comigo aqui. Para construir um império, você constrói a partir de bons investimentos, Você constrói um império... De repente, do nada. Constrói sim. Você constrói. Agora, um reino. Não. Um reino, ele só acontece. Um reino, ele é hereditário. Você só pode reinar quando um rei passa para você esse reinado. Esse rei, ele vai te confiar algo. Através do quê? Da filiação. Então, um império você constrói aqui na terra. Com estratégias, com negócios, com bons investimentos. Agora, um reinado, um reino é hereditário. Só quando o rei passa para você, quando ele te entrega, quando ele confia algo a você, através de filiação. O reino, ele não tem votação. Aquela mesa redonda, com democracia, com voto. Ninguém vota em um reinado. Ah, não. Porque nesse reino existe um rei que decide o que vai acontecer ali. É ele quem decide. E aí eu pergunto para você. Você tem posicionado como um herdeiro do reino ou não? Claro que você, junto comigo, vai construir um império aqui na Terra. Ah, vai. Deus me deu essa habilidade. Deus me deu esse talento. E mais que isso, ele me desenvolveu. Desenvolveu, porque nunca teve, não. Ele desenvolveu o coração ensinável. Então, para esse império, nós vamos juntos construir as estratégias de liderança, comunicação, vendas. Agora, você que quer, você que está me seguindo aqui há bastante tempo, no Instagram, Elisângela Gomes Aeli, se você não segue, segue já, gente. Você que está passando aqui pelo FM 102.1, seja muito bem-vindo, viu? Esse programa Negócio com Propósito, a gente está falando sobre posicionamento que liberam os seus negócios, posicionamento que liberam os seus milagres, posicionamento que liberam o seu destino. E aí, quando você se posiciona como rei, filho do rei, que foi te dado um reino por herança, na palavra fala que fomos transportados de império das trevas para o reino da luz do seu filho amado. E se esse rei, ele tem planos para você, e os planos desse reino são melhores, muito melhores que o meu, que o seu, que o nosso junto aqui, a palavra dele é mais poderosa, muito mais poderosa do que a palavra do médico que está dizendo aí para você, com seu filho, com seu pai, com sua mãe, com seu parente. A palavra desse rei é mais poderosa do que a palavra do advogado. Se você está nesse reino, esse rei tem o poder da palavra na sua vida, para encher os seus celeiros, para encher a sua casa de glória, de prosperidade, de abundância, de vida, de abundância. E a notícia, se você não entendeu ainda, até agora, o que eu estou falando nesse programa, eu vou dizer de novo, que você faz parte desse reino. Você faz parte desse reino. Gente, isso é poderoso demais. E se você for fiel e posicionado a esse reino que foi entregue a você por herança, o seu nome será soprado em lugares que você nem imagina. O seu nome, o seu negócio, a sua estratégia vai ser colocada em lugares que você nem imagina. E os recursos que você precisa e a autoridade que você precisa vai chegar até você. Porque é o seu posicionamento que atrai, lembra? É o seu posicionamento que está atraindo o sucesso que você está tendo ou não. Agora, presta bem atenção nisso. Não é sobre a força do seu braço. É sobre a força do nosso Deus. E é esse posicionamento em Deus que vai provocar o milagre que você precisa receber hoje. É o seu tipo de posicionamento que vai definir o tipo de história que você vai ter com Deus. Em Filipenses, Paulo, ele diz assim lá, porque vocês financiaram a expansão do reino no momento mais difícil. O meu Deus suprirá em vocês todas as riquezas e glórias. Então, quando você se posiciona em financiar o reino através da sua vida, através dos seus negócios, através de tudo aquilo que você faz. Ah, através da expansão desse reino. Deus, ele vai suprir todas as riquezas em glória. Você precisa de riqueza de conhecimento? Receba em nome de Jesus. Você precisa de riquezas financeiras? Receba. Você precisa de riqueza na sua alma, na sua paz. Riqueza e na paz de espírito, na gestão das suas emoções? Receba em nome de Jesus. Agora lembre-se que toda resposta do céu é uma resposta a um posicionamento seu aqui na terra. De novo, toda resposta do céu que você quer, que você precisa, é uma resposta do seu posicionamento aqui na terra. Toda. E olha só, minha gente. De novo, mas ele... Qual é o posicionamento? Bebi uma aguinha aqui. Qual é o posicionamento que eu preciso ter? Qual é? Gente, primeiro você precisa conhecer a realidade do céu. Quando você conhece essa realidade, você traz ela aqui para a terra. Você traz. Você traz. E eu falo aqui todos os dias, incansavelmente, sobre crescimento. Sobre a importância de você ampliar o seu conhecimento. De você saber mais sobre Deus. Saber mais sobre o seu negócio. Saber mais sobre comunicação. Sobre venda. Sobre liderança. Não é? Eu falo muito isso aqui. Sim. Porque eu sei que você nasceu para crescer. Claro. E a minha proposta hoje para você, nesse programa, é você crescer para dentro. Quando a gente fala de posicionamento, a gente cresce para dentro. Por quê? Você vai avaliar a profundidade, santidade, sabedoria. E quando você cresce para dentro, você não é uma pessoa comum. Você não se torna uma pessoa comum. Você não será uma pessoa que é servido, mas não serve. Quando você cresce para dentro, você recebe e derrama. Você tem as suas respostas, mas também, em oração, você dá as respostas que outros precisam. Quando você cresce para dentro, você vai dizer, muito prazer, eu sou a igreja de Jesus aqui na terra. Quando você cresce para dentro, você vai dizer, eu sou Jesus aqui na minha empresa, na minha casa, nos meus negócios. Quando você cresce para dentro, você se posiciona e vive milagres. Quando você posiciona, você entendeu que Deus quer te usar. E a minha pergunta para você hoje é: quando que você vai se posicionar como um herdeiro do reino? Não simplesmente alguém que construiu um império aqui na terra, porque negócio com propósito te ajuda com isso, te potencializa nisso. Porque você aprende que é na comunicação efetiva que você traz as boas novas para a sua vida e para o seu negócio. Imagina quando todos estiverem ao seu lado, você sendo um bom líder, sendo liderados por você, posicionado. Como eles se posicionarão também? Gente, aprender sobre liderança efetiva, uma liderança ativadora Você tá falando sobre posicionamento, tá vivendo posicionamento. 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Não seja um multimilionário por fora e um pobre por dentro. Mas sim, um posicionado como um herdeiro que tem um negócio de alto valor, uma vida de alto valor, que com ele, com Deus, aquele que te criou, você vai viver e vai liberar grandes projetos na autoridade do nome de Jesus. Você que hoje tem um sonho, você que hoje tem um negócio, um sonho de fazê-lo prosperar, recebe agora em nome de Jesus. Porque toda autoridade que foi liberada na minha vida para ter uma das emissoras de maior alcance no estado de São Paulo, que Deus liberou para mim, foi quando eu me posicionei. Foi quando eu me posicionei que eu seria, que o meu negócio seria um canal de bênção e transformação. E há tanto tempo a gente conecta pessoas e une propósitos aqui. Então recebe na autoridade de Jesus o posicionamento de filho amado de Deus. E receba a prosperidade na sua vida. Gente, eu fico por aqui, mas lá no meu Instagram, Elisângela Gomes Aeli, a gente pode passar mais tempo juntos falando de negócios com propósitos e trabalhar esses pilares, trabalhar essa cultura com princípios e valores do reino forte na sua vida. Combinado, minha gente? 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Combinado, minha gente? Seja forte, seja firme no seu posicionamento e seja abundante. Em nome de Jesus. Um beijo no seu coração. Tchau, gente.
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3: Olá, Rádio Adore Mais. Eu me chamo Tamires, sou de São Paulo, da Igreja Adsa Brasil, e eu gostaria de pedir o hinos que olham para ti do F-Hope. Deus abençoe vocês. Obrigada.

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2: A paz do Senhor, meu nome é Márcia Zanardi, sou da Assembleia de Deus de Laupina e gostaria de ouvir a canção Ele É, do Adiva Music. Deus abençoe, meus irmãos.

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3: Meu nome é Kayara, sou da cidade de Arujá, escuto a rádio Adore Mais. Ela é uma rádio ótima, maravilhosa, sempre escuto com a minha mãe. E eu queria pedir uma música do Tom Carf, Porque Eu Te Amei. Um beijo, fique com Deus e escutem a rede Adore Mais.

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3: Oi, eu sou a Marta de Guaianazes. Gostaria de ouvir uma música na Adore Mais FM, PG Meu Universo, oferecendo a todos vocês da Adore Mais com todo carinho. Beijo.

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2: Me chamo Aclésimo Viana, sou de Sorocaba e gostaria de pedir um louvor de Max do Corinho, Anjo que Desce. Ofereço para todos os ouvintes a paz do Senhor Jesus e um bom final de semana para todos.

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3: Olá, é o Felipe da Casa Firme. Eu queria pedir a música Bom Perfume da Gabi Sampaio.

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1: Qualquer coisa é a pergunta. Por quê? Porque Geazi não seguiu os passos do seu mentor. Geazi não aprendeu a boa lição. Ele rejeitou os bons exemplos. E ele foi o homem que passou para a história como aquele que escolheu qualquer coisa, que abriu mão de ser a terceira geração de grandes profetas para correr atrás de alguma coisa. E sabe o que dói? É perceber que, nos dias atuais, nós ainda temos muitos Jesus. Nós temos esse arquétipo, esse modelo, esse espírito que toma os corações, que cega pessoas, num nível que elas não conseguem enxergar a grandeza do que está diante delas, a oportunidade que está diante delas, a porta que foi aberta de oportunidade que está diante delas. Mas Jesus, muito tempo depois, fala com Jerusalém e chora por ver o tamanho da cegueira de Jerusalém. E fala: Jerusalém, Jerusalém. Ah, que tristeza. Virão dias tão tenebrosos porque você não reconheceu o tempo da oportunidade. Você não reconheceu o que estava diante de você. Você não reconheceu a oportunidade grandiosa que foi dada a você. E o Senhor ainda fala: quantas vezes eu quis ajuntar vocês como uma galinha junto aos seus pintinhos. Eu quis proteger vocês. Mas vocês não quiseram. Eu quis defender vocês, mas vocês não quiseram. Vocês rejeitaram a oportunidade. E foi exatamente isso que Geazi fez. Geazi rejeitou a oportunidade. Geazi rejeitou o chamado. Nós vamos ver Judas trocando aquele chamado por 30 moedas. Nós vemos Esaú trocando o direito à herança, o direito à promessa, e ser um instrumento, o sucessor do seu avô. Ele rejeitou a capa que foi dada a ele, que foi dada a Abraão, que foi dada ao pai dele e que foi passada para ele. E ele rejeitou a capa que dava a ele o direito de ser um instrumento de Deus para levantar uma nação santa. De onde surgiria o Senhor Jesus? Ele rejeitou. Ele tratou como nada. De que me vale essa primogenitura se eu estou com fome? Mais tarde, então, muito mais tarde, então Paulo vai falar sobre pessoas que definem a vida pelo estômago, que o seu Deus é o estômago. E quando ele fala, ele não está só falando de comida, literalmente comida, mas de atitudes viscerais. Quando uma pessoa é movida pelo que ela sente, o destino deles é a perdição, o seu Deus é o estômago. E o que eles têm orgulho do que é vergonhoso, e eles têm orgulho do que é vergonhoso, só pensam nas coisas terrenas. Você já viu gente que se orgulha, que até são capazes de testemunhar coisas que são bizarras aos olhos de Deus, horríveis aos olhos de Deus? Só pensam nas coisas terrenas, em coisas tão pequenas, irrelevantes. O Deus é o estômago. Elas agem pelas vísceras, pelo que elas sentem, pelo que está acontecendo com elas. Elas já se movem. Rapidamente elas mudam a postura, elas mudam de lugar, elas mudam. Por quê? Porque o Deus delas é um Deus falível. O Eliseu, que era o mestre, o mentor, o líder. Então, não vamos culpar o líder, porque teríamos que culpar Jesus por Judas. Vemos na Bíblia pessoas que tiveram líderes impecáveis, mas elas não quiseram. Vemos pessoas que foram, tiveram um cônjuge impecável, como Abigail, por exemplo, mas Nabal não quis. Nós vemos pessoas na Bíblia que tiveram oportunidades maravilhosas de serem mudadas e transformadas, mas elas simplesmente rejeitaram. Elas jogaram fora as bênçãos que foram derramadas sobre elas, as oportunidades que foram dadas a elas. Herodes ouviu a palavra do Senhor pela boca do próprio João Batista. O rei de Sodoma viu o livramento através de Abraão, o Deus de Abraão. E essas pessoas mudaram. E Golias? Golias, antes de ter a cabeça cortada, ele ainda estava vivo, ele teve a oportunidade de ver o que o Deus de Davi podia fazer, porque Davi proclamou seu Deus diante de toda a nação, e para o Golias ouvir: hoje o Senhor vai entregar você nas minhas mãos. Ele viu. Se antes de parar de respirar, ele creu, isso a gente nunca vai saber até chegar no céu. Creio que não. Mas que ele teve a oportunidade, ele teve. O Sansão teve muitas oportunidades para ver que ele estava sendo manipulado, usado por Dalila. Mas ele decidiu insistir naquilo. Ele permaneceu ali. Ele insistiu até ter os seus olhos arrancados e perder o espírito, se retirou dele. E ele nem sequer percebeu. Então eu mostro para você que muitas pessoas tiveram oportunidades, mas trocaram por alguma coisa falível. Quando nós lemos aqui, eu sempre, de tempos em tempos, eu amo não só meditar, como ler, pregar sobre a história de Eliseu. Porque Eliseu tinha uma vida estruturada. Ele tinha bens, ele tinha terra, ele tinha parelhas, enquanto alguns tinham uma. Ele tinha 12. Mas quando a capa foi lançada sobre ele, e foi essa capa que foi lançada sobre ele, que ele passou o resto da vida dele perseguindo até tê-la. Porque ele enxergou naquela capa o que não era visível aos olhos de todo mundo. Porque muitas vezes o Senhor, o que ele vai colocar diante de nós, momentaneamente pode parecer tão pequeno e insignificante perto do que muita gente está fazendo, está recebendo. Mas quando você paga o preço e resiste, você vê o valor daquilo, o quanto você estava certo. Então, a Bíblia fala, o Senhor lhe disse, volte pelo caminho por onde veio e vá para o deserto de Damasco. Chegando lá, unja Hazael como rei da Síria, unja também Jeú, filho de Nimsi, como rei de Israel, e unja Eliseu, filho de Safate, de Abel-Meolá, para suceder a você como profeta. É interessante, aqui você sabe que a palavra que o Senhor deu para Elias quando tinha fugido da Jezabel, e hoje eu não vou entrar, contextualizar, mas o Senhor manda ele voltar, ali não era lugar para ele, e terminar a missão. E a missão era ungir esses reis e ungir o novo profeta. O Senhor liberou uma palavra que Eliseu seria o sucessor de Elias. Mas isso invalidou as decisões dele, os sacrifícios, as renúncias, a espera, o processo? Não. Está vendo? Que algumas pessoas têm perdido, não porque a promessa falhou, não porque a palavra não quer se cumprir, mas porque ele não faz a parte que lhe cabe. Lembra em Gênesis 19 que o Senhor falou para o Abraão, essa é a sua parte, essa é a minha parte, essa é a minha parte, essa é a sua parte. Ele apresentou qual era a parte dele e qual era a parte de Abraão. Dele era fazer aquilo que era impossível, de Abraão era crer. E perseverar crendo. Então, ali você vê claramente, aliás, em toda a Bíblia tem esse princípio, tem a parte de Deus, tem a minha parte. Nós vamos ver isso. A minha parte é estender a vara no mar, a parte de Deus é abrir o mar. A minha parte é lançar a vara, a parte de Deus é transformar em cobra. A minha parte é tirar a pedra, a parte de Deus é trazer o Lázaro para fora. Então, eu creio e faço a minha parte. E Deus então faz a dele. Então, tinha uma promessa. O Senhor liberou uma palavra profética sobre Eliseu. Mas isso não ia invalidar, não ia impedi-lo, mas muito pelo contrário, ia demandar, exigir que ele desse passos que não eram fáceis, que não foram fáceis. Porque às vezes a gente acha que porque eu tenho uma palavra profética, isso, então, já invalida todo o resto e até já é um impedimento para eu dar meus passos de fé. Muito pelo contrário. A palavra liberada é que me impulsiona a dar os passos de fé.
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1: Uma palavra profética demanda uma ação de fé. Então ele vai e ele lança a capa. Então Elias saiu dali e encontrou Eliseu, filho de Safate. Ele estava arando com 12 parelhas de bois. E estava conduzindo a 12ª parelha. Conduzindo a 12ª parelha. Elias o alcançou e lançou a sua capa sobre ele. Eliseu deixou os bois. Olha só, ele lançou a capa. Na hora ele deixa os bois e correu atrás de Elias. Ele entendeu tudo e ele fala, deixa-me dar um beijo de despedida em meu pai e minha mãe. Disse, então irei contigo. Vai, volte, respondeu Elias, pelo que lhe fiz. E Eliseu voltou, apanhou sua parelha de bois e os matou, queimou o equipamento de arar para cozinhar a carne e a deu ao povo e eles comeram. Depois partiu com Elias e se tornou seu auxiliar. E a Bíblia fala que ele, por anos, jogava, ele que jogava água, deitava, né? A expressão bíblica, deitava água nas mãos de Elias. Quer dizer, ele foi um servo de lavar as mãos do Elias, de buscar a água, de lavar as mãos. Mínimas coisas ele fez. E esse homem tinha terra, tinha família, tinha equipamentos de arar. Você vê que ele era um homem generoso, mas também um homem extremamente decidido. Ele não deixou nada para trás. Ele zerou a vida dele ali para seguir. Zerou. Aquilo que a gente chama de queimar os barcos, cortar qualquer vínculo com aquele passado. Ele deixou claro, para cá eu não volto mais. E ele seguiu Elias por anos, sem retroceder, sem parar, sem desistir. Não há nada registrado de que Eliseu, em algum momento, teve algum pensamento, um sentimento de retrocesso. O que mostra que ele estava inteiramente em Deus, focado no chamado. Quando está prestes a receber, ele passa por um teste. Que é quando eles vão para Gilgal, Betel. Eles vão passando, o Elias vai passando por vários lugares. E ele fala para Eliseu, fica aqui. E ele não fica, porque foi um teste. Lembra do servo que esteve com ele, ali no capítulo 18 de 1 Reis, que foi o servo que foi ver se tinha algum sinal de chuva. Quando ele entra no deserto, ele manda o servo ficar. E esse servo que tinha visto tantas coisas, simplesmente, passivamente, aceitou ficar. E ele desaparece na história. Parece-me que este lugar que foi de Eliseu era desse servo. Mas ele ficou. Quando Elias falou, fica aqui, ele ficou. Quando Elias falou 3 vezes para Eliseu, fica aqui, ele disse, não fico. Ele foi testado e ele deu uma resposta diferente do outro servo. Porque você vê que Eliseu não era passivo, não era acomodado. Muito pelo contrário. Você vê que ele tinha um temperamento bem determinado, ousado, corajoso, muito firme, um homem convicto. Ele disse, não, eu não vou ficar. Quando os discípulos de profetas chegam e falam, você sabe que o Senhor vai levar o seu Senhor hoje, o seu mestre? Ele fala todas as vezes, não vamos falar disso. E eu gosto disso. Ele não teve problema nenhum de dizer para os discípulos, para aqueles profetas, não quero falar disso agora. Eu não vou sofrer por antecipação. Eu não vou falar de um assunto que não é para agora. Até que chega o momento que Elias fala para ele, antes de eu partir, você quer me pedir alguma coisa? E ele de pronto, como alguém que já, aquilo estava dentro dele, a boca fala, deixou o coração, estava lá. Ele fala, eu quero uma porção dobrada do Espírito que está em você. Ele não gaguejou, ele não ficou igual algumas pessoas assim, ai, não sei, esses anos todos, eu não sei ainda o que eu quero. Ele disse, de pronto, assim, rápido, eu quero a porção que está em você, mas em dobro, eu quero fazer em dobro o que você tem feito. É isso que eu quero. Sucedeu, pois, que havendo eles passado, ele disse a Eliseu, pede-me o que queres que te faça antes que seja tomado de ti. E disse a Eliseu, peço-te que haja porção dobrada do teu espírito sobre mim. Tem tradução e é a mesma coisa, tá? Faz de mim o principal herdeiro profético teu. Eu quero herdar a herança profética que está em você. Porque Elias adotou Eliseu como um filho. O principal herdeiro do teu espírito profético. E aí tem cada tradução, porque é a mesma coisa. Essa era a herança de Eliseu. Como filho que tinha ficado com seu pai espiritual. Provavelmente, uns 12 anos. Aprendendo. Servindo. Se desenvolvendo. Agora chega a hora. E sabe o que me surpreende? Que havia, isso é fato, você vê, quando Elias fala, o que você me pediu é difícil. Você vai ter que estar tão focado, você vai ter que me ver, estar no momento em que eu for tomado. Então, havia uma possibilidade real dele não receber. Gente, e você vê a maturidade nesse homem, quando o Elias fala, ixi, você me pediu uma coisa difícil. O Eliseu podia ter virado e dito assim, mas peraí, há anos eu abandonei tudo, eu parei com tudo, para estar aqui para isso, para agora ouvir de você que é difícil e que eu ainda tenho mais um teste. Não, ele não falou nada. Ele simplesmente se alinhou com mais força, porque ele entendeu que os últimos degraus, o finalzinho, e espremer ele um pouquinho mais, e apertar um pouquinho mais, e exigir dele um pouco mais. E ele não deu uma resposta ruim. Ele não reclamou. Ele não fez como muitas pessoas. Nossa, mas meu Deus. Não. Ele simplesmente se alinhou. Quer dizer, ele entendeu. Nesse momento não dá nem para ir ao banheiro. Eu vou ter que ficar aqui. Vou ter que segurar as pontas. Porque a qualquer momento ele vai ser tomado. E eu tenho que estar presente no momento que ele for tomado. Ou seja, exigiu dele um foco maior, uma doação maior, uma entrega ainda maior. Mas ele estava lá. Quando Elias foi tomado, ele estava lá. E quando cai a capa, a primeira coisa que ele faz é rasgar aquelas roupas, mostrando que agora ele não era mais auxiliar. E ele pega a capa. E ele já sai e bate no Jordão. Onde você vê ali se repetindo, né? Aqueles feitos que nós já tínhamos visto antes. O Jordão se abrir com Elias, nos dias de Josué, com Elias, agora com Eliseu. As águas se dividiram. Para mostrar que Deus é o Deus que ele não muda, ele está sempre fazendo na vida daqueles que acreditam. Se ele fez uma vez, ele pode fazer de novo. Quer dizer, ele não cura só uma vez. Ele continua o mesmo, ele continua fazendo na vida daqueles que acreditam. Então, Eliseu foi um homem de grande autoridade, porque ele pagou o preço. Ele tomou as decisões certas. Ele trocou tudo que ele tinha, que não era pouco, por algo que momentaneamente, para quem não tem visão, era nada. Mas quem se antecipa governa, né? Gente de visão é outra coisa. Ele enxergou naquela capa. Quando a capa foi jogada nele, ele enxergou o futuro. Ele entendeu o que aquela capa significava. Ele podia não viver o resultado dela naquele momento, mas se ele resistisse, ele ia viver como viveu. Aí agora tem alguém sendo treinado. Geazi. E esse Geazi viu a glória de Deus do lado desse homem. Você sabe que ele viu. Mas ele optou, quando ele decidiu correr atrás de alguma coisa, ele escolheu o pior caminho para a vida dele. E ele se tornou um homem leproso. E não só ele, mas seus descendentes. E lepra na Bíblia representa pecado. E pecado, o significado de pecado é errar o alvo. Você faz uma coisa com o objetivo de atingir algo, mas você, fora de Deus, você vai sempre errar o alvo. Fora de Deus, você sempre vai errar o alvo. É pecado. O pecado é errar o alvo. Você pensa que vai atingir uma coisa, mas você não atinge. E o pecado, ele traz consequências que vão ser mais pesadas do que você imaginou, mais caras e mais longas do que muitas vezes você pode até suportar. E com isso, ele se colocou num lugar que eu considero muito pequeno. Ele passou a vida contando as histórias de Eliseu, porque ele não tinha nada para contar dele. Sabe aquele tipo de gente que todas as histórias que ele tem é dos outros? Ele se torna um contador de histórias dos outros, ele dá testemunho dos outros, mas ele não tem seu próprio testemunho. Ele não tem a sua própria história, uma história de sucesso para contar. Muitas vezes, você encontra pessoas que elas até inventam alguma coisa para falar que está acontecendo, mas, na verdade, nada está acontecendo na vida da pessoa. Entra ano, sai ano. É o mesmo resultado, os mesmos assuntos, as mesmas necessidades, as mesmas reclamações, os mesmos choros, as mesmas lamentações. Nada muda. Porque um dia essa pessoa decidiu correr atrás de alguma coisa. E o Jezi correu atrás do quê, gente? De coisas materiais. Ele correu atrás de dinheiro. Ele correu atrás do que o Naamã queria dar para Eliseu, mas Eliseu não quis receber. E ele não disse que não podia nunca, ele disse que há tempo. E a Bíblia fala que há tempo para tudo. Há tempo para tudo. E há tempo que Deus vai testar você e que não é hora de você fazer algumas coisas, correr atrás de algumas coisas. Sabe, a sabedoria, eu consigo ver, óbvio que o princípio da sabedoria também é Deus, mas você vê a sabedoria numa pessoa quando ela sabe discernir os tempos, ela sabe discernir o tempo em que ela está. Ela sabe quando é para ela e quando não é. Quando ela tem que tomar algumas decisões, que às vezes é de reduzir, enquanto ela está vendo pessoas ampliarem. Mas na vida dela, às vezes você vai ter que dar algum passinho aqui para trás para te alavancar e ir à frente. E você dar saltos ali na frente. Quando eu comecei com o ministério, eu tentei me dividir. Porque eu que mantinha a igreja. Eu era o governador, a governadora distrital. Então, eu fui assumindo compromissos para a igreja que eu bancava, que era o programa na rádio, o aluguel, as despesas. Aí chegou um momento que Deus me colocou mesmo, Ele não queria mais que eu me dividisse. E para eu tomar aquela decisão, eu tive que reduzir o meu estilo de vida. O que... normalmente, você não está muito interessado em fazer isso. E começando pela minha família, pelos meninos que ainda eram pequenos, já na pré-adolescência, eles não queriam se mudar, especialmente o Mu, ele não queria se mudar para uma casa inferior, ele não queria sair daquele padrão. E naquele momento eu tive que ter uma conversa séria com todo mundo e dizer, nós vamos ter que fazer. Eu sabia que eu tinha que fazer aquilo. Então eu tinha que reduzir custos, despesas. Ou seja, não estava divertido. Aquele negócio de obra já estava começando a me cobrar, já vinha me cobrando muito caro. Porque daí as pessoas já não conseguiam dividir. Ao invés delas irem só na igreja, elas começarem na imobiliária, na empresa, no expediente. E aí, quando você não podia atender, as pessoas não sabiam dividir as coisas. Aquilo estava começando a ficar tudo que eu não queria na vida. Lembra que eu não queria? Porque eu falava, não, eu vou sustentar, eu não quero esse negócio, isso não vai dar certo. Ninguém vai, depois, daqui a pouco, vai gente... Eu sabia como era aquilo. É gente querendo impor na sua vida, opinar, tudo que você faz não é o bastante, e aquela coisa toda. E aquilo começou a ficar... E o senhor estava me ensinando muitas coisas. Aliás, eu achava que eu já sabia muita coisa, mas eu tive que aprender muita coisa. E ele teve um trabalhar no meu temperamento que não foi brincadeira. Houve momentos que eu achei que eu não ia conseguir. Eu achei mesmo, assim. Falava, não, isso aí não dá. Não adianta, eu não vou, eu não consigo ser mais tolerante, nem mais calma, e eu não estou afim de aturar isso aí. Muitas vezes eu sei que eu fui humilhada, porque para mim não era orgulho, mas era orgulho, era arrogância. E também aquela coisa, né, de você dizer, não preciso disso. É mais ou menos, lá dentro, você faz um voto, você quer cumprir com o voto, mas tem ainda algo que você se agarra, porque você quer manter aquela frase lá dentro. Quer saber? Eu não preciso disso. E Deus queria tirar tudo que eu ainda me agarrava, onde eu teria que depender só dele. Era ele ou eu estava perdida. E ele foi tirando tudo. E eu tive, então, mais uma vez, isso eu sempre, para a glória de Deus, para a glória dele, não é para a minha, não, é para a glória dele, porque se eu consegui obedecer, foi por causa dele, porque ele me ajudou a fazer isso. Então, eu tive essa fé de obedecer e reduzir o padrão de vida. E aguentar aquelas reclamações, reclamação de filho, Osmar não aceitava ninguém, sabe, aquela coisa em cima. Aliás, dá para perceber que todas as vezes que eu tive que tomar, quando eu vim para Celso, ninguém queria. Você vai vendo que não é porque Deus te manda fazer algo que você não vai ter uma pressão. E a maior pressão é de dentro, de casa. Uma pressão forte. Né? De, às vezes, você ouvir, ó, o que está sendo feito com a nossa vida, nós não precisamos disso, e não sei o quê. E um não quer, o outro não quer, e você tem que confiar em Deus. E resistir. E tomando as decisões que são possíveis e aguardar que Deus vai fazer o que ele tem que fazer. Porque se ele está indicando, ele vai dar condições. Então, sem estender muito nisso, eu tinha promessa, eu tinha palavra profética, mas eu tinha que tomar decisões. E eu tinha que resistir. Porque aquilo não ia ser fácil. Como não foi. E como não é. Não é fácil. Mas quem faz só o que é fácil, permanece fraco. E os imediatistas, uma atitude imediatista é a atitude dos fracos. Eu já falei, mas é importante repetir. Porque se você quiser fazer algo grande na sua vida, você vai ter que ter a capacidade de tomar decisões. E as decisões que Deus vai te pedir, muitas vezes, são decisões que mexem com toda a sua vida. E você tem que ser essa pessoa, estar sempre disponível para Deus. Porque se hoje você não dá ouvidos ao que ele está falando, você pode perder o seu chamado e perder coisa grande lá na frente. Porque, de repente, parece que você só está perdendo. Eu acredito que, por um bom tempo, para Eliseu, parecia que ele estava só retrocedendo. Aí, na última hora ainda, corria o risco de não atingir o que ele queria. Mas ele resistiu. E ele se tornou o maior herdeiro profético daquela herança profética de Elias. E ele realizou duas vezes mais do que Elias tinha realizado. Porque ele foi até o fim. Ele tomou decisões radicais. Mas aí vem o Geazi. O que ele decidiu? Ah, Geazi, Geazi, ele se tornou um leproso, contador de histórias. Você vai encontrá-lo contando as histórias de Eliseu para o rei. Ele não tinha nada para falar dele. Nada. Geazi, servo de Eliseu, o homem de Deus, pensou: meu senhor foi bom demais para aquele, para Naamã, aquele arameu, não aceitando o que ele lhe ofereceu. Juro pelo nome do Senhor, ainda põe o nome de Deus, que correrei atrás dele para ver se ganho alguma coisa. Ganhou. Ganhou uma lepra. Perdeu, alterou o seu destino. Como Saul alterou o seu destino quando ele não enxergou na obediência o caminho para o crescimento, mas na imagem, em levantar monumentos, um monumento, em perseguir o Davi, em matar sacerdotes com suas famílias. Ele fez coisas tão loucas, até o que ele tinha combatido um dia. Agora ele vai e desprega tudo. Ele trabalhou para acabar com a feitiçaria em Israel, agora ele mesmo procura uma feiticeira. Você vê que se uma pessoa não for guiada por Deus, ela se torna a pessoa mais contraditória, louca, perdida. E Esaú, que perdeu o seu destino e ganhou amargura e foi gerando descendentes amargurados, porque simplesmente ele jogou fora o seu destino quando ele estava cansado e com fome. O Eliseu podia ter se cansado também. Quantas pessoas que num momento de grande emotividade, porque estão cansadas, estão com fome de alguma coisa, elas jogam fora o destino delas. Algumas pessoas, elas jogaram as maiores oportunidades da vida delas no momento em que elas estavam cansadas. Ah, estou me sentindo. Ah, ninguém está me valorizando. Ah, não estão dando o que eu quero. Ah, porque não estão me reconhecendo. Quantas pessoas que eu vi alterar o destino porque a solidão, ah, estou muito solitário, estou solitário, e foi lá e se meteu num relacionamento que assim alterou o destino da pessoa. Quantas pessoas eu vi dentro do ministério, gente, jogar o seu chamado, o seu ministério fora, porque está muito difícil, porque não dá para aguentar. Simplesmente jogaram fora. Não quiseram esperar por Deus. E todas eu vi correr atrás de alguma coisa. Trocaram algo grande, uma boa espera em Deus, por alguma coisa. Alguma coisa que trouxe dor, alguma coisa que trouxe sofrimento, alguma coisa que trouxe vergonha, humilhação, alguma coisa que alterou o destino, alguma coisa que roubou o chamado, alguma coisa que roubou o destino da pessoa.
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1: O que foi que aconteceu com o Jezinho? Ele correu atrás de alguma coisa. E essa coisa roubou o futuro dele e dos descendentes dele. Roubou o destino dele. Essa coisa alterou o destino dele. E ele passou o resto da vida leproso, gerou descendentes leprosos e foi pelo pecado. Ele passou o resto da vida contando histórias, as histórias de Eliseu. Como é que ele conseguia chegar perto de pessoas que tinham importância, igual ele chegou perto do rei? Contando histórias que ele tinha vivido com Eliseu, mas que não eram dele, do Eliseu. Ou seja, ele passou a vida vivendo das glórias do passado. Que eu vou te dizer, se tem um negócio triste, é quando você ouve uma pessoa, ela só tem passado para contar. As glórias do passado. Porque no passado eu vivi isso. No passado, não. O Senhor quer saber o que você está vivendo hoje. Não, porque eu fui, porque eu tive, porque eu estive com tal pessoa, eu estive com Eliseu, porque eu vi o Eliseu fazer isso, porque eu vi o Eliseu aquilo. Não, não. E agora? Será que nós vamos aceitar esse lugar de contador de histórias dos outros? Será que nós vamos aceitar esse lugar onde nós só temos testemunhos, glórias tão passadas já? Já aconteceu, aconteceu há muito tempo. Faz tempo que não tem algo novo na minha vida. Nós temos, servindo o Deus que nós servimos, cantando o hino que nós acabamos de cantar agora. Aliás, desde o início, Deus de milagres. Agora, o Deus do sobrenatural. Cantar canções tão fortes e viver uma vida pequena, não tem nada novo para contar. Se as misericórdias do Senhor se renovam a cada amanhecer, você tem uma cota nova de graça, de favor, de misericórdia. Como que você não está vivendo? Você tem que ter milagres todos os dias para contar. Tem coisa nova todo dia. Mas uma pessoa que vive correndo atrás de alguma coisa, ela, é a visão dela, é a mentalidade dela. É o mundo dela. Se os teus olhos forem bons, todo o teu corpo terá luz. Se os teus olhos forem maus, você vai atrair trevas. Então, você enxerga a vida com as suas crenças, né? O mundo aqui fora é visto de acordo com o seu mundo interior. E se você não é movido pelo poder de Deus, você é movido por alguma coisa. Então, se o poder de Deus não move você, alguma coisa está sempre movendo você. Então, isso se torna um padrão. Sempre alguma coisa, alguma coisa, alguma coisa, alguma coisa. Eu não quero alguma coisa. Eu quero a coisa certa. Eu quero saber o que Deus tem para mim e não importa quantos anos eu tenha que perseguir, eu vou perseguir. Eu vou ficar lá, esperando Ele fazer. Eu não vou me aventurar Porque uma coisa é um risco controlado em cima de uma palavra. Outra coisa são aventuras, pessoas que são aventureiras. Elas estão sempre se aventurando em mais alguma coisa, porque eu senti, e o Deus delas não é o Deus vivo. É o Deus sentimento, é o Deus estômago. Porque é um Deus tão estranho que ele acorda pensando de um jeito e vai dormir de outro. Porque Deus me falou, agora Deus falou isso aqui. Ah, não, agora mudou, agora Deus falou, foi isso aqui. É um Deus bem confuso. Eu não sei se você já ouviu gente que outro dia elas disseram para você que Deus tinha dito uma coisa, agora elas disseram que Deus falou outra coisa. É um Deus confuso. É um Deus que muda de ideia como se muda de roupa. Porque não é Deus. Se você não conhece a Deus, você cria um Deus parecido com você. Então, esse Deus, que não é o Deus vivo, está guiando você. E ele vai guiar você para aquilo que você acha que quer. Por que você acha que quer? Porque, na verdade, você está perseguindo um resultado, mas pelo caminho errado. E, no final, você não vai ter aquele resultado. Porque é isso que muita gente persegue. Elas perseguem o resultado, mas buscando um caminho totalmente errado. O Geazi, ele queria aqueles bens, mas não no tempo certo de Deus e construindo, mas pelo caminho do engano, da falsidade e da mentira, que foi o que ele fez. Então, Geazi correu para alcançar Naamã, que, vendo-o se aproximar, desceu da carruagem para encontrá-lo e perguntou, está tudo bem? Geazi respondeu, sim, tudo bem, mas o meu senhor enviou-me, mentiroso, ganancioso, para dizer que dois jovens discípulos dos profetas acabaram de chegar, vindos dos montes de Efraim. Você vê que ele elaborou uma mentira, uma história aqui, colocando o nome de Eliseu. Eliseu nem não compactou com isso.

colina onde morava, pegou as sacolas dos servos e guardou-as em casa, mandou os homens de volta e eles partiram. Então entrou e apresentou-se ao seu senhor Eliseu, e este perguntou: onde você esteve, Geazi? Pelo menos se falasse a verdade agora, né? Geazi respondeu: teu servo não foi a lugar algum. Mas Eliseu lhe disse: você acha? Tem gente que acha que pode enganar a Deus, que pode enganar. Ele estava convivendo com um homem, que ele sabia que era um homem de Deus, e que as coisas não iam ficar ocultas aos olhos desse homem. Mas a pessoa acredita numa mentira, porque ela quer tanto aquilo, ela quer, que ela acredita numa mentira. Você acha que eu não estava com você em espírito quando o homem desceu da carruagem para encontrar-se com você? Este não era o momento de aceitar prata nem roupas, nem cobiçar olivais, vinhas, ovelhas, bois, servos e servas. Porque você, ele fala cobiçar, ou seja, esse sentimento da cobiça, ele é maldito, ele é demoníaco. Não foi um desejo genuíno, louvável, mas sim alguém que estava cobiçando coisas que não eram para aquele momento. E o que Eliseu queria mostrar para ele, que o que ele tinha era muito superior a tudo isso, mas ele não via, ele não via. Quantas vezes eu vi gente com oportunidade na mão, a maior oportunidade da vida, e elas jogaram fora. Porque naquele momento elas não enxergaram, elas não quiseram esperar, pagar o preço, resistir, para viver o que o Senhor tinha para elas. Elas simplesmente jogaram fora. E foram correr atrás, cobiçar coisas. Eu vi gente deixar da obra por conta de dinheiro, nunca ganhou dinheiro. Continua correndo atrás da necessidade. Eu já vi gente dizer assim: ah, a obra é muito difícil. E se eu olhar para a vida da pessoa e perguntar: amigo, o que é difícil? Amigo, o que é difícil? Você acha que a sua vida e o seu resultado tem sido mais fácil? Porque, assim, uma vez que você põe a mão no arado, você não pode voltar atrás. Nunca vai ser a mesma coisa. Não vai ser. Não é eu que estou dizendo, né? É a Bíblia que fala isso. Não vai ser a mesma coisa. Não tem como sua vida ser a mesma. Algumas pessoas deixaram, pararam de buscar o Senhor, de estar no templo, cultuando o Senhor. Ah, porque estava difícil. Ah, estava difícil isso, estava difícil. Conversa. Olha para a vida da pessoa hoje. Difícil está hoje. Algumas pessoas, depois que elas pararam de frequentar as reuniões, de cultuar o Senhor, a vida só decaiu. Só decaiu. Não tem nada bom. Nada. E ao invés delas terem a inteligência e correr e se colocarem onde elas foram plantadas, não, elas ficam ainda fazendo experiência com a vida, com aquela mentalidade equivocadíssima, que vai mudar sem que elas tenham que mudar, não vai. Uma hora melhora, uma hora passa, uma hora, não. Elas estão tentando na força do braço. Eu vejo gente tentando ser feliz, prosperar, enriquecer, vencer problemas na força do braço.

0: Queridos, a Bíblia fala que maldito é aquele que vai na força do braço. Maldito é o homem que confia no homem, que depende da força do seu braço. Se eu tivesse dependido, eu honro a medicina é louvável, vem de Deus, mas ela é limitada. Se eu tivesse dependido só da medicina, eu teria um filho, se ele tivesse vivo, com problemas mentais seríssimos e sem o braço, cardíaco, com vários problemas. Se eu tivesse dependido só das fontes naturais, eu não estaria aqui. Não estaria aqui. Mas o Geazi não enxergou. O Eliseu enxergou naquela capa um futuro glorioso. Tanto que ele tinha e ele se desfez. Já o Geazi não tinha nada. E foi correr atrás de alguma coisa, sendo que ele já tinha o principal. Ele tinha a oportunidade de ser a terceira geração de profetas poderosos. Mas o que adianta você ter oportunidade de não enxergar, ter a porta aberta para você não enxergar, ter o chamado e não enxergar, a bênção estar diante de você e você não enxergar? O que adianta? Deus está mostrando para a pessoa o que é bom e ela mesma não enxergar. Deus está mostrando. Olha o que eu posso fazer na sua vida. Eu posso fazer. Mas, por isso a lepra de Naamã atingirá você. Quer dizer, a lepra que está na mão passou para ele. Você vê que era um problema espiritual. O homem foi liberto, aquele demônio passou para o Geazi. Atingirá você e os seus descendentes para sempre. Então ele sabia que qualquer filho, neto, bisneto que nascesse, ia nascer com esse problema. Então Geazi saiu da presença de Eliseu já leproso, parecido com neve. Ele já saiu dali. Porque aquilo estava nele. Então a pergunta é: qualquer coisa? Qualquer coisa serve? Qualquer lugar serve? Será que nós vamos passar a nossa vida com essa cabeça? Qualquer coisa serve? Qualquer lugar serve? Eu troco coisa grande por causa de alguma coisa? Qualquer coisa? Não. Não. O que nós temos da parte de Deus é grande demais. A unção, o poder, a proposta do Senhor. Você me serve e eu cuido de você. Você me serve, o que é meu é seu. Você me obedece e eu cumpro com todas essas promessas. Se você crer, tudo que você disser, creia que já recebeu, porque você já recebeu. Não são palavras minhas, são de Jesus. Tudo que pedirdes em meu nome, crendo, recebereis. É que é tão forte, tão poderoso, que parece que nem é verdade, mas é. Eliseu nunca teria se tornado o homem que ele se tornou. Esse exemplo para gerações, pois, meu Deus, esse homem existiu há tanto tempo e a história dele continua nos inspirando até hoje. Ou seja, os ossos dele ressuscitaram um homem. Quando nós escolhemos fazer a vontade de Deus, nós construímos um legado que muitos anos depois Ele continua curando, restaurando e mudando vidas. Quantos anos faz que eu vivi o testemunho, que eu vivi a cura do braço do Murilo? Meu Deus! E esse testemunho continua libertando, curando pessoas por conta desse testemunho. Vidas têm se levantado. Curas têm acontecido. Pessoas têm crido. Quantos que têm ressuscitado espiritualmente por causa desse testemunho? E com todo o material escrito e vídeos que eu tenho produzido, muito depois de eu ter partido, vidas estarão fazendo a diferença, vidas estarão vivendo a diferença através dessa unção, como tantos outros deixaram. Quanto tempo faz, por exemplo, não faz muito tempo que o Billy Graham faleceu, mas qualquer vídeo dele que você pega é capaz de te curar ainda. Spurgeon morreu há muito tempo. Já há séculos atrás, e tem material dele que continua fortalecendo pessoas. E assim, quantas pessoas que deixaram um legado que ainda ressuscita pessoas espiritualmente, leva à cura, à libertação, porque elas não correram atrás de alguma coisa. Não correram. Eu me lembro quando eu li sobre o Billy Graham, que ele foi chamado para fazer um filme, para ser um ator em Hollywood, foi chamado para a política. E ele disse não, porque ele não queria uma coisa menor. O que ele fazia era uma coisa superior. E ele deixou um legado. Aconselhou cerca de 10 presidentes. E os que seguiram os conselhos dele foram bem-sucedidos. Então, você vê que quando uma pessoa não troca algo tão grande por algo menor, ela constrói algo sólido, não só para ela, mas para as próximas gerações. Mas quando ela corre atrás de alguma coisa, ela transfere isso para as próximas gerações. Mas todos nós podemos fazer essa risca no chão, quando nós cremos em Jesus. Se os seus pais correram atrás de alguma coisa, você pode fazer a risca no chão e dizer, eu não vou correr. Eu faço a risca no chão, não vou deixar. Eu vou vencer as guerras, lutar e vencer as guerras que eles não lutaram nem venceram. Chega de correr atrás de alguma coisa. Quem nos levanta é Deus. Quem nos honra é Deus. Mas eu preciso fazer a parte que me cabe. Eu preciso ter muito claro diante de mim o chamado, a visão que Deus tem para mim. Eu não sei onde Deus chamou você para estar. Talvez Deus chamou você exatamente como eu desejava. Muito, desejei muito estar no mundo empresarial e sustentar o reino. Talvez você, o seu chamado é esse. Talvez o seu chamado é usar o seu talento na medicina, na justiça, não sei, julgar ou advogar justamente. Eu não sei, abro o leque. Deus chamou cada pessoa para estar num lugar. E nós devemos ocupar bem esse lugar. Saber o que Deus tem comigo e ficar ali. Resistir firme. E não ceder à tentação de fazer um desvio e correr atrás de alguma coisa que pode me cobrar caro. Cobrar a minha vida, cobrar o meu chamado, o meu destino. Eu perder tudo que Deus tinha para mim, porque simplesmente não quis esperar. Eu quis um resultado sem processo. Eu quis antecipar as coisas. Enquanto Eliseu entregou tudo, Geazi cobiçou coisas que não era o momento. Nós precisamos saber qual é o momento de Deus para nós. O que Deus tem com a gente. E que hoje pode parecer pequeno. Mas lembra da nuvenzinha que começou pequena, mas cresceu? Tudo na nossa vida, às vezes quando começa, parece que é tão pequeno. Mas aquilo, se você resiste, vai crescendo, vai crescendo, vai crescendo, vai crescendo. É só você resistir. É só você aguentar firme, crendo que o que Deus tem com você supera qualquer outra coisa. Vamos nos colocar em pé. A mão no coração. Saia dessa reunião. Pegue a palavra do início. Pegue essa palavra. Você sabe o que Deus está falando com você. Faça aquela risca no chão. Tome decisões. Mas não decisões só aqui no culto e depois você sai e desvia novamente. Se você está me ouvindo à distância, talvez um dia você tomou uma decisão de correr atrás de alguma coisa, você não está bem, volta logo. Talvez você está aqui, mas no seu coração você já vem se desviando, buscando alguma coisa. Para. Paga o preço certo. Finca suas estacas onde Deus te colocou. Não joga fora a oportunidade da sua vida, o seu chamado. Não corra atrás de alguma coisa. Porque isso nunca termina bem. Não defina a sua vida por um momento, por um sentimento. Por uma circunstância. Não. Naqueles anos todos, Eliseu com certeza passou momentos difíceis, mas ele resistiu. No finalzinho foi mais difícil ainda, mas ele resistiu. Porque ele enxergou naquela capa a sua herança profética. Ali estava o seu futuro. Eu vou ter essa capa. Eu quero essa capa, eu quero a capa de Elias. Meu Deus, como ele perseguiu essa capa. Já o Geazi desprezou a capa. Ele desprezou a capa. Para mim isso é tão triste. Ele desprezou a capa. E foi correr atrás de alguma coisa. Que nunca preencheu, que nunca alimentou. Que não fez bem a ele. Muito pelo contrário, que roubou o melhor que ele tinha. A oportunidade, o chamado, a maior bênção da vida dele. Roubou o destino dele. Porque o próprio Eliseu falou, não é momento. Não era momento disso. E nós temos que saber qual o momento. E resistir. Porque quando você resiste, lança sua ansiedade no Senhor e simplesmente confia nele e vai vivendo a sua vida com paz. Ele vai te levando, vai levando, vai levando e você vai construindo uma grande, maravilhosa vida. Deus tem uma vida maravilhosa para o seu povo. Tem desafios? Tem. Mas é uma vida de paz. É uma vida de paz. E sabe, eu fico encantada, porque com Deus você tem a garantia de que Ele vai te colocar lá. O José sem Deus não tinha chance. O Moisés sem Deus não tinha chance. O Davi sem Deus não tinha chance.
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0: Mas com Deus, Deus é a diferença. Eu não sei se eu falei isso no cultinho, eu não lembro agora. Aquela imagem do se você pegar aquele jabuti e botar num poste, você vê um jabuti num poste, você sabe que alguém colocou ele lá, porque ele jamais chegaria ali sozinho, não é? É isso que me encanta, nós somos o jabuti no poste. Eu sou o jabuti no poste. Quem me botou no poste foi Deus, meu filho. E é bom você ter essa consciência de que eu tenho a consciência que eu sou o jabuti no poste. Eu tenho consciência disso. Que tudo que tem acontecido é porque Deus tem me pegado, porque eu tenho crido, estou aqui esperando, Senhor. E Ele vem, Ele pega você e te põe num lugar que qualquer pessoa que olha, ela já diz assim, isso aí é Deus. Aí você só pode ser Deus. Isso só pode ser Deus. É Deus ou não é outra coisa? Não tem outra coisa, não tem outro nome para dar. É Deus. Então você tem que depender de Deus, porque daqui a pouco você vai ser o jabuti no poste. Deus, as pessoas vão olhar e vão dizer assim, o que é isso aí? Ah, é Deus, meu filho. Como que essa pessoa está vivendo isso? Deus. Deus pegou ela e botou nesse cargo. Deus pegou ela e botou nessa posição. Deus pegou ela, pegou essa pessoa e colocou nesse lugar. Isso foi Deus. Foi Deus. Mas quando você atropela tudo e você mesmo fica tentando, ó, imagina um jabuti tentando subir num poste. Não vai subir nunca, filho. Foi isso que o Geazi tentou. Ele tentou subir num poste sozinho. Pegou, foi um problema. Ele já tinha oportunidade diante dele. Deus ia colocá-lo lá. Ele podia ter feito 3 vezes mais. Ele podia ter feito o dobro que Eliseu tinha feito. Mas ele não enxergou o esperar em Deus, pagar o preço em Deus, servir ao seu Senhor com temor no tempo da oportunidade. Ele não enxergou aquilo como bênção. Ele não valorizou aquilo. E ele perdeu. Ele errou o alvo, porque ele tentou chegar lá à base de mentira, de engano, na precipitação. Ele nem sabia atrás do que ele estava correndo. Ele correu atrás de alguma coisa. Porque quem não sabe, não tem um propósito firme, uma visão clara, está sempre correndo atrás de alguma coisa. Ele nem sabe o que é. Se você perguntar, porque eu sei, eu já fiquei com pessoas, mas o que é que você quer? A pessoa fala, mas não fala. ela não sabe, porque você sabia que quando você não tem essa convicção de fé, a verdade é que você não sabe o que você quer. Tanto não sabe que cada hora você quer uma coisa. Gente, a maioria, eu era assim lá atrás. Ora fala uma coisa, daqui a pouco fala outra. A pessoa está perdida, não sabe. Ela não sabe quem ela é, ela não tem identidade, ela não sabe de verdade o que ela quer, ela acha que quer, mas na verdade ela enxerga um resultado na vida do outro e ela acha que ela quer aquela vida, mas na verdade ela não sabe, ela não sabe que caminho seguir. Aí vem um dar uma opinião, ela vê uma pessoa que está fazendo um negócio, ela corre para aquilo. Ela não está firme no lugar, na rocha, construindo na rocha. Levanta hoje. Em nome de Jesus. E decida que você vai pagar o preço que tem que pagar, não vai correr atrás de alguma coisa. Mas vai pagar o preço que você tem que pagar pelo seu chamado, pela vontade de Deus, em obedecer a Deus. Que você vá agarrar a oportunidade que Deus está dando a você, ainda que não pareça momentaneamente muito promissora, como no início não pareceu, não. Era só servir o Elias, mas no final, como terminou o Eliseu? Se tornou a maior autoridade daquela nação. Gente de fora vinha falar com ele. Reis se rendiam. Iam buscar conselho com ele. Porque ele era o rei, tinha uma autoridade, mas a maior autoridade da nação era Eliseu. Porque ele resistiu, ele não caiu ali de paraquedas. Ele não estava ali, ele chegou ali. Aquilo foi uma jornada de entrega, de espera, de sacrifícios, de renúncias. Entendendo o tempo de Deus para ele. Espírito Santo, eu oro nesta manhã maravilhosa para que o Senhor dê a visão, uma visão revelada para o teu povo, para todos nós, Senhor. Dá a visão revelada, dá clareza. Como eu oro por isso? Porque eu sei que aqui está o caminho da vitória, meu Deus. Senhor, desvenda. Sim, meu Pai, amplia mentes, tira a cegueira. Essas crenças escravizantes. Não, Senhor. Eu oro. Não permita que ela continue correndo atrás de alguma coisa, tomando decisões pelo estômago, pelas vísceras, por sentimentos, definindo a vida por um momento. Que ela não viva uma vida volúvel, oscilante, instável. Mas que ela hoje, Senhor, absorva um espírito consistente, continuista, estável. Que ela tenha clareza do que o Senhor tem com ela e alinhe o foco dela, alinhe o coração dela. Que ela tenha coragem de confiar no Senhor, de esperar pelo Senhor, de depender do Senhor e de se levantar agora com esse renovo e fazer a risca no chão. E parar de falar do mesmo jeito, agir do mesmo jeito, tomar as mesmas decisões, o mesmo rumo, viver, Senhor, andando em círculos ao redor da mesma montanha, falando dos mesmos assuntos, correndo atrás das mesmas coisas. Chega de correr atrás de necessidades, mas que ela agarre a oportunidade, que ela se levante e decida crer, lutar, ainda que ela tenha que começar do nada, do zero, mas que ela faça a coisa certa, estando no lugar certo. preço certo. Porque vai chegar a hora em que ela vai colher. Talvez ela reclama das colheitas. Mas a verdade é que, se eu não paro de plantar uma semente ruim, como que eu vou colher uma semente, uma colheita diferente? Se eu não paro de cavar o buraco, ele não vai ficar menor. Eu tenho que parar de cavar, eu tenho que parar de usar da mesma semente. Eu oro para que ela coloque um ponto final e pare de plantar a mesma semente das lamúrias, das reclamações, das críticas, da rebeldia, das oscilações, da instabilidade. Que ela plante uma semente de fé na sua palavra. Que ela se levante e faça algo bom com a vida dela. Que use os talentos que ela extinguiu, que ela enterrou. Que ela se levante e volte a lutar. Volte a buscar. Volte a ocupar o lugar que é dela. Que ela comece, ainda que ela não tenha, pareça que não tem esperança, que ela simplesmente vá se colocando lá e diga: Deus, eu decido lutar. Deus, eu quero que o Senhor faça algo com a minha vida. Aqui está a minha vida. Eu estou vivo. Usa-me, Pai. Ah, Deus. Eu oro, Senhor, porque é tão doloroso ver alguém que tem dons, tem talentos, tem tudo para viver uma grande vida, vivendo uma vida pequena, rasa, sem sentido, porque não é a fé que tem guiado a vida da pessoa. Mais sentimentos, e mais sentimentos, e sentimentos do passado, e sentimentos do presente, e sentimentos em relação ao futuro, e sentimentos do que fizeram, do que me fizeram, do que não fizeram, do que aconteceu, do que não aconteceu. Senhor, liberta essas vidas hoje! Liberta da culpa, da condenação, liberta das lamúrias, das reclamações, liberta da amargura, liberta, Senhor, da incredulidade. Passa do teu sangue aqui agora. E que ela simplesmente se levante e pegue a vida preciosa que o Senhor deu a ela. Porque a nossa vida é preciosa. É uma vida tão preciosa. O Senhor pagou um preço tão alto. E ela pode recomeçar. Jesus jogou tudo fora. Mas graças a Deus, te louvamos pela cruz. Que por causa da cruz, nós podemos recomeçar. Se ela está viva, ela pode recomeçar. Se ela está viva, ela pode se levantar. Basta ela ter coragem e humildade para se render, para se curvar e não se importar com as opiniões, mas simplesmente se colocar onde ela tem que se colocar, o lugar que é dela, e resistir, resistir todos os dias. Porque assim é a vida. Nós nos colocamos lá e resistimos. Ainda não estamos vendo nada, parece que não vai acontecer, mas nós estamos resistindo, resistindo, resistindo. Eu vou até o fim e daqui a pouco, quando olhamos, aquilo já passou, aquilo já aconteceu, já é passado, já estamos vivendo uma outra realidade. As circunstâncias mudam, os tempos mudam, a realidade muda. Um dia eu estava numa realidade, hoje eu estou em outra realidade. Quando nós resistimos, a realidade muda. O que nunca foi comum se torna comum. O que parecia que nunca seria uma realidade, agora já é. Já é uma realidade. Quantas coisas que eram impensáveis, que hoje já são realidade. Ah, Deus, e quem está de fora enxerga a gente como jabuti no poste. E lá dentro pergunta, como? E a gente pode dizer, como? É Deus. Como? É Deus, é Deus, é Deus, é Deus, é Deus, é Deus, é Deus. Eu confiei no Senhor, eu me entreguei no Senhor, eu me entreguei a Ele, eu resisti,

0: que isso entre como a verdade absoluta nos corações. O caminho é o Senhor, é se esconder no Senhor. Os dias são maus, como sua palavra diz. Mas o Senhor disse, aproveita ao máximo todas as oportunidades, porque os dias são maus. Eu não tenho que focar nos dias maus, eu tenho que me focar nas oportunidades. Ele simplesmente alertou, os dias são maus. Tem tanta coisa acontecendo lá fora. Mas nós que seguimos o Senhor, que servimos ao Senhor, temos a garantia de que seremos sempre protegidos, cuidados e defendidos. Eu te louvo, Senhor. Eu te louvo por esta manhã, por este domingo, por essas mensagens, por cada palavra, porque isso fortalece o nosso espírito e nos anima, nos levanta, nos coloca no lugar certo, nos alinha. Eu vejo o Senhor nos alinhando aqui, dizendo, vai, eu quero fazer, faça a sua parte. Viva com fé. Tome decisões pela fé. Resista firme. E a sua realidade vai mudar completamente. Sua realidade vai mudar completamente. Muito obrigada, Senhor. Obrigada por tudo. E que essa unção poderosa tome os corações. E o povo que vai sair daqui seja um povo forte, focado, dominado por uma fé viva, que não arreda o pé do lugar em que foi plantado e foi chamado para estar. Do propósito que sabe que é para a sua vida, do seu chamado. Continue falando, tocando, desvendando, revelando, porque uma palavra revelada, Senhor, é uma explosão de conhecimento. Que aí podem arrancar nossa cabeça e coração, mas não arrancam ela de nós. Eu te amo, eu agradeço demais por tudo. Louvado seja o teu nome, amém.
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1: Oh, sejam todos muito bem-vindos em mais uma série do nosso programa Adore Mais FM, no quadro Essa é Minha História. Sejam todos bem-vindos em mais essa edição. Você do FM 102.1, você do aplicativo, do YouTube, do Facebook, do Instagram, todos vocês, sejam todos muito bem-vindos. Olha, você que está assistindo a gente aqui no YouTube, Adore Mais FM, gente, a gente está falando para mais de 25 milhões de habitantes do estado de São Paulo, isso mesmo, representado aí por mais de 170 cidades. Então, olha, sejam todos bem-vindos, fica à vontade, porque o programa de hoje pode...

0: pode aumentar a sua expectativa. Tá um pouquinho diferente. Hoje nós temos, não temos só uma convidada, nós temos duas convidadas no programa de hoje. Para você que chega aqui pela primeira vez, eu sou Elisângela Gomes e para mim é uma honra servi-los nesse programa também, como CEO da Adore Mais. A gente tem um time incrível aqui, preparado, disposto a te ajudar, a levar até você mensagens, informação, tudo que envolve inteligência emocional, inteligência espiritual, inteligência financeira, você encontra aqui na nossa frequência. Então, você que veio do outro programa, incrível, né? O seguinte também, então tudo para abençoar a sua vida. Claro, para que a sua vida nunca mais seja a mesma. E você sim, viva tudo aquilo que Deus te prometeu. Combinado, minha gente? Lá no meu Instagram, Elisângela Gomes, a Eli, a gente passa mais tempo juntos. E você que está chegando agora, sabe que esse programa é um bate-papo interativo, um bate-papo inteligente, onde você não vai apenas saber o processo, a trajetória, a história dos convidados que a gente traz, dessas autoridades, celebridades, mas você também vai aprender como que eles chegaram onde chegaram, o porquê que eles fazem o que eles fazem. Então, você já se fez essa pergunta? Então já vai anotando aí as perguntas que você vai precisar fazer no dia de hoje para você mesmo. Muitas vezes a gente foca no outro, né? Mas será que é o outro ou é a gente mesmo? Então, no programa, ele também convida você para pensar, para refletir, para adorar, para se conectar com aquele que te criou. Então, olha só, a mensagem de hoje é: tudo na vida tem o poder da importância que a gente dá. Tudo na vida tem o poder da importância que a gente dá. O que está tendo poder hoje na sua vida? É a solução ou é a dificuldade? Será que você, para toda solução, você encontra mais um problema? Talvez o poder que você anda dando para essa situação, ela só tenha aumentado e você não foca em chegar no seu objetivo. Então, que tal hoje você acreditar naquele que te criou, que ele te fez a imagem e semelhança com poderes? E esse poder que você tem, você vai dar poder para quê? Pense nisso, combinado? Olha só, minha gente, prepara aí, ó. Eu quero muito estar mais tempo com vocês. Elisângela Gomes, a Eli. Lá a gente fala de negócios com propósito. Ih, tanta coisa boa. Porque até porque a gente mulher, né, tem 40 mil palavras para gastar por dia, gente. E aí eu não gastei tudo hoje. Olha só. Adriana Araújo e Maria Júlia. A Forboss começou numa cozinha. Ela relata: trabalhávamos com gastronomia em eventos dos mais variados tipos. A mãe, Adriana, era chefe de cozinha e levava as filhas para trabalharem juntas como forma de aumentar a renda da família. Naquele tempo, resiliência, propósito, fé, foco e perseverança já eram os maiores valores, mas foram longos anos de construção e luta até chegarem ao nome Forboss de fato. Além da atuação na área da moda, do mercado publicitário e com criação de conteúdos, hoje a empresa também atua nas áreas de comunicação e entretenimento. Adriana de Araújo é uma vendedora nata. Como sabe bem ressaltar os valores de tudo que se propõe a comercializar. Agora, Maria Júlia, influencer digital com uma história incrível, com muitos títulos de premiações significantes. Uma verdadeira artista. Vamos receber elas então, minha gente, com aquela calorosa salva de palmas. Adriana Araújo e Maria Júlia.
1: Oi! Tudo bem, Ivan?
0: Tudo bem, Maju? Que delícia você ter aceitado o nosso convite. Obrigado por estar aqui, viu? Falando
1: Obrigada.
0: Um pouquinho com a nossa audiência. Adriana, gratidão.
2: Obrigada.
0: Seja bem-vinda.
2: Obrigada a você, Liz, pela oportunidade. Obrigada por esse presente de estar aqui testemunhando um pouquinho daquilo que Deus fez nas nossas vidas. A gente tá muito grata, né, Maju?
1: Sim, mamãe!
0: Ai, eu vou morder ela hoje, gente. Esse sim, mamãe, não é uma fofura? Você que quer ver a Maju, uma linda garota, e você vai entender um pouquinho, no, ao longo do nosso programa, da nossa entrevista, o tanto que ela, que elas, uma família tão linda, precisou superar para influenciar tantas, milhões, milhares de pessoas. Não só crianças, não, viu? Vocês já vão entender. Então, chama todo mundo, estamos ao vivo no YouTube, Adore Mais FM. Adriana, então quer dizer que a Four Boss, conta um pouquinho, ela começa com quatro mulheres, é isso?
2: Sim, com quatro mulheres. A Four Boss, ela começou, como você bem falou, né? Dentro de uma cozinha, literalmente, a gente ali começou a trabalhar esse nosso senso de equipe, de união, desde muito, muitos anos. E a Four Boys só é o que ela é hoje por conta dessa experiência, né, de estar ali juntinhas, trabalhando num só propósito, que era de estar sempre unidas. A gente, na verdade, foi tão assim, tudo tão lindo, né, nesse desenvolvimento, né, de personalidade, porque as meninas eram muito pequenas.
0: Imagino, você desde, nova, tão linda, já com quatro moças, né?
2: Quatro mulheres. E eu sempre tive isso, sabe, Elis, no meu coração, de trabalhar em equipe. E foi esse senso de equipe que nos trouxe até aqui.
1: Uou.
2: E a gente nós somos muito felizes, muito realizadas. Como você bem disse, né? Nós somos mulheres. Então a gente, como mulheres que somos complexas.
0: Como diz o outro, cheio de emaranhado na
2: cheio. E nossa, e deu super certo.
0: Que bom. Olha só, gente, capacitar as pessoas para construir impérios. É isso o propósito da Four Boss hoje.
2: É isso. A gente está aqui, na verdade, nesse propósito. Primeiramente, foi Deus que preparou, né, a gente para que nós pudéssemos estar aqui. A gente saiu, né, de um mercado totalmente diferenciado e chegamos com a Four Boss num propósito mesmo, sabe? De fazer a diferença na sociedade. Eu não sei se tem essa pergunta, porque eu não sei quais são as
0: perguntas. Vambora, vamos indo. Deixa Deus te usar, bora.
2: Mas
0: eu reformulo aqui, fica tranquila.
2: Tá, mas assim, quando você falou inicialmente, né, que sobre trajetória, sobre mulheres que ressignificam e tal, eu não sei se foi você ou a pessoa que me atendeu, mas sobre educar uma sociedade, e eu acho que o que resume o nosso trabalho é essa questão de reeducar a nossa sociedade, sabe? Com o nosso propósito, com o nosso ativismo, e falando dos milagres que Deus fez desde o início da nossa vida.
0: Uou, olha só, se você acha que uma mulher é bom, imagina quatro, gente. É a Adriana, a Maria Júlia, a Larissa e a Ana Lua.
1: Isso, minha irmã.
0: São todas suas irmãs.
1: Isso.
0: E você é a caçula, Maju?
1: Novas.
2: Você é a mais nova, né?
0: A mais nova.
1: Isso.
0: Muito bom.
1: Tem? 22.
2: 22 anos.
0: 22 anos. Uma menina linda. Com
1: Obrigada.
0: Tantos sonhos para serem realizados, não é mesmo?
1: Sim.
0: Dri, fala pra gente uma coisa. Quando você... Lá atrás... pensa em carreira. Você primeiro pensou na sua ou você pensou na das meninas?
2: Ah, com certeza na das meninas. Eu coloquei o meu lado mãe.
1: Rádio.
2: Te coloquei no braço, Maju. Com certeza, eu sempre tive o desejo de trabalhar em conjunto com as minhas filhas. E eu sempre orava, sabe, Elis? Eu sempre pedia para Deus que Ele me desse a oportunidade de trabalhar com elas. E de forma que a gente viesse transformar as nossas vidas, sabe? Porque, de fato, eu não estava feliz com a minha vida. E aí foi através de uma depressão muito, muito profunda de mais ou menos uns 4 anos.
0: Uou.
2: 4 anos, né, filha?
1: Mãe.
2: 4 anos, eu sem perspectiva de futuro nenhum. Eu morando literalmente assim num chão de uma cozinha. Eu só desejava uma coisa.
0: O
2: E
0: quê?
2: que é muito assim, muito
0: Fala,
2: pesado,
0: mulher.
2: mas eu quero entregar meu coração aqui para falar de um milagre que Deus fez na minha vida. Ah, eu desejava que Deus me levasse, sabe? Porque a minha vida não fazia sentido. Então a minha oração era: Senhor, eu me senti humilhada de estar dentro de um chão de uma cozinha, dormindo com as minhas filhas. Então, o meu desejo era que Deus me tirasse daquele lugar, porque eu me sentia tão impotente. Só que Deus foi tão misericordioso que ele começou a transformar o meu desejo em algo que eu pudesse desenvolver um trabalho com a Maju, que era uma das minhas maiores preocupações.
1: Sim, mãe.
2: O meu desejo era que a minha filha se sentisse parte da sociedade. E nesse processo, Deus foi revelando todas as noites o que ele iria fazer conosco. E eu, de madrugada, eu acordava minha filha Larissa e falava: Lari, Deus me acordou essa noite e me falou sobre muitas possibilidades. Eu queria que você me ouvisse. E foram muitas, muitas e muitas noites, Deus me acordando e mostrando tudo o que ia acontecer. Eu vivi esse momento de um milagre e vivi também um momento de preparação para esse grande dia, porque Deus abriu uma porta tão grande que nem eu imaginava que fosse tão grandiosa. E aí eu falava para minha filha: Filha, você acredita que daqui a um tempo nós não vamos estar aqui mais no Brasil? O nosso trabalho vai atravessar fronteiras
0: Uou.
2: e a gente num chão de uma cozinha.
0: Então, parece loucura, né? Quando
2: Sim.
0: você tá numa situação, na realidade,
2: Sim.
0: olhando futuramente.
2: Aos olhos assim do homem, nada daquilo seria possível. Bom, para você ter noção, quando eu comecei a falar para algumas pessoas que eram próximas a mim, elas riam de mim,
0: Tá
2: porque a
0: doida,
2: minha
0: no mínimo.
2: condição era muito, muito fora daquele sonho que Deus plantou no nosso coração.
0: Uou.
2: E aí Deus começou a mostrar para mim qual era o caminho que eu tinha que fazer com a Maju. Primeiramente, Deus falava ao meu coração que a Maju tinha que se preparar para esse grande propósito. Ela tinha que estudar. E
0: Sim,
2: eu
0: mãe.
2: e quando e a Maju sempre manifestou esse grande desejo de ser modelo.
1: Isso.
0: Você ainda
2: E aí
0: gosta de estudar, Maju?
1: e Cláudia,
2: ela estuda.
1: escola, e eu vou voltar a casa, e eu conto minha mãe, e eu vou curtar ela.
2: Você vai cuidar da mamãe?
1: Piscência, minha mãe anjo.
2: Eu sou seu anjo.
0: Que linda.
1: Amo Jesus.
2: Você ama
0: Ama
2: Jesus.
0: Jesus. Que
2: E
0: lindo.
2: aí eles, nesse processo de cura mesmo interior que Deus foi fazendo comigo, Deus foi falando passo a passo desse milagre. E foi sim, Deus preparou assim, a Maju. Quando eu vi a Maju nesse cenário, que era na Itália, fez totalmente sentido todo o meu sonho, que Deus falou para mim no meu sonho, que Maju era Davi no meio de Golias.
0: Uou.
2: E que Deus ia usar essa grande Maju para confundir sim as pessoas, porque
1: Obrigada, mãe.
2: a Maju era improvável. Ela era improvável porque ela veio nesse momento de processo, né, dela ir para essa grande passarela. A Maju saiu de um coma. Ela estava num coma, né, de uma meningite bacteriana. E eu fui sendo trabalhada com Deus ali dentro daquela UTI, de forma que ele foi me direcionando para o que era para fazer. E aí eu matriculei a Maju em vários lugares que tivesse a ver com esse lugar que ele estava preparando, que é a moda, né? E
0: Você já
2: aí
0: teve essa clareza que era a moda que ela ia?
2: já, porque ela, quando estava sendo transferida,
0: Quantos anos ela tinha?
2: a Maju tinha 17,
1: 27.
2: 16,
0: Já
2: né?
0: tinha
2: 16
0: 16.
2: anos.
0: Vamos voltar um pouquinho na história? Quando você
2: Vamos.
0: descobre que está grávida da Maju, quando ela
2: Sim.
0: nasce e quando você descobre que ela seria uma criança mais especial ainda.
2: Isso. Ah, Elis, foi uma surpresa. Ah, eu falei assim.
1: Evelide, mudo, mudo. Mamãe chorou, mudo
0: Chorou?
1: vermelha.
2: Eu fiquei feliz, com certeza. Eu vou te falar que a Maju demorou muito para vir aos meus braços, porque até ela vir aos meus braços, existia uma equipe ali ao meu redor, demorando me dar notícia. E a única coisa que eu queria saber naquele momento é se a minha filha estava bem, se ela estava viva.
0: Uhum.
2: E com muito dedos, que até hoje acontece isso, tá?
1: Para ajudar, eu vou modelo e te amo, meu anjo. Fala, mãe.
2: Ah, ela tá falando depois
1: fala,
2: do
1: eu vou
2: do
1: voltar
2: coma.
1: A casa e ver o computador. Te isso. amo.
0: Ela pulou a história ela e pulou. Foi de onde voltou já dos 17 anos.
1: É. Isso.
0: Aham, que é incrível também saber disso.
1: É.
0: Né? Aí, parou de chorar, vamos pra casa e vamos ser modelo.
1: Isso, modelo. Feliz.
0: Feliz, vamos brilhar. Muito bom.
1: Sim, Jesus.
0: Com Jesus.
2: E aí, dentro desse cenário da maternidade, eu só pedia para eles me darem a minha filha. E eles disseram para mim, olha mãe, eu tenho algo para dizer que não é legal.
0: Ai, ai, ai.
2: Aí eu falei, o que que não pode, o que que não é legal? A minha filha tá com vida, ela tá bem, ela passa bem. E aí eles disseram, bom, a sua filha tem síndrome de Down.
0: Oh.
2: E aí... eu fiquei assim, poxa, mas isso não é um momento de luto, é vida, né? Eu gerei uma vida, não era pra eles me darem feliz. Essa notícia com tanta tristeza.
0: Ah.
2: Era pra ser feliz, né, mas Ju?
1: Sim.
2: E foi o contrário. E hoje ainda acontece muito isso, né? E depois dali, de verdade, assim, a ficha começou a cair diante de um mundo totalmente preconceituoso.
0: Então você só descobriu que ela...
2: Depois
0: que ela nasceu?
2: Sim.
1: Isso.
2: Depois que ela nasceu. A transnuscência nocal deu totalmente, né, normal. Não deu nenhuma interferência.
1: Nada a falar, nada.
0: Nada.
2: Só quando ela nasceu, né, Maju?
1: Só falar Libras.
2: Ah, você sabe falar em Libras.
0: Ah, eu não sei. Você me ensina?
2: Fala, Jesus ama você.
1: Jesus ama
0: Jesus
1: você.
2: Jesus ama você.
1: Isso, minha mamãe falou.
0: Pronto, gente. Viu só como o programa Adore Mais também é conhecimento, línguas, libras. Aqui você aprende de tudo, né, Maju?
2: Sim. Elis, a gente esqueceu de seguir um protocolo que a gente faz. Eu sei que a gente numa rádio, mais do que nunca, eu e Maju deveríamos ter feito isso, eu deveria ter sinalizado isso pra você. A gente trabalha no, na pauta da pessoa com deficiência. Então, a gente se autodescreve, né?
0: Uhum.
2: Então, para as pessoas que não têm, né, a condição de ver, né?
1: Nada a falar.
2: Então, a gente faz a nossa audiodescrição. Eu sou uma mulher branca, de cabelos loiros, estou com vestido preto.
0: Ela é linda.
2: Tenho 1,65 m. E a Maju? A Maju é uma mulher branca.
1: Maju é branca e...
2: Preta.
1: E calça preta.
2: Calça preta.
1: Calça preta. Bota.
2: Marrom.
1: Marrom. E
0: linda.
2: 1,45 m.
1: Vestido grande.
2: Você é grande.
0: Grande. E linda também.
1: Isso.
0: Isso.
2: E aí, voltando nesse cenário, eu só tinha o desejo de voltar para casa e comecei a fazer pesquisas. Nossa, eu só via... impossibilidade.
0: Meu Deus do céu, não.
2: No quando... Google.
0: Google é desespero.
2: Era só coisas só assim, errada. Terríveis.
0: Uhum.
2: E aí eu falei assim, caramba, diante desse cenário, eu já comecei com a minha filha, voltando para casa, já dentro da PAI, dando muitos estímulos na Maju, muitos estímulos. E aí Maju, desde sempre, na PAI, para poder...
0: Desenvolver.
2: E é o processo natural mesmo. Ela chegou em casa, já depois de 3 dias já estava na APAE. E aí eu comecei a entender como é que era esse universo, né? E eu vou te confessar, porque eu quero abençoar outras famílias atípicas. Existe um luto, sim. E não é errado você falar que você vive esse luto. Não é errado. Porque nós somos seres humanos que a gente, quando a gente sabe que a gente está gerando um filho, você ora, ai, Senhor, que o meu filho seja assim, assim, assim, uhum. assim, você vai descrevendo.
3: Uhum.
2: E aí, quando você recebe, né, essa notícia de um filho com síndrome de Down, e você vai no Google para buscar informação, porque nem a pediatra da Maju na época soube me ajudar na época, né, 22 anos atrás. E você cria, sim, muitas barreiras, sabe? E na APAE, nós passamos um momento bem difícil dentro da APAE. A APAE estava numa fase, assim, de falência. Então, é como se o meu mundo estivesse desmoronando. Aonde a gente poderia ter recebido muito apoio, eu acabei entrando para ajudar a APAE. Porque nós frequentávamos uma igreja, que é a Maranata, lá no Rio de Janeiro, na Tijuca. E eu comecei, como sempre eu tive esse jeito, sabe, de movimentar, pedir ajuda, isso e aquilo, que eu queria levantar a APAE, porque eu também, né, usufruía daquele espaço. Uhum. Eu peguei um cenário bem triste mesmo. E aí eu comecei ali a desenvolver essa questão de lutar pelos direitos da minha filha desde sempre, só que eu nunca tinha percebido, porque na APAE começou a ser assim.
3: Foi, né, mais filha? Intuitivo, né?
2: Foi. Eu lotei aquela APAE com todos os membros da nossa igreja, né, filha? Fizemos uma festa para arrecadar dinheiro, para levantar a APAE. É claro que a gente não conseguiu levar muito tempo, porque é um custo muito alto,
3: sim,
2: né? São muitas, sim, famílias, mãe, que são atendidas, né, Maju?
1: É.
2: E aí, nesse processo, eu comecei a entender que tudo existe um porquê.
3: Uhum.
2: Hoje eu só sou a mulher que eu sou. Forte, porque eu passei por todas essas provas, né? Então, essas provas forjaram o meu caráter.
3: Gente, olha só que poderoso isso. Porque de um momento tão difícil, né? De um desafio.
2: Sim.
3: Muitas vezes a gente quer se preparar, né, para o desafio, mas a gente não dá conta.
2: Não.
3: E aí, qual que é o seu conselho, Dri, nessa tarde, para o pessoal que está ouvindo a gente aqui,
2: uhum.
3: que, de repente, acabou de receber uma notícia que ela não gostaria? Qual que é o seu conselho nessa tarde?
2: Olha, o primeiro passo que eu dei naquele momento foi de perguntar para Deus, para quê? E Deus me respondeu claramente, não era para quê e por quê. E, de verdade, as nossas orações, ela tem muito poder.
3: Uou.
2: Muito. E o meu conselho não poderia ser diferente daquilo que eu apliquei na minha vida, que foi colocar a minha vida à disposição do Senhor. E foi, de verdade, falar, Senhor, eis-me aqui. Né? Embora fragilizada, né? Porque eu não vou falar aqui que eu sou uma super heroína, eu não sou. Eu sou um ser humano de carne e osso, que tenho meus altos e baixos, que a todo instante estou clamando por esse Deus, pela Uau. Misericórdia, sabe? Por cuidado,
3: uhum.
2: para que ele possa, sabe, transformar circunstâncias e situações. Então, com certeza, a minha dica é a oração.
3: Uau. Olha, gente, só para vocês que entenderam um pouquinho do nosso assunto dessa tarde, você que está chegando agora no FM 102.1, seja bem-vindo, você está assim na frequência certa. E hoje a gente está aqui com a Maju e com a Adriana, falando de um assunto tão incrível, que é superar os desafios, ou superar o dia mal, a notícia ruim. E de acordo com o levantamento do Instituto Brasileiro de Geografia e Estatística, o famoso IBGE, há cerca de 300 mil pessoas com síndrome de Down no Brasil.
1: Isso.
3: Olha só.
2: É muito grande.
3: É
2: número,
3: muito,
2: né,
3: grande.
1: Aí tem amigos.
3: Tem amigos?
1: Tem.
3: Muitos amigos?
1: Muito.
3: Aham.
1: É, amigos, aí moram
2: no Rio, São Paulo.
1: É.
3: No
2: todos
3: Rio.
2: Os lugares.
3: Parece que você tem um namorado mãe. Também.
1: Eu tenho.
3: Olha aí, como é isso? Faz tempo que você namora com ele?
1: Mora.
2: Namora? Tem o quê? 3 meses.
1: Um mês.
2: Três meses.
3: Três meses. É. Isso que é uma inclusão de fato,
1: avião,
3: né?
1: Rafael.
2: É, ela conheceu o Rafael num projeto que a Maju é um avião.
3: Ele também é com síndrome de Down?
2: É.
3: E... que fofinho!
1: E aí eu foi...
2: O amor foi a primeira vista dele pra ela. E ela foi construindo esse amor.
1: É, meu... Eu nervosa.
3: Você ficou nervosa?
1: Sim.
3: Ele... Aí quando ele te pediu em namoro?
1: Sim.
3: Eu
1: falei sim.
3: Falou sim. Parece que o amor não tem muitas linguagens, né, gente? Tá tudo certo. Que lindo isso.
1: Mamãe brigando, minha.
3: Brigou com você?
1: Não, brincando.
2: Brincando. Eu apoiei, né? Você, né?
3: Apoiou.
1: Aí é rádio e pode.
3: Olha.
1: Aí é lá do Bezerra, Laís. Gata.
3: A outra irmã, Laís Gata.
2: Isso.
3: É, a família. Larissa. Família Ufa. Linda, gente. Você sabe, Maju, que quando eu fui começar a namorar, Sim. a minha mãe não me apoiou, não.
1: Sério?
3: Seríssimo. Você não tem idade pra namorar. Olha só como você realmente tem que estar feliz com a mamãe.
2: Viu?
1: Sim.
2: Eu apoio.
1: Minha mãe viu. Vai lá, minha.
2: É.
1: Te amo, mamãe.
3: Te amo, mamãe. Como que é o nome dele?
1: Rafael.
3: Rafael, um beijo, Rafael. A Maju tá aqui falando pra milhões de pessoas sobre vocês. Olha só. É, Dri, quando a gente fala de desafios, né?
2: Sim.
3: Parece que... A gente tá sozinho. Nesse momento, você encontrou forças em pessoas?
2: Olha, com certeza a gente começa a criar uma rede de apoio, né? A gente, nesse momento de fragilidade, a gente busca quem são as pessoas que a gente vai usar, né? Assim, não usar no sentido de buscar informação, de buscar apoio, suporte emocional. Com certeza, desde sempre, eu busquei, sim, apoio. Uma delas foi o primeiro passo de estar dentro de uma instituição que pudesse me acolher. E o acolhimento é muito importante. Hoje existem muitas ONGs que fazem esse acolhimento. Uma delas é o Instituto da Holândia, que é um instituto que a gente apoia, que é um instituto que é de primeira infância. É, eles trabalham diretamente nesse momento, né, de dar a notícia para a família, de ajudar emocionalmente. Então, o Instituto da Holândia é um instituto que apoia, né? E a gente acabou...
3: Holândia.
2: É, da Holândia.
3: Gente, essa pergunta tem o intuito de realmente você saber, você que está ouvindo a gente aqui, que tem um parente,
2: Sim.
3: né, que conhece, que tem amigos... que de repente, né, tem um filho também com a síndrome de Down e não sabe o que fazer. Verdade. Porque, infelizmente, Dri, no nosso país ainda a informação ela é muito escassa.
2: É verdade.
3: Né? Então, que lindo isso.
2: Mas você sabe, Elis, que a gente fala assim que o Brasil está atrasado? Mas por incrível que pareça, o nosso país ainda é o país mais acolhedor.
3: Olha isso.
2: E ele é o mais inclusivo, porque eu tô indo para fora agora, levando o nosso projeto, o nosso evento. A gente tá indo para a Europa e a gente tem feito isso desde sempre. E nós fomos convidados para estar lá, porque lá eles não têm espaço. E por se tratar de países de primeiro mundo, você fica pensando assim, né? Poxa, aí depois que eu tive... Eu tinha essa ideia também... A gente não tá no ideal... Nós estamos longe do ideal, mas por incrível que pareça, o Brasil ainda está na frente.
3: É mesmo, que lindo isso.
2: Eu digo assim, porque pelo menos nos países que a gente transita, que é o da Europa, as pessoas são muito carentes de informação, de oportunidades. Aqui a gente ainda fala muito, nós temos muitos seguidores da Europa e a gente vê que a gente ainda... Dentro dessa desconstrução, porque existe ainda, né, o preconceito, que é o capacitismo, a gente percebe que o nosso país ainda está um pouquinho melhor, não está no ideal. Eu não vou viver para ver o ideal, né, um pouquinho do que se poderia ser o ideal. Né?
3: Você está contribuindo muito com ele, acredite. quando a gente... Fala, né, de superação, é um assunto que aqui na Dore Mais a gente gosta muito. E ver essa superação ao vivo e a cores é mais poderoso ainda, por quê? Porque você poderia, sim, ter olhado para o que estava difícil naquele momento,
2: verdade.
3: Não é? E aí em 2018 tem uma outra notícia que aí Maju vai pro hospital.
2: É.
1: É.
3: É isso, Maju?
1: Sim.
3: O que, que aconteceu em 2018?
2: Ela operou o coração.
1: E... coração,
3: né? Operou o coração.
1: Ajudou muito, muito.
3: Jesus ajudou muito.
1: E eu tenho um pé de mincetomia vermelha. Mamãe ajudou muito vermelha. Sou.
2: Deixa eu fazer um túnel do tempo.
3: Faz.
2: Antes dela entrar em coma, a Maju, ela teve que passar por uma cirurgia do coração.
1: Sim.
2: Para uma correção, que normalmente pessoas com síndrome de Down nascem, né, com algum defeito no septo. E aí, Maju teve que passar por esse processo e foi, assim, momentos muito de montanha-russa, sabe?
1: Nossa.
2: Porque
1: isso,
2: ela teve que se preparar para essa cirurgia, ficou um ano dentro de casa numa bolha para não ficar doente, porque sempre era adiada.
1: Nossa.
2: E as pessoas perguntam assim, nossa, mas não era para Maria Júlia... É, as pessoas têm o mau hábito de comparar umas com as outras.
3: Ah.
2: E no movimento, né, da síndrome de Down não é diferente. Então, cada ser é único, cada ser tem um processo, cada ser tem uma história de vida. Então, a Maju atrasou muito na escola, por conta do preconceito também, porque ela foi muito rejeitada dentro desse espaço. Hoje ela, graças a Deus, é homenageada por vários livros didáticos, por conta da história dela.
3: Parabéns, Maju.
1: Obrigada.
2: Mas antes, né, de tudo isso acontecer, existe por trás, né, de toda essa história, pessoas que viveram momentos, né? Então, até a gente chegar onde a gente chegou, a gente passou por muitos altos e baixos. E nesse processo dela, da meningite, que você fez a pergunta, a Maju, ela quando estava chegando no hospital, ela já chegou já desacordada comigo e com a minha filha Larissa. E na época até o pai da Maju... Ele ficou completamente, ele desmaiou porque ele passou muito mal por conta dos resultados.
3: Nossa.
2: Porque eram os resultados mais, assim, sem pra gente tirar toda a esperança, né? E ali eu já sabia de tudo que Deus estava ministrando no meu coração. Então eu estava ali como se eu tivesse anestesiada.
3: Imagino, meu Deus.
2: E ficou eu e minha filha Larissa, teve um momento que ela não pôde mais ficar, ela teve que sair... Ela e a minha outra filha, a Ana. Um momento de muita angústia, muitas incertezas.
3: Uhum.
2: Mas teve um momento que marcou muito.
3: Qual foi?
2: Foi o momento que estava eu, meu pastor, algumas pessoas no corredor, porque era só onde a gente podia ficar. E a Maju estava sendo transferida para uma ala de isolamento.
1: Isso,
2: e
1: mãe.
2: Nessa ala de isolamento tinha uma igreja. Do lado de fora do hospital,
1: bonito.
2: Orando pela Maju.
3: Olha que lindo.
2: Mas era muita gente louvando e orando. A Maju, na hora que ela estava sendo transferida, ela olhou para mim e falou, mamãe, para de chorar, porque quando eu sair daqui, eu vou ser uma grande modelo.
3: Uou! Eu tô arrepiada, gente.
2: É.
3: Agora arrepiou tudo aqui.
1: Me manjou
3: ela,
1: muito,
3: do nada
1: muito.
3: Ela falou isso?
2: Falou. E aí a Maju apagou. De novo ela apagou. E ali a gente viveu um momento.
3: Amém!
2: De...
3: Aleluia! Isso aí.
2: De muitas incertezas. Porque toda a devolutiva dos médicos era que... A Maju precisava entrar no centro cirúrgico que ela tinha que amputar os membros dela.
3: Deus é
2: por
3: mais.
2: Por conta da meningite. Eles, da minha igreja, não parava de orar pela cura da Maju. E a todo instante eu sabia que se Deus tinha preparado dentro do meu coração essa certeza de que ela iria sair dali, ela iria sair com todos os membros.
3: Aleluia.
2: Porque... Ele falou claramente qual era o nosso propósito. E eu vi a Maju andando numa passarela. Então, não cabia ela estar sem as pernas. Então, eu falava para os médicos, ele só vinha, mãe, você está entendendo que esses exames... O Orlando, ele, o pai da Maju, ele sabe falar mais com mais detalhes, mas os exames, até a gente falou que vai fazer, porque vai ter um reality sobre a história da Maju. A gente quer ir no hospital, pegar todo esse histórico... Pra mostrar, chamar os médicos pra falar.
1: Meu Deus.
2: E aí, Ali a gente provou da misericórdia de Deus, sabe? Do amor, do carinho, do cuidado. E Deus, a todo instante, se mostrou muito fiel diante de tudo que Ele tinha prometido pra gente, sabe? E depois de 8, 9 dias, Maju foi acordando. Eles foram tirando a Maju aos pouquinhos, desmamando ela, né? E a gente, e eu só falava assim com os médicos, quando é que ela vai receber alta, porque ela tem um compromisso.
3: Em ser tinha... modelo.
2: É, sim. Eu já tinha escrito a Maju um monte de coisa, eu não sabia o que, foi tudo muito intuitivo. E era o que me fez, assim, me apegar mais nessa promessa, sabe? E nós saímos dali, Maju já no dia seguinte... né, Lari, toda inchada, porque a meningite, ela é parte cerebral, né, ela desce e o olho dela ficou todo saltitante, fica totalmente deformado, né, a pessoa aqui. E aí, a Maju já estava dentro de uma passarela.
3: Uou.
2: Porque eu escrevi ela em projetos para conhecer isso e aquilo. E ali eu comecei a trabalhar esse meu lado empresária, de posicionar a Maju. E aí eu falei, agora, a gente vai viver esse grande sonho. E começamos. Aí ela estudou, fez o curso de modelo, porque Deus tinha falado, sim, que ela tinha que estudar.
1: Makes.
2: Fez curso makes. De make.
3: Depois você vai me ensinar, né?
1: Eu vou ensinar.
3: Ótimo.
1: Me manda bem. Isso.
3: A Lari também.
2: E aí ela, já, né, para estudar, já não foi muito fácil, porque o curso de modelo totalmente padronizado é uma das maiores escolas de modelos lá do Rio de Janeiro. Gente, e ali pela
1: Paulo também.
2: E ali pela primeira vez eu me posicionei como mãe e cidadã dos meus direitos, dona dos meus direitos. E ali eu comecei a trabalhar o direito da Maju ir e vir. Eu falei,
1: isso,
2: ó,
1: mãe.
2: Vocês não, eles não queriam que ela se matriculasse, porque ela é totalmente fora do padrão do que é ser uma modelo.
1: Sim, mamãe.
2: E aí eles falaram, ó, eu nunca tive uma pessoa com deficiência aqui na escola, ela também tá fora do padrão dos clientes. Eu falei assim, não, ela tá dentro do padrão e ela tem o direito, sim, de estudar.
3: Lindo isso.
2: A gente tá pagando, é um direito nosso. E ali eu tava certo que eu já ia... buscar os nossos direitos na justiça, né? Caso não conseguisse ter resultado. E eu escolhi a melhor, porque eu sabia do diploma que a gente precisava, do que a Maju precisava. Maju se formou e eu só recebi 2 tapinhas nas costas, tipo assim, boa sorte.
3: Ai, ai, ai.
2: E aí eu falei, nossa, muito obrigada, porque assim... A Maju se formou e ela não teve o mesmo destaque que as outras modelos padrões tiveram naquela formatura. Ela ficou ali, as pessoas tipo, ai, isso e aquilo, coitadinha, isso e aquilo.
3: Ai, ai, ai.
2: E eu gostei, ao mesmo tempo eu ficava olhando aqueles olhares, foram importantes pra mim, pra me tirar também da minha zona de conforto,
3: sim,
2: sabe? Porque ali eu me senti mais instigada para lutar, uou, pelos direitos da minha filha.
3: Olha o poder de uma palavra. O poder de uma promessa.
2: Sim.
3: Né? Muitas vezes Deus, ele traz, né, sonhos que muitas pessoas não vão entender.
2: É verdade.
3: Elas não vão entender, não vão aceitar.
1: Isso.
3: E a primeira pessoa que precisa aceitar e acreditar é você naquilo que Deus te falou.
2: É verdade. Nós somos tidos como loucos.
3: Eu imagino. Gente, para você entender tudo, que a gente tá caminhando pro final, esse programa voou. Quando o assunto tá bom, voa.
2: Ah, que pena.
3: Pois é. Seja bem-vindo, você do FM. Sim, você tá na frequência certinha. É 102.1. A Maju tá aqui com a gente. A Adriana, ela é uma garota linda, com síndrome de Down, que faz um trabalho incrível como modelo. Eu fiquei sabendo que ela também esteve em revistas,
1: sim,
3: premiações.
1: Sim.
3: É isso, Maju?
1: Isso, isso.
3: Que revista
1: Maju,
3: você saiu?
1: Forbes.
2: Forbes.
1: Vogue.
3: Vogue.
2: Marie Claire.
1: L'Oréal.
2: L'Oréal Paris.
3: L'Oréal Paris.
2: Ela é embaixadora. Marie Claire.
3: Marie Claire.
2: Ela foi eleita...
1: Tem tudo.
2: Pela...
1: Capite. E... papel também, fotos,
2: muitas
1: mamãe
2: fotos,
1: e eu.
2: Né? Ah. Ela foi eleita Forbes Under
1: 30 também.
2: E foi eleita também pela revista Veja como,
3: gente, olha que lindo,
2: o destaque
3: isso
2: do ano. Foi ano passado. retrasado. Destaque do ano da revista Veja. Oh. É, foi capa de revista da Vogue Itália. Gente, tem muitas
3: mulheres. Gente. Vamos para outro país, minha gente. Não é só Brasil, não. É o mundo.
2: Paris. Ela foi a primeira modelo a desfilar na semana de moda Milano Fashion Week, com síndrome de Down.
1: Uou. Navio também.
2: Ela foi pro navio?
3: Foi pro navio.
1: E eu fui, não. Navio Bacchettini. Nunca.
2: Ah, tá.
3: Como é que é?
2: Ela disse que nunca foi pra Disney de navio. Ah. Só foi pra Doha. Ela foi... A trabalho, né?
3: Você gostou de navio? Eu amei. Não gosto, não. Eu tenho medo de água. Eu só vou por cima.
1: É meu sonho. Seu mamãe sonho. Deixou minha.
2: Eu também morro de medo.
3: Eu também. Água só pra tomar banho, pra tomar. Ai, tá tudo bem. Gente, olha só. E hoje, quantos seguidores ela tem nas redes sociais?
2: 986.
3: Só no Instagram, né?
2: É.
3: Então... Mais de 1 milhão.
2: É, juntando com todas as plataformas.
3: Chega uns 2 milhões?
2: Não.
3: Todas as plataformas?
2: Não, né?
1: Não.
3: Gente, que seja 1 milhão, 2, é muita gente, né? Vamos combinar? E que coisa mais linda. Olha só, o que que você faz? Eu amo a inteligência emocional, porque ela vem descrevendo, né? O que você pode fazer com o que acontece com você, né? Inteligência emocional é como você reage ao que acontece. Então, gente, pois é, pegou a lição de hoje. Que coisa mais linda. Eu não sei qual que é o desafio que você tem, a dificuldade que você tem no seu caminho. Hoje a gente está trazendo a história da Adriana e da Maju aqui. Síndrome de Down, ela tem 22 anos, tá aí, capa de várias revistas, milhões de seguidores, ajuda com a sua superação. Motiva as pessoas, um sorriso lindo. Desde a hora que ela chegou, ela só sorri, minha gente. Coisa mais linda. Como se tivesse problema, eles existem, claro. Até porque na palavra de Deus diz que nós teríamos muitas aflições, mas que éramos para ter bom ânimo. Porque se ele venceu, a gente também vence. Então hoje, uma aula de superação, uma aula do amor de Deus, uma aula do que é ressignificação, uma aula de vá em busca do seu sonho, sim, independente da notícia, né, Maju?
1: Sim, eu vou conseguir dançar e reza.
2: Você vai conseguir dançar na igreja?
3: Você vai conseguir dançar na igreja?
1: Eu vou.
3: Eu não duvido mais nada, não.
1: A mulher não deixou dançar e reza.
3: Ela deixou...
2: frase sua.
1: Brilhe sem medo.
3: Brilhe sem medo. Uou, minha gente, que programa é esse? Dri, como última pergunta aqui do nosso programa, eu quero fazer pra você. Como você quer ser lembrada quando não estiver mais aqui?
2: Nossa, mamãe. Nunca ninguém me fez essa pergunta. Mas com certeza de que eu deixei um legado, né? De que o não é... definitivo, ele não vai fazer você ficar paralisada diante, né? E eu costumo dizer até para as minhas filhas que foi através do não que me impulsionou a chegar até o sim, porque o não me paralisou.
3: Uou.
2: Porque quando eu recebi a notícia de que a Maju, ela não vai andar tão cedo, não vai falar, não isso, não aquilo, não vai se formar, não vai aprender, não. Eu não me contentei com não. Eu fui em busca do meu sim, sabe? Então, eu quero ser lembrada por uma mulher que é resiliente, que desde muito pequenininha lutou pelo sim, que desde... desde muito, muito, muito novinha, sempre fui chamada de Alice no País das Maravilhas. Eu até, eu morei dentro de um abrigo e as pessoas riam, né? Porque eu sonhava, eu sempre fui muito sonhadora. Uhum. E aí, dentro desses meus sonhos, eu tinha sonhos grandes, muito grandes, mas eu não sabia como seria esse processo. Então, a minha frase é... Não se permita viver diante das circunstâncias. Faça assim, dê o seu melhor. acredite que existe sim a última palavra, que é Deus que dá. Nenhum ser humano é capaz de te dar a última palavra, e eu sempre me apeguei na palavra do Senhor. Então, eu quero ser lembrada por uma mulher resiliente, uma mulher de fé, uma mulher que tem princípios, que tem valores, que não abre mão dos seus valores. E de uma mãe que lutou pelo ideal e pelo melhor, né? E por uma sociedade mais inclusiva, por uma sociedade mais... Elise, eu fico falando assim para os seguidores da Maju. As pessoas falam assim: ah, você fala isso porque vocês estão dentro de um padrão. E não é verdade, sabe? Não existe esse padrão para dentro da gente. A Maju, ela tá sim fora do padrão, mas a gente criou um mundo de possibilidades. Nossa. Da Maju. Então, crie o seu mundo de possibilidades.
3: Uou, minha gente, acabou o programa. Maju, por favor, dá o seu tchau. Tem alguma coisa que você quer falar ainda para nossa audiência?
1: Eu vou falar fãs.
3: Para os fãs?
1: Isso.
3: O quê?
1: Um beijo, fãs. Obrigada, Colomia. E um beijo, obrigada. Um beijo, Rafael. E eu gosto muito, muito. O meu sonho é casar. E feliz. E obrigada. Voz, medital, e amigos, amigas e família. Mãe Júlia, tu já voz.
2: Use a sua voz.
1: E sou feliz, obrigada por tudo, coração.
3: Qual é o seu Instagram?
1: Maju de Araújo.
2: Maju de Araújo, né?
3: Maju de Araújo.
1: Isso. E Jacquin. Jacquin minha.
3: Segue.
1: Celular também, minha.
3: Celular também. Maju de Araújo. Dri, isso. Gratidão. Obrigada por aceitar o nosso convite de novo. Trazer tanta conscientização. Olha, tem tantas perguntas aqui, elogios, que nem deu tempo de eu ler tudo. Gente, a Sueli, que orgulho ver o Brasil. Vai levar para a Europa a inclusão. Que lindo, né, Sueli?
1: Ai, é lindo.
3: Hoje eu vi que não tenho dificuldades. Essa me marcou. Então, que Deus continue abençoando vocês, levando em lugares muito maiores.
2: Amém.
3: Mais do que vocês imaginam, porque a gente sabe que o brilho de Jesus vai estar lá.
2: Amém.
3: Gente, como é que acaba um programa desse? Me ensina, fala para mim. Obrigada a todos vocês que estiveram aqui. Você que chegou agora na nossa entrevista de hoje, tá salvo no canal do YouTube. Esteve com a gente Maju e Adriana Araújo contando um pouquinho no quadro Essa é Minha História. Se lembre sempre que a história mais linda, mais incrível é a sua. Porque só você sabe o preço que você pagou para chegar até aqui. Combinado, minha gente?
2: Uhul!
3: Todos os dias aqui, espero você em mais um quadro, Essa é Minha História. Se Jesus não voltar, a gente vai continuar conectando pessoas e unindo propósitos. Elisângela Gomes, a Elite, espero no meu Instagram. Tchau, gente!
2: Que lindo.

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2: Olá, rádio Adore Mais FM. Meu nome é Rosângela, sou de Santo André. Estou ouvindo sempre. Quero pedir o louvor de Sião, Derrama, do Lucas Augustinho e Gabriela Rocha. Obrigado. Beijos.

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3: Adore Mais FM, quem está falando aqui é Josias, Recreio São Jorge Guarulhos. Gostaria de estar ouvindo a música de Luiz de Carvalho, Rosa Vermelha. Ofereço para minha esposa Daiane, para o meu filho Renato e meu filho Luiz e todos os ouvintes. Deus abençoe.

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3: Oi, Adore Mais, tudo bem? Meu nome é Fernanda, eu sou da Igreja Pura Fé. Eu quero pedir um louvor a Ele. Esse louvor, ele marcou demais o meu ano e creio que marcou de muita gente também. Obrigada!

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1: Ei, minha gente, isso mesmo. Começa agora mais uma série do nosso programa Negócios com Propósito. Sejam todos muito bem-vindos. Você do FM aqui do 102.

0: 2.1, você do YouTube, do Facebook, do Instagram, todos sejam muito bem-vindos. Obrigada por você permitir aí eu acessar a sua casa, o seu carro, o transporte público. Que Deus seja louvado pela sua vida. E olha, vai já preparando aí o seu coração, porque todas as coisas cooperam para o bem daqueles que amam a Deus. E se você o ama e você está aqui comigo hoje, olha só, pode ser o melhor dia da sua vida. Exatamente, porque quando a gente tem um encontro com Ele, tudo pode mudar, tudo pode acontecer. Depende como está o seu coração. Se os seus ouvidos estão perceptíveis a ouvir a voz daquele que nos chamou, daquele que nos amou primeiro. Você que está aqui no 102.1, eu sou Elisângela Gomes, CEO da Adore Mais FM, e para mim é uma honra poder servi-los também, né, nesse programa Negócios com Propósito, onde a gente vem compartilhando porque é pouco tempo, né, gente? São 28 anos que eu atuo como executiva de negócios, tem uma história longa que eu vou contando aqui, compartilhando toda a minha experiência com vocês, toda quinta-feira, às 5 da tarde. Então, que honra para mim poder ajudá-los nessa estrada chamada vida. Mas, Eli, que programa é esse? Se você tá chegando aqui pela primeira vez, olha só, esse é um programa onde vai desenvolver a sua inteligência. Verdade. A Eli vai chamar você toda hora para refletir, conteúdos incríveis que potencializa aí a sua inteligência. Quais inteligências? A gente sabe que são várias, né? A gente trafega na emocional, espiritual, financeira, para que você tenha uma vida de alto valor, para que você seja uma pessoa de fato de alto valor. Sabia que o que é barato, o dinheiro pode comprar. Agora, aquilo que tem alto valor, será que o dinheiro compra? E é sobre isso também que falamos aqui no nosso programa Negócios com Propósito. Olha só, minha gente, na vida tem muitos desafios, né? Eu acredito que não é só eu que tem desafios na vida todo dia, não. Agora, pode não parecer, mas as pessoas só vão admirar, ter respeito, levantar, aumentar a sua autoridade a partir do momento que elas geram resultados. Não se iluda. Muitas vezes nós seguimos alguém, admiramos o trabalho de alguém, a gente se motiva, tem como espelho, tem como motivador principal algumas pessoas. Pelo quê? Muito provavelmente pelos resultados que ela gerou. Deus vê o coração. Agora, o ser humano, ele vê os resultados. Então, olha só, e nesse programa, a gente vem trabalhando os pilares para que o seu negócio, de fato, ele prospere com raízes, com pilares, para que vento nenhum venha derrubar, para que areia nenhuma movediça seja responsável pela queda. Mas para isso é necessário que você identifique onde são os pontos que estão paralisando você e o seu negócio. E hoje o tema do nosso programa, as três coisas que estão te paralisando. Você que está aqui no FM, eu estou ao vivo no meu Instagram, Elisângela Gomes, a Eli. Já aproveita e já me segue, porque aqui a gente vai passar pouco tempo. Mas lá no Instagram eu compartilho bastante conteúdo, vai ser uma honra ter você comigo lá também. Me segue no Instagram, Elisângela Gomes, a Eli. Olha só, gente, muitas vezes nós não resolvemos alguns problemas, não tomamos decisões importantes, porque a gente não sabe onde é que está o problema, não é mesmo? Eu tenho certeza que se você, com todos os desafios que você tem aí na vida, se você soubesse a solução, você não ia lá e ia resolver? Eu espero que sim. A primeira coisa para que você resolva um problema é identificá-lo. E no programa de hoje, com a ajuda do Espírito Santo, eu e você vamos identificar onde é que está a paralisação na nossa vida. Você fica triste? É normal. Você pensar em desistir? É normal também. Mas por quanto tempo você fica nesse lugar? Por quanto tempo? Você sabe que o medo, ele muitas vezes, ele vem só para paralisar a gente. Ele vem para nos colocar em um lugar como se fosse uma gaiola, não nos permitindo sair daquele estado miserável que o medo traz. Você pode estar pensando assim, Eli, então eu não tenho que ter medo? Veja, depende do nível. Ouvimos muito aqui no programa e na toda a programação da rádio, conteúdos para desenvolver a sua sabedoria. E tudo aquilo que está em excesso revela uma falta. Tudo aquilo que está em excesso revela uma falta. Se você não tem medo de colocar a mão no fogo, vai queimar, não é? Agora, você precisa ter medo do fogo a ponto de não colocar o seu alimento ou não ir para a cozinha fazer algo? Tem pessoas que nem chegam perto do fogo, porque elas estão num ponto de paralisação. Água. Muitas pessoas têm medo de água. Não chega perto de uma piscina, não entra na água do mar, porque ali está em descontrole. Então, olha só, como é que está o medo aí na sua vida? Ele está te paralisando ou ele, de fato, está sendo um ponto de atenção? Muitas vezes, a gente deixa o medo tomar conta. E não sei se você sabe, o livro mais vendido em 2022 foi O Mais Esperto Que o Diabo. Esse livro, ele é incrível. Se você não leu, olha, indico para você ler. Leia. A única coisa no livro inteiro que se fala é como o mal tenta nos controlar. Tenta controlar a nossa cabeça, a nossa mente. Porque quando a gente perde esse controle, a batalha do mal já está ganha. Então, olha só. Se você não trazer isso para a sua consciência, de que quem está no controle da sua mente, quem está no controle das suas ações, dos seus pensamentos, é você. Se você não tem essa certeza absoluta e a todo momento não estiver intencional com isso, é só isso que o mal precisa. Para poder tomar conta e dizer para você, direcionar a sua vida. E muitas vezes você vai ser levado para onde você não quer. Para aquele lugar de desgraça. Porque se você quer ser pobre de espírito, pobre nas finanças, pobre nas suas emoções, pobre na sua relação com Deus, é só você não fazer nada que você vai para esse lugar. Agora, se você quer ter uma vida incrível, próspera e abundante, como promete na palavra, você vai precisar se dedicar e ser intencional o tempo todo. O que está paralisando você hoje? Eu trouxe três coisas que te paralisa. Primeiro, a mentalidade. A todo momento, você acaba ouvindo uma mente aí que está na sua cabeça dizendo, eu não consigo. Quantas vezes você, na sua vida, deu voz para essa frase, eu não consigo? Quando você dá voz para ela, você não está focando no controle da sua mente. Você não está focando na transformação da sua mentalidade. E pode estar aí a sua gaiola de paralisação. Ai, ai, ai. Eli, então eu vou ter que mudar a minha mentalidade? Sim, você vai. Assim como foi com Sara. Quando o próprio Deus disse para ela que ela ia ser mãe. Que ela disse? Não, Senhor, eu não posso. Eu já estou muito velha para ter um filho. Eu não consigo. Não tem como. Eu sou velha demais para isso. Moisés, também. Isso não acontece só comigo e com você, não. Olha só. Moisés disse a mesma coisa. Mas, Senhor, como é que eu posso comparecer diante do faraó se eu nem sei falar? Eu sou gago. Como? Eu fico imaginando a voz lá na mente dele. Eu não consigo. Olha só. Essa é a primeira coisa que vai paralisar você. A sua mentalidade. É onde tudo começa. Se é você que não está controlando essa sua mentalidade, alguém está. E olha só, quando você ser tentado a olhar para essa frase, eu não consigo. Eu tenho uma notícia muito, muito boa hoje aqui no nosso programa. A mesma notícia que foi dada a Sara. A mesma notícia que foi dada lá para Moisés, quando eles pensaram, eu não consigo. Olha só, você não pode. Mas ele pode por você. Se você está sem força, vá na força dele. Se você tem Deus, como você fala, você pode sim. Ah, você pode. Que história é essa de eu não consigo? Que tal você trocar hoje? Troca hoje. Tudo aquilo que vem para você e você diz, eu não posso, por troca. Por posso todas as coisas naquele que me fortalece. Hoje é o dia de você fazer isso. O que tem te aprisionado, paralisando você? É nas suas emoções? É na sua saúde? Nos seus negócios? Na sua empresa, naquele sonho incrível, no seu chamado, naquele talento que Deus colocou em você. E você sabe que você tem esse talento. Mas o eu não consigo tá te dominando. Olha só. Você pode, por muito tempo, ter pensado assim, eu não consigo. Mas você consegue sim. Ah, você pode todas as coisas naquele que te fortalece. Então, troque, mude a sua mentalidade, porque é ela que está fazendo você paralisar. É ela que está sendo responsável para você não dar o segundo passo, o terceiro passo, o quarto passo, o quinto passo. Eu chamo você hoje para juntos, na autoridade do nome de Jesus, trocar essa mentalidade. Você deve estar se perguntando assim, mas Eli, como é que eu faço isso? Gente, a psicologia, ela é incrível. E só vem para potencializar o que já está escrito há muitos anos no livro Milenar de Sabedoria. Como é que troca um pensamento pelo outro? Substituindo. Troque eu não consigo por posso todas as coisas que me fortalecem. Troca. Coloca em cima. Ativa o pensamento construtivo em todos os momentos que vier. Porque se você não fizer isso, você vai paralisar. Naquele momento mais importante da sua vida, que você pediu tanto para Deus, E Deus viu preparo em você. Você estudou, você se especializou, você ouviu pessoas, ficou ouvindo a Dore Mais FM, aprendeu tanto. Tem ouvintes aqui que mandam pra gente: Eli, eu te escuto há mais de um ano. Eli, eu te escuto. Eu imagino tanto que a vida dessas pessoas já evoluíram. Sim, porque na palavra fala que o povo perece por falta de conhecimento. Se você está aprendendo, você está deixando essa falta de conhecimento. Aí você aprendeu. Chega no momento onde você não tomou essa decisão de trocar a mentalidade, de substituir aquele pensamento eu não consigo por posso todas as coisas daquele que me fortalece. Mas isso é uma questão de decisão. Você tem a chance de decidir em todos os minutos trocar a mentalidade. Mas Eli, eu acho que isso é tão desafiador. O que é fácil? Aliás, o que é simples? Aquilo que não vale nada vem de graça mesmo. Agora, aquilo que é poderoso, aquilo que vai te fazer subir o degrau, vai te fazer ir para o próximo nível, aquele nível que ele já tinha te prometido, esse você vai precisar se dedicar? Sim! Você vai precisar investir tempo, a sua atenção, o teu coração. Você vai precisar, porque tudo que tem valor precisa da sua atenção. Então, primeiro, troque a mentalidade, porque é ela que está te paralisando. Libere toda a mentira que te falaram. Você sabe que, às vezes, o eu não consigo não vem de você, vem de outra pessoa. De alguma autoridade, do pai, da mãe, do pastor, do professor. Ah, menino, você não consegue não. Ou de um empresário que você está se espelhando para que o seu negócio prospere e ele diz, olha, você não precisa disso, disso, disso, disso, disso, disso. E está dizendo quase que para você que não vai rolar. Talvez a mentira que você está acreditando, essa aí, não é sua, é de alguém. Mas Eli, como é que eu troco toda mentira que falaram pra mim? Você vai trocar pela verdade. Por toda a verdade que Deus já disse sobre você. E o que, que ele disse sobre mim e sobre você? Ele disse que nós somos, no mínimo, a imagem e semelhança dele. Ele disse que nós podemos todas as coisas. Ele disse que estaria conosco em todos os momentos difíceis. Ele disse que ele iria lá, iria voltar para o Pai, mas ele deixaria um consolador. Essa é a verdade absoluta de hoje para você. Eu fico imaginando você que é pai, você que é mãe, quando você é chamado lá na escola lá do seu filho, e vai ter um campeonato, né? E o seu filho está jogando. Ou uma apresentação na escola de Páscoa, de Natal. E o seu filho tá lá para se apresentar. Você, como pai na arquibancada, tá assim: ai, Senhor, ajuda o meu filho. Nossa, vai ser lindo. A sua expectativa tá alta. Você tá feliz. Você tá empolgado. Por quê? Você tá assistindo na arquibancada o seu filho. Naquele momento tão único. Quando ele começa a jogar ou quando ele começa a se apresentar, o que você faz? É isso aí, meu filho, vai mesmo. Você consegue, ou mesmo que você não fale, se é um lugar silencioso, você não pode falar, se expressar, mas o seu coração está explodindo, querendo que ele acerte, querendo que ele não fique com vergonha, querendo que ele não se importe com as pessoas que estão assistindo, que ele não se importe com o amiguinho que está tentando não fazer, que ele não pense que ele vai errar. Eu fico imaginando você fazendo isso. Quando seu filho começou a andar a primeira vez? Vai, vem, vem com a mamãe, vem com a titia, vem por aqui. Não foi? Você imagina como Deus, que é o nosso Pai Celestial, fica quando nós estamos no jogo da vida? quando nós decidimos montar um negócio, quando nós decidimos empreender, quando nós decidimos que teríamos um negócio com propósito, para que a bênção não estendesse só a mim, mas a outros também. Eu fico imaginando esse Deus ali na arquibancada, olhando para você. E você duvidando. Ele não está duvidando, porque ele sabe qual foi o treinamento que ele te deu. Ele sabe qual foi o tempo que ele investiu em você, que é filho. Deus não errou quando fez você, sabia? Ele colocou muitos talentos. Mas você talvez esteja acreditando que você não é bom, não é muito bom assim. Que você não é tão bom assim. Mas, de novo, esse Deus, ele não tem prazer em quem desiste. E quem para no meio do caminho, eu tenho que falar isso pra você. Mas Eli, essa verdade dói, eu sei. Mas você precisa ouvir. Algumas vezes eu também. Dependendo do desafio, ai, eu sou tentada a ouvir. Ser humano, né, gente? Mas a gente tem a chance de ir, ó, daqui a pouquinho voltar de novo. Então, minha gente, quando Deus colocou o talento em você, no que você é bom? Extremamente bom. Você sabe que você descobrir qual é o seu talento absoluto é um dos pilares de negócios com propósito. Na última mentoria, a gente falou sobre isso. Fizemos vários exercícios para descobrir qual é o verdadeiro talento que nós carregamos. Talvez você tenha mais de um, dois. E você está confuso. Não sabe qual é o seu talento exato. Na nossa mentoria, Negócio com Propósito, a gente clarifica isso. Ah, a gente passa o dia inteiro trabalhando em cima disso. Eli, quero saber mais sobre isso. 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Eli, você tem conteúdos a mais, porque o tempo aqui no rádio é pouco? Tenho. 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Se você não pode estar presencial comigo na mentoria, a gente pode estar juntos? Sim, online. Tem muitas pessoas aqui que me ouvem, que me assistem, em todo lugar do mundo, gente. O aplicativo aqui já foi baixado em mais de 20 países. Nós abrimos a turma e ficou gente querendo e não tinha como mais, porque eu só fiz presencial. Então, junto com o time, a gente decidiu expandir um pouco mais isso. 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Muitas vezes, você está confuso no seu negócio. Eli, eu preciso montar um negócio. Eu quero sair de hoje. Eu vendo horas para poder vender resultados. Sim, vamos juntos. São mais de 28 anos de experiência no mundo dos negócios que eu tenho. Eu sei como você fazer e como não fazer. Ai, muitas vezes a gente não precisa cair para saber como não cair. Se o outro já passou por aquilo, por que você tem que passar? Não. E o nosso conteúdo de negócios com propósito. O que é o NCP? O N, negociação e vendas. O P, posicionamento e comunicação. P, de propósito, que é trabalhar a sua verdadeira identidade, os pilares disso. É um dia inteiro que a gente vai passar ali. 11 995375356. Você pode tentar ir sozinho, pode. Mas você quer ir rápido ou você quer ir longe? Muitas vezes, Sabe aquela frase, o apressado come cru e quente? Eu já ouvi isso, eu sou apressada. Mas eu tive que voltar e refazer a rota. A gente pode ir juntos nesse caminho. Então, olha que lindo, gente. Você às vezes não tá vendo. Aí tem uma outra pessoa que vem e acende a luz. Eu gosto muito desse assunto de empreendedorismo, negociação e vendas, marketing, liderança efetiva, falar sobre identidade. Por quê? Talvez você tenha técnica, muitas técnicas, mas o seu combustível, o motivo para você agir, para você colocar essa técnica em ação, esse tanque está cheio. Aliás, está vazio. E você precisa encher ele. Mas se você não souber, como é que você vai fazer? Não é verdade? Gente, depois que eu fiz alguns treinamentos, eu percebi onde é que eu estava errando. Toda vez que eu ia fechar negócios, assim, de milhões, eu fazia alguma coisa para parar aquilo. Porque eu não sabia gerenciar as minhas emoções. E se hoje o seu negócio, você não tem gestão das suas emoções, inteligência emocional, você vai tomar a decisão errada. Porque não é o que acontece com você, é o que você faz com o que acontece com você. Eli, o mercado está difícil, eu sei. Quando esteve fácil? Eli, o concorrente, será que é concorrente? Ou será que você não entendeu o seu posicionamento, o posicionamento da sua empresa nessa nação? Você não definiu isso, seu time não está treinado com uma cultura organizacional do seu negócio. E aí não replica aquilo que você tem ensinado, você tem feito com tanta dedicação no seu negócio. Então, olha só, quando estamos juntos, somos mais fortes. Você que está passando aqui no FM 102.1, esse é o programa Negócios com Propósito, onde a gente trabalha os pilares para uma vida de alto valor, para um negócio de alto valor. Olha só o que diz em Provérbios 23. Porque como imaginou no seu coração, assim você é. Como você tem imaginado? Como é que você tem pensado? Sabia que pensar grande, pensar pequeno, ai, dá o mesmo trabalho, viu, gente? Você tem pensado grande ao seu respeito? Você tem pensado que você tem Ele, o Todo-Poderoso, em você? Se você é um empreendedor e não tem essa clareza, essa certeza absoluta, e você não pensa grande sobre você, como é que você quer ter um negócio grande, de respeito? É impossível. Não tem como. Até porque pensar pequeno, primeiro, nem combina com a sua identidade. Segundo, não combina com a identidade do pai que está em você. Eu fico imaginando quando Deus foi fazer, e lá em Gênesis a gente viu que haja luz e houve e a luz veio. Pouquinha, pequenininha. Ele foi fazer a lua? Não. Essa lua só vai clarear à noite o Brasil. Só vai clarear a cidade de São Paulo. Ele pensa em pequeno. Vou fazer água. Não, pouca água. Vou fazer só uma represinha assim, ó, um laguinho. É, acho melhor. Não vou fazer o oceano. Não. Ah, gente, você consegue imaginar isso? Não combina, né? E essa identidade que há nele, há em mim, há em você... Você sabe que muitas vezes colocamos a nossa crença em coisas que nós não estamos vendo, mas o resultado ele chega. Pensa comigo, uma mãe quando ela está grávida, ela espera ali a criança 9 meses para poder ver o rostinho, né? Olha isso. Mas ela sabe que está grávida. Fez o exame, sabe que o bebê está lá. Fez vários vídeos ali, ultrassom e etc. Só que ainda é algo que ela não está tocando com as próprias mãos. Mas ela acredita que o bebê vai nascer. Ela acredita que 9 meses vai chegar. O que que ela faz? Ela compra o berço, ela compra a mamadeira, ela coloca no quarto quadrinhos, faz todo aquele planejamento para a espera, para quando o bebê chegar 9 meses depois, não é? Aí quando essa mesma pessoa decide empreender, ela não tem a mesma crença de que ela vai chegar naquele resultado. Ela não tem a mesma crença de que a doença que chegou vai ter que ir embora. Ela não tem a mesma certeza absoluta de que se o dinheiro não chegar, as finanças, tudo vai estar acabado e destruído. Ela não coloca a mesma certeza, a mesma fé absoluta de que Deus disse que ia chegar e de que ia mandar sim. Será que você que hoje está me ouvindo aqui não está baseando a sua expectativa naquilo que Deus falou? Eu não sei. Mas eu tenho aqui uma notícia para você, outra. Porque hoje é dia de notícias. De fato, temos pessoas que a gente decidiu estar perto delas. Só que elas não têm expectativa alta. Ela tem expectativa bem baixinha. E fica falando na nossa orelha. Fica tentando nos influenciar. E cuidado, que coisa ruim pega, sim. Se você não tiver consciente, vai pegar. Porque somos seres humanos influenciáveis. Se você não identificar quem é que está perto de você, que não está com a expectativa alta, essa sua expectativa vai descer. Então, a segunda coisa que paralisa você é você não ter altas expectativas. Fique perto de pessoas como João, gente. Olha só. Ele mesmo escreveu o livro na Bíblia. Ele disse assim, João, o apóstolo que Jesus mais amava. Ele escreveu. Não foi ninguém que escreveu que ele era o mais amado. Olha a identidade desse camarada, minha gente. Eu fico imaginando, se sou eu, vou escrever lá. A Eli. Eu sou a que Jesus mais amava. É, porque foi ele que escreveu. Que identidade forte. Que identidade definida, determinada que João tinha. Olha só. Uma identidade firmada é o que eu e você precisamos ter a partir de hoje. Para que o nosso negócio avance, prospere infinitamente mais do que aquilo que nós imaginamos ou pensamos. Não foque no ponto fraco, que eu sei que você também tem. Foque e viva pelo seu ponto forte. Pelo ponto alto da sua vida, que normalmente é quando olhamos para o que ele diz sobre nós. Terceiro, o que paralisa você? Medo de brilhar. Que isso, Eli? Eu não tenho medo de brilhar. Tem sim. Tem. Por quê? Se você brilhar muito, algumas pessoas podem se afastar de você. Se você ir muito alto, você vai precisar deixar alguns amigos que não estão interessados em ter uma vida incrível. Uma coisa é você ser interessado, ter interesse em uma vida próspera e abundante. Outra coisa é você fazer com que essa vida aconteça. Muitos podem falar que quer, mas poucos vão fazer o que tem que ser feito para chegar até lá. Medo de brilhar. Mas Eli, eu tenho que ser humilde. Eu sei, humildade está atrelada ao seu caráter. E você, quando não está com seu coração no lugar certo, você pode usar esse brilho todo para ofender, para se vingar, para mostrar que você pode sim. Agora, tem como. O brilho de Jesus chegando em você, você não iluminar uma cidade inteira? Não tem como. Porque tudo que ele faz é muito grande. Você viu dizendo sobre o sol, sobre o mar? E veja, nesse programa, Negócios com Propósito, você que está chegando aqui, eu sou Elisângela Gomes, CEO da família Adore Mais. Me segue no Instagram, Elisângela Gomes Aeli. A gente vai passar mais tempo falando sobre esse assunto. Para você ter uma vida próspera e abundante e um negócio fortalecido nos pilares, que vento nenhum vai derrubar. Olha só o que fala em Mateus, gente. Ninguém acende uma lâmpada e coloca debaixo de uma vasilha. Ao contrário, coloca no lugar apropriado. E assim, ilumina todos os que estão na casa. Da mesma forma, brilha a luz de vocês diante dos homens, para que vejam as suas boas obras. Para quê? Para que vejam as suas boas obras e glorifique o seu Pai que está nos céus. Para que você tem que brilhar? Para que a glória de Deus, ela seja glorificada. Para que todos vejam essa luz que é Jesus. Então, você pode estar pensando, Eli, eu não nasci para brilhar. Olha só, você não entendeu. Deus mandou você brilhar. Para que o mundo veja a glória do Pai. Para que o mundo veja a glória de Deus. Não é sobre mim, não é sobre você, é sobre Ele. E você fica com medo de brilhar. Você fica com medo de fazer muito. Você está indo contra a palavra. Você no mínimo esqueceu que tem o sol da justiça. E não se iluda. Por mais que você entre nesse lugar que eu estou te convidando agora, de brilhar muito, fique tranquilo. Ninguém rouba a glória de Deus. Ah, ninguém rouba. Você querendo ou não, não consegue. Muitas vezes, você nem agradece um elogio que estão te fazendo. Porque você diz assim, não, que seja Deus. Não, é através de você que Ele vai ser glorificado. Você tem que agradecer com toda a autoridade, com toda a certeza da sua identidade. Porque a glória vai voltar para Ele. Se você não colocar a sua expectativa alta, se você não colocar a sua identidade em ação, porque você é filho, você é filha, a sua luz, ela vai apagar. E você com luz apagada, você ilumina o quê? Fala pra mim. Então, o nosso tema hoje aqui, as três coisas que te paralisam. Esse medo de brilhar pode estar paralisando você. Olha só. A sua luz, ela vai transmitir a glória de Deus. Não torça a sua identidade. Não torça, não deixe o mal torcer a sua identidade, dizendo que você tem que ser menos. Que conversa é essa? Que Deus que vai ser glorificado se você ser pequeno? Pouco? Foque no coração. Onde é que está o seu coração? Ali estará o seu tesouro. Então, olha só. Negócios com propósito. É para falar sobre o que você tem de mais alto valor aí. Ele é sobre dinheiro? É também. Ele é sobre vendas? É também. Ele é sobre posicionamento, comunicação? É também. É sobre liderança efetiva? É também. Porque a gente trabalha aqui os pilares. É isso que diz. É isso que a gente vai falar o tempo todo em negócios com propósito. 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Ou lá no link da minha bio também. Você clica e fala com o meu time. A gente pode estar juntos, tanto presencial quanto online. Vai ser incrível. Eu quero muito passar mais tempo com você. Porque foram 28 anos como executiva de negócios. E eu sei o que dá certo e o que não dá. Elima, você sabe tudo? Claro que não, né, gente? A gente vai ficar o tempo todo aprendendo mais. Porque quanto mais você aprende, mais você vê que precisa aprender. E isso é lindo, que fala sobre o nosso crescimento. Porque tudo que tá bom pode melhorar. Agora, se você hoje tá achando que esse programa não é pra você, e você não quer crescer, tá tudo bem. Tá tudo bem. Eu tô fazendo a minha parte. Agora, faça a sua e vamos juntos. 995375356. Elisângela Gomes, a Eli. Me segue no Instagram, que a gente vai estar mais tempo juntos lá. A gente está caminhando para o final aqui. Não deixa nada que tenha o potencial de te paralisar apagar o brilho que há em você. Porque foi ele que te criou. Foi ele que colocou a identidade em você. Então, tudo é sobre ele. Todas as quintas-feiras, às 5 horas da tarde, eu espero você. E a partir de hoje, coloque os olhos naquilo que vai fazer você crescer, não naquilo que vai fazer você voltar para trás. Combinado? Seja forte, seja abundante e seja constante, porque é através disso que a glória dele vai ser ativada através de você, filho obediente. Combinado, minha gente? Te espero lá no meu Instagram, Elisângela Gomes, a Eli. Um beijo no seu coração. Tchau, gente.
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1: À medida que nós crescemos nessa comunhão, tudo na nossa vida prospera. Absolutamente tudo. Jesus é o modelo da perfeição. E quando nós compreendemos que é perseguindo a imagem, o padrão de Cristo, que a nossa vida vai prosperar em todos os aspectos, é o que eu sempre falo, isso é uma visão, isso é perspectiva. A perspectiva certa faz a mentalidade certa. Eu até estava anotando, lembrando de um provérbio que diz assim, ó: dê-me um pensamento e eu te darei um ato. Dê-me um ato e eu te darei um hábito. Dê-me um hábito e eu te darei seu caráter. Fale-me de seu caráter e eu lhe mostrarei o seu destino. E tudo começa no coração. Absolutamente tudo. O que tiver no nosso coração é que vai guiar a nossa vida. O nosso destino começa no coração. Aliás, eu penso que esse é um bom conselho. Esse é um conselho que quem ama dá. Guarda o seu coração. Se enche de Cristo. Tenha Ele no centro. Tudo que você fizer, faça com a sua mente totalmente voltada para Ele. Eu penso que você pode mandar esse versículo para alguém hoje. Penso que você pode enviar essa primeira parte do culto da manhã. Pode cortar e enviar, você pode mandar esse versículo. Eu acredito que tem pessoas que precisam, que você conhece, que precisam ser lembradas dessa palavra. Essa mensagem pode salvar uma vida. Pode salvar um parente, pode salvar um amigo que está prestes a dar um passo estúpido ou está se envenenando. Todas as pessoas que eu conheci que se envenenaram, que se encheram de lixo, arruinaram com seu destino. Quando alguém vem e bate, mas eu estou ferido. Quer saber? Se você não parar e buscar cura, você pode arruinar com anos da sua vida. E quem tiver ao redor, você vai levar junto. Porque o problema de escolhas é que elas não afetam só a vida de uma pessoa, elas afetam a vida de quem está ao redor. E olha que tem histórias. Podemos falar de Jonas, podemos falar de Saul, podemos falar de tantos reis na Bíblia que afundaram com a nação. Nós podemos falar, tem tantos exemplos de pessoas amarguradas que não pararam para ir tratar. que afundaram com a vida. E o problema está no coração. De verdade, perceba no espírito que não só alguns, como foi na Pá da Manhã, alguns precisam prestar atenção no que essa escritura está dizendo, como também precisam enviar. Eu penso que muita gente precisa ouvir. Muita gente precisa ser lembrada que se não guardar, não proteger, não cuidar do que deixa entrar no coração, vai destruir com a vida. Pode destruir com o casamento. E eu vou dizer uma coisa para você. A solução é mais fácil você restaurar um casamento do que partir para uma separação. Não estou dizendo que seja mais fácil de mais fácil. Deve ter seus, obviamente, os desafios. Mas o trauma que causa uma separação, principalmente quando se tem filhos, o trauma que isso vai causar pode ser até irreversível. Os danos são muito altos. O preço é muito alto. E se tem uma coisa que crente de verdade não pode ser, é egoísta. Um crente de verdade, ele entrega a vida dele para algo maior. Ele entrega para Deus. E ele vai viver para os propósitos de Deus. E aquilo que é a vontade de Deus é o que ele vai se ater. Ele vai abraçar para a vida dele. A vontade de Deus. E ele vai pagar o preço que ele tem que pagar. E essas são as pessoas admiráveis. E as pessoas que você olha lá na frente e vê uma vida bem construída. É possível recomeçar muitas coisas. E eu incentivo as pessoas que tomaram rumos errados a recomeçarem. Obviamente, porque isso é bíblico. Mas nós precisamos parar e ver quando nós já fizemos escolhas estúpidas demais. Falamos bobagens. Estamos sempre tendo o mesmo comportamento. Nós vamos parar. Que carência é essa que nunca cura? Que ferida é essa que nunca fecha? Que dor é essa que não cessa? Que insegurança é essa que nunca é resolvida? Como eu posso viver uma vida carregando algo e não parar para lidar com isso, sendo que isso está me corroendo? Ei, eu estou na lida há muitos anos. Eu sempre falo, eu não sou muito velha, mas eu conheço muita coisa por ter lidado com muitas pessoas. A parte interna é um aprendizado diário. Lidar com muitas pessoas, com todo tipo de pessoa, com todo tipo de personalidade, passado, mentalidades. Atendi muitas pessoas e eu vi gente afundar com a vida, porque nunca parou para cuidar do coração. Gente insegura, gente amarga, gente complexada, gente dominada por vitimismo, gente com a síndrome da perseguição, da injustiça. Gente que, na verdade, achava que estava ouvindo a Deus, mas não estava, que estava andando com Deus, mas não estava, porque é sempre aquela história, não, mas Deus sabe daqui, Deus sabe do meu coração, Deus sabe disso, Deus sabe daquilo. E a verdade é, se você não conhece a verdade, você não sabe dizer o que é mentira. Se você não conhece Deus, você não sabe dizer como é que Deus pensa. E você cria um Deus imaginário, você cria um Deus parecido com você. Não é à toa que Deus tem batido nisso. Eu já tive que parar e falar para pessoas que disseram, Deus falou isso comigo. Bom, você está dizendo que Deus falou. Mas conhecendo as Escrituras, não é o perfil de Deus. E dito e feito. Mais tarde ficou provado que Deus não tinha falado. Ela achou que era Deus, mas não era Deus. Por quê? Porque não parou para conhecer a Deus. E se você acredita em mentiras, você vai escolher por mentiras? Vai decidir a sua vida com base em mentiras? Escondi tua palavra no meu coração para não pecar contra ti? A palavra tem que ser escondida no coração? Eu preciso levar a sério a palavra? Eu preciso mudar o meu foco? Se o meu foco está na direção errada, eu tenho que alinhar o meu foco. O foco é Deus. Busque a Deus, a sua vida muda. Foca a Deus, a sua vida muda. Espera de Deus. As nossas vitórias vão vir das mãos de Deus. Deus pode usar pessoas, é óbvio que Ele vai usar pessoas. Ele usa pessoas, mas vem das mãos de Deus. É Deus quem cura, é Deus quem liberta, é Deus quem vai fazer por nós. É incrível o que Deus faz na vida de uma pessoa que se humilha de verdade. É só fazer a conta. Deixa eu falar uma coisa. É só fazer a conta. Pegue uma pessoa orgulhosa, arrogante, soberba, invejosa, crítica. E veja o que vai dar. É só fazer a conta. Você não precisa ser um gênio. Você não precisa ser um profeta. Você não precisa ter revelações, discernimento daquilo. Você já tem o discernimento pela palavra. Veja um orgulhoso. Veja uma pessoa com olhar altivo. Veja uma pessoa arrogante. Veja uma pessoa crítica. Veja um murmurador. Vai abrindo. Imagina se juntar tudo isso ainda. Uma pessoa fofoqueira. Mas pega um orgulhoso. Pessoa orgulhosa. Faz a conta. Você já sabe quanto isso dá. Onde isso vai dar. O que vai acontecer. É muito simples. Quando você percebe um orgulho surgir, uma intenção errada, um comportamento interno errado, você tem que imediatamente, por conhecer a verdade, você já corrige aquilo. Porque você, tendo conhecimento da verdade, você sabe onde aquilo vai levar. Vai terminar mal. Sempre termina mal. Não é uma possibilidade. Comigo vai ser diferente. Não, não, não, não, não, não, não. Sempre termina mal. Sempre vai terminar mal. Sempre terminou mal. Sempre vai terminar mal.
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1: Tente construir alguma coisa, pisando em alguém, tentando tirar de alguém, derrubando alguém. Você vai atrair tanta derrota. Então, se eu não curar, e eu só curo em Deus, o que é que vai acontecer? Meu coração tem que estar curado, tem que estar limpo. Vai sair de alguma maneira. E quando isso sair, vai arruinar com a minha vida. O Senhor insiste no altar escondido, dentro do... no altar escondido. E hoje eu falo do altar escondido dentro do Jordão e um memorial fora do Jordão. Deixa eu ler. Quando toda a nação terminou de atravessar o Jordão, o Senhor disse a Josué, escolha 12 homens dentre o povo, um de cada tribo. E mande que apanhem 12 tribos do meio do Jordão, do lugar onde os sacerdotes ficaram parados. Então, ó, e mande que apanhem 12 pedras. Do lugar em que os sacerdotes ficaram parados, levem-nas com vocês para o local onde forem passar a noite. Josué convocou os 12 homens que escolhera dentre os israelitas, um de cada tribo. Ele disse, passem adiante da arca do Senhor, o seu Deus, até o meio do Jordão. Ponha cada um de vocês uma pedra nos ombros, conforme o número das tribos dos israelitas. Elas servirão de sinal para vocês no futuro. Quando seus filhos perguntarem o que significam essas pedras, respondam que as águas do Jordão foram interrompidas diante da arca da aliança do Senhor. Quando a arca atravessou o Jordão, as águas foram interrompidas. Essas pedras serão um memorial perpétuo para o povo de Israel. Os israelitas fizeram como Josué lhes havia ordenado, apanharam 12 pedras do meio do Jordão, conforme o número das tribos de Israel, como o Senhor tinha ordenado a Josué, e as levaram ao acampamento onde as deixaram. Josué ergueu também 12 pedras no meio do Jordão, no local onde os sacerdotes que carregavam a arca da aliança tinham ficado. E elas estão lá até hoje. E em Gilgal, Josué ergueu as 12 pedras tiradas do Jordão. Então, ele ergueu um altar dentro do Jordão, que não pode ser visto. E ele ergueu um altar, fazendo um memorial fora. Então, é o altar escondido dentro do Jordão, e um memorial fora do Jordão. Esse altar é só para aqueles que pisaram o leito seco do Jordão. Depois que as águas voltaram a percorrer o leito do rio, ninguém mais podia ver aquele altar senão Deus. E o Jordão, nós falamos ainda, já falamos sobre isso, representa o batismo. Então, o altar do Jordão é um dos principais marcos de Deus na vida de uma pessoa. Esse batismo de arrependimento, que é a travessia do Jordão, simboliza o batismo. Também foi celebrado por dois altares. Um escondido no leito do Jordão e outro fora do Jordão, com pedras tiradas do leito do rio. O altar escondido fala da experiência íntima, da mudança de coração e mentalidade, a que o próprio Deus testemunhou, que aconteceu conosco. O altar público, por sua vez, é o testemunho que damos do que Deus fez. Como ele realizou o milagre da mudança em nossas vidas. É simplesmente o fruto de uma experiência pessoal e íntima com Deus. Toda travessia na vida, toda mudança espiritual, de endereço e mentalidade, é marcada por estes dois altares. O interno e o externo. Tudo começa com o testemunho que Deus dá acerca de nós e se completa com o testemunho que damos acerca dele. Porque pelo que acontece dentro, é o testemunho que Deus dá a nosso respeito. Esse aí está comigo. Só que ele é quem está vendo. E o fora é o testemunho que damos de Deus na nossa vida. Então você vê que Deus dá testemunho a nosso respeito e nós damos testemunho de Deus aqui fora. O Senhor volta a falar dos dois altares. Um dentro e outro fora. Um no fundo do Jordão, que após a travessia só Deus podia ver. E outro fora, que todos podiam ver. Por causa do que foi feito no fundo do Jordão. Aquelas águas foram, elas pararam e aquele altar foi levantado ali. E pedras foram tiradas dali e feito um memorial fora. Quando as águas retornaram, ninguém mais podia ver. Não era possível ver. Mas Deus podia ver. O milagre aconteceu dentro. Por isso, era possível ver fora. Porque as pedras foram tiradas de lá de dentro. Então, preste atenção. Um altar foi levantado lá. E pedras foram tiradas também de lá. E com essas pedras, um memorial foi feito fora. Mas as pedras foram tiradas lá de dentro. Ou seja, o que eu construo aqui fora é tirado daqui. Como é que eu pretendo, como que eu vou conseguir construir algo significativo, durável, permanente, poderoso, aqui fora, se não for tirado daqui? Tudo que eu estou construindo é tirado daqui. Se você não gosta dos seus resultados, você tem que mudar aqui. Você está olhando aqui para fora, mas é aqui dentro. A forma como você conduz a vida está vindo daqui. Enquanto eu não levanto um altar aqui e tiro daqui, é o que está aqui, que eu vou tirar daqui para fazer aqui. Você toma decisões de que maneira? Pelo que está dentro de você. Tem gente que reclama do casamento, mas vai ver o que foi tirado para entrar nesse casamento. Não foi tirado nada de bom. Não tinha um altar construído lá dentro. Tinha um altar construído fora para mostrar para as pessoas que a pessoa era espiritual. Mas lá dentro tinha altar para Deus. Tinha intenções e motivações erradas, que levaram a atitudes erradas, a um comportamento errado e um resultado errado. Gente, é matemático. Você já sabe onde vai dar. Não é, eu fico engraçado, eu acho engraçado quando a pessoa vai lá, faz um monte de escolhas erradas, depois ela vem e diz, pede um atendimento, e fala, então, não sei, olha o que eu estou passando. Ué, você esperava o quê? É que não foi comigo, porque dependendo da história, eu diria, ah, tá, você esperava o quê? E se você continuar levando da mesma maneira, você espera o quê? E se você continuar levando da mesma maneira, você espera o quê? Eu procuro a infelicidade e depois pergunto por que eu estou infeliz. Eu me meto numa situação da pior maneira e depois eu pergunto, por quê? Eu não sei, sabe? E se você continuar fazendo as mesmas escolhas, da mesma forma, constrói um altar fora para convencer os outros que você é espiritual, que você é de Deus, que você é uma pessoa convertida. Convertida? O altar que construímos aqui faz Deus dar testemunho de nós. E Deus não tem podido dar testemunho de muitas pessoas. Você quer que Deus testemunhe a seu respeito? Como que Deus vai testemunhar a seu respeito e se manifestar na sua vida se não há um altar a Ele construído no seu coração? O seu coração não pertence a Ele. Algumas pessoas casaram por sexo. Algumas pessoas buscam a Deus por dinheiro. Sim, sim, quando você vem para Deus, venha pelos motivos. Eu só vim para Jesus porque eu tinha um filho doente. Mas depois seus motivos mudam. Compreendeu? Eu, normal? Um novo convertido? E ele tem resposta? Mas vai falar com uma pessoa que já está há um bom tempo. Ela está ouvindo. Ela sabe o que fazer. Ei, vá lá no berçário. O que um bebê do berçário pode fazer? Os que estão da classe dos 6, 7 já não podem. Porque isso não cabe. Como que Deus vai dar testemunho se o altar que eu construo dentro é o altar que faz Deus dar testemunho a meu respeito? Sabe o que é Deus dar testemunho a meu respeito? Ele me exaltar, me honrar, confirmar a obra das minhas mãos, me dar a graça que eu preciso, usar pessoas, me recomendar. E o testemunho que eu, o altar que eu construo fora, é o testemunho que eu dou de Deus. Eu estou mostrando às pessoas, esse é o meu Deus. E eu vivo nesse padrão por causa desse Deus. Esse é o meu estilo de vida por conta desse Deus. Eu não faço isso, não faço aquilo por conta desse Deus. Isso não cabe na minha vida por conta deste Deus. Eu sirvo esse Deus. Então a gente tem que ouvir a palavra. E é aí que você entende coisas que você não estava entendendo. Jamais teríamos aquele memorial fora se não fossem as pedras tiradas do fundo do Jordão. Jamais teremos. Esse memorial fora, que dá testemunho do que Deus tem feito na minha vida, se não forem as pedras tiradas do fundo do Jordão, se não for um coração, um altar que é construído aqui dentro, e então daqui eu consigo tirar e construir aqui fora. Quem está entendendo?
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1: O mesmo acontece conosco. O que acontece dentro, nós vemos fora. Tiramos de dentro, do fundo do nosso coração, para construirmos fora. A verdade, as intenções e motivações corretas, a santidade, a integridade de caráter determinarão os resultados fora. E, ó, eu não sabia. Eu trabalhei nessa palavra antes e hoje, para abrir, foi hoje. 8:30. Eu mandei para que colocassem no intervalo essa palavra de Provérbios 4:23. E o que está aqui nessa palavra? Acima de tudo, guarde o seu coração, pois dele depende toda a sua vida. Entendeu? Ou seja, o Senhor me deu para a abertura, o Senhor já tinha me dado antes. Por quê? Porque é o que a gente precisa. Ou seja, tem coisas, tem problemas que serão resolvidos, que já poderiam ter sido resolvidos e não foram por conta do coração. Tem coisas que estão travadas por conta do coração. Tem coisas que ainda não chegaram por conta do altar do coração, que não foi levantado com o coração inteiro, com motivações e intenções corretas. O Senhor está deixando tão claro, resolva isso aqui e você vai resolver todo o resto aqui. Quando Golias desafiava o exército de Israel, o rei Saul, apesar de ter sido um guerreiro, de vestir uma armadura impressionante, acovardou-se. Nessa guerra de armaduras, o que conta não é o que aparentamos ser. Não é o que aparentamos para as pessoas. Vou repetir. Nessa guerra de armaduras, não, o que conta não é o que aparentamos ser para as pessoas. Mas quem realmente somos diante de Deus. Apesar de toda a ostentação, Saul não podia. Estava tomado de covardia. Não tinha mais autoridade, já não tinha mais. Nem a cobertura de Samuel para guiar e proteger a nação. A unção de Deus tinha sido retirada. O Espírito Santo insiste nesse assunto. Isso porque a vida de alguns não está avançando por falta do altar interno, o altar íntimo, o altar do coração. O Senhor quer corações purificados, numa condição diferente. Corações purificados, santos, com intenções e motivações corretas. Sem essa mudança de coração, não é possível avançar. Não é possível avançar mais. Levante os dois altares. E algumas pessoas já viram, já comprovaram que Deus pode fazer. Deus pode, não culpe nada. O problema não está em nada que está aí fora. O problema está aí dentro. Se você resolver isso aí, você vai ver jorrar na sua vida. Eu sempre digo, sabe, chega um momento da vida, eu não sei você, mas eu sou bem assim. Eu quero saber o que resolve. Me dá isso aí, eu vou fazer. Eu quero resolver. Eu falo assim com Deus, o que é? Eu quero saber e eu vou dar. Eu vou dar, ué. eu não tenho essa coisa, sabe, esse negócio de ah, vai devagarzinho. Não, não, eu, comigo isso funciona. Comigo agora, eu entendi um negócio, não, eu quero saber, eu quero fazer, eu vou fazer. Acabou, vou resolver isso aqui. Porque eu conheço a Bíblia o suficiente para saber que não vai. Não vai. Deus não tem pressa, quem tem pressa sou eu. Vai falar, mas como não tem pressa? Deus quer fazer. Mas Ele quer salvar a nossa alma. Então, tá bom. Não deu? Aguarda. Ele está mandando a palavra, Ele continua mandando. É o terceiro jejum que eu falo de altar interno. Na abertura. O terceiro. Dois dos 52 dias, um na sexta, um na terça e agora no domingo. Se isso não está dizendo nada para ninguém, vou terminar aqui de joelhos. Porque isso diz tudo. Você não precisa ouvir mais nada. Ah, eu não sei isso, sabe? É o terceiro jejum que Deus fala de dois altares. O altar interno e o altar externo. Que eu só vou construir aqui fora de acordo com o que está aqui dentro. Porque o que eu construí aqui fora, sem ter tirado, se eu não levantei um altar ao Senhor aqui, tudo que eu construí aqui vai falir, vai cair. Tem engano? Eu convenci todo mundo, mas eu não convenci a Deus. É tão fácil enganar pessoas quanto impossível enganar a Deus. E é essa vida que eu quero? Enxugar gelo? Perder meu tempo? Ei, hoje está frio. Quem não está doido para ir para casa, botar uma meia no pé, entrar no seu edredom, comer? Quando está frio, o estômago vai lá nas costas, começa a roncar, parece que tem um crocodilo. Você fica sonolento, parece que fica até meio deprimido, mas não é. É que fica aquele tempo, cadê o sol, não sei o quê, que o sol traz alegria. E aí fica aquele tempo nublado, e aí, sei lá, acho que eu não estou bem. Você está muito bem. Resolve esse problema e acabou seu problema. Dá a Deus. Então, o que eu quero dizer? Você vem para participar da ceia, você vem, ficou para o jejum e tal, e sai lá. Vai para a vida e não faz o que tem que fazer. Isso é estúpido. Isso é se enganar. Aí eu fui para o culto, participei de um culto. Mas o meu coração não está nele. Aí as coisas começam a não funcionar, a não dar certo, não vai dar. Eu sempre falo, Deus tem um grande plano para você? Deus tem um projeto com você? Com certeza tem. Talvez já falou, você sabe, você tem uma palavra de Deus, mas aí, você está achando que isso é automático? Ou que isso é incondicional? Não é automático e nem incondicional. Vai ser provocado pela fé. E é condicional, está condicionada a fé, a entrega. Porque é verdade. Que adianta ganhar o mundo inteiro e perder a alma? Que adianta tantas coisas e não ir a lugar nenhum? Jesus vai voltar, minha gente. Olha para esse mundo. Nós precisamos estar prontos. Em nome de Jesus. levante os dois altares. Amém. Amém, amém.
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3: Sou aqui o Caio, de Pirapora, perto de Buritizeu. Gostaria de pedir um louvor de Anderson Freire, Identidade. Ofereço para todos os ouvintes

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2: Graça e paz, família Adore Mais. Marcelo aqui de Santo André, no serviço, ouvindo, louvando e adorando ao Senhor junto com vocês, aprendendo cada vez mais com todos. Senhor, que eu gostaria de pedir, guerreiros da última geração, 10 para 6. Deus abençoe, forte abraço.

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0: porque ele continua no comando.
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2: Olá, família Adore Mais. Quem fala aqui é a Aline Feitosa. Eu sou da Igreja Dai. E para mim vai ser um presente poder colocar os ouvintes para ouvir uma música que tem me abençoado muito em meu período devocional há um tempo. E eu tenho certeza que vai abençoar a vida de vocês, porque ela tem uma letra muito especial. É a Always On Time, da Elevation Worship. Muito obrigada, família Adore Mais. Que Deus abençoe vocês e vamos juntos!

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3: Olá, Adore Mais FM, eu sou Francisco Crisonte, moro aqui em São Bernardo do Campo, bairro dos Casos, e gostaria de ouvir, Além do Véu, Clamo Jesus.